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2: 8 e 4.

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0: pensou se sua mulher descobrir que eu tô grávida de tudo?
1: Ai, ai, ai. Vai com calma aí, princesinha. Vai devagar aí.
2: Tu vai dar problema.
1: Eu não sou gordinho não, viu? Não sou gordinho não. Gordinho apanha da mulher. Eu não sou não, tá? Ai, ai, ai. Gente, olha, são 8h19 já, gente. Já a hora passa ligeira, né? Daqui a pouco eu vou voltar com mais música, tá? Sai daí não.

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12: 8:23.
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0: 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Olha, são 8 horas.

a sua cesta. Hoje não dá mais tempo, né, gente? Mas amanhã você pode ligar lá, manda sua mensagem, né? Vou te passar esse telefone aí, marca aí pra você não esquecer. 99170

servidor. Olha, gente, são 8:35. Noite gostosa, quinta-feira bacana de 1º de outubro. E aí, como é que tá? Como é que tá essa quinta aí? Tá animada? Deixa eu posso mandar mensagem, Bidu? Vou tocar mais música. Mais música? É? Então vamos lá então. De música então, né? 8:35, Yuri Erickson Limões. Participe aí. Daqui a pouco eu vou fazer o dia da sexta já, hein, gente? Sexta da sexta e sexta básica. Já deu sorteio. Tô dando tempo pra você aí mandar mensagem. Vai mandando mensagem aí.

0: querido demais, meu Deus, essa machuca.
1: Ô, sofrência.
0: É sofrência demais, hein? Daqui a pouco eu volto com muito mais música e o sorteio já, hein? Ah, é, tô fazendo sorteio aí na sua casa, curtindo a Top FM, o seu Caragão, trabalhando. Obrigado pelo carinho, tá bom? Já volto com o sorteio da sexta, da sexta básica. Então segura a Bidu, vai ali, vai, volta.
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0: dedo mesmo, que eu tava usando só limão galego, e a vizinha descobriu e cortou a árvore daqui.
1: Ai, ai, ai. Coração, você tá com sorte, hein? Recebi minha quinzena final do meu candidato. Tô com dinheiro, tô com dinheiro. Tô com a boa hoje. O candidato pagou. Não com dinheiro. Depois eu faço o pique pra você, meu coração. Fica tranquilo, fica tranquilo. É não, gordinho. Cadê o gordinho que eu não falei com o gordinho hoje? Eu falei com o gordinho hoje? Falei ou não falei, produção? Não falei ainda não, gordinho? Cadê você, gordinho?
2: Fala comigo, Bidu! Como é que tá, Bidu? Tamo por cá, Bidu. Chapadão do Sul ao palco de hoje.
1: Chapadão.
2: Tamo aqui tomando aquela gelada.
1: Gordinho.
2: Fazendo aquela resenha, Bidu.
1: Gordinho.
2: Chovendo, graças a Deus. Já lavei as ferramentas.
1: Calma,
2: o gordinho tá ligadão na top. Tô feliz, tô na top, Bidu. Toca o palão pra nós aí, Bidu. Manda pra nós, Bidu, do João Haroldo e Betinho, meu amigo.
1: Olha, olha.
2: A semana tá puxada, mas tá dando tudo certo com a graça de Deus, Bidu.
1: Gordinho, que bom.
2: Toca o palão aí, Bidu.
1: Tchau, que bom. Quem mais tá ligado no Bidu? Na rede Top FM, fala comigo, boa noite.
3: Boa noite, Bidu.
1: Boa noite.
3: Alexandre da Moca, Felipe Panassol.
1: José Carlos.
3: Minha equipe, Pauliano.
1: Como é que tá com
3: você aqui?
1: Obrigado pelo carinho.
3: Se puder, toca pra nós aí. Manda Roberto Miranda.
1: Oh, pediu modão, hein?
3: As antigas.
1: As antigas, boa.
3: Eu não sorteio, vamos ganhar essa sexta hoje, se Deus quiser.
1: As músicas das antigas, não tem coisa melhor, né? As músicas antigas, esse modão gostoso, né? Mas depois sair uma nova boa aí, mas é raro, né? As antigas é melhor ainda. Roberta Miranda, Zé de Camargo Luciano, Zé Rico, Leonardo, Jorge, coisa boa, né? Vamos pro sorteio, então, Bidu, que não dá mais tempo de mais nada. Você que mandou mensagem aqui pra mim. Vou fazer um sorteio, aliás, vou fazer dois

sorteio de um nome agora que vai entrar na minha lista. É isso, é isso, é isso. Parou, Bidu. Olha, olha, olha, presta atenção. O computador sorteou aqui. Sorteou foi quem, Bidu? Foi a Nádia Santos. Nádia Santos vai concorrer, com o final do telefone dela é o 3983, né? Agora ela vai concorrer junto com quem eu sortei ontem, que foi o Cristiano Flores. É isso? É. Então a Nádia Santos tá no sorteio e o Cristiano Flores. Lembrando, tem que mandar mensagem aqui pra mim pra confirmar a audiência. Senão não vai levar nada. E às vezes a pessoa é sorteada que fica dormindo, não tá ouvindo a top, né? Daí tá lá ouvindo a outra rádio, e aí não funciona, né, gente? Então, tem que mandar mensagem aqui, tem que mandar.

Cristiano Flores e a Mário dos Santos. Parômetro. Quem vai pegar a cesta aqui amanhã na rua San Martín número 5 é o Cristiano Flores. Aê, Cristiano Flores, parabéns aí, meu querido.

mandou mensagem de áudio, eu tô esperando ele mandar mensagem aqui. Eu acho que vai. Ah, cadê o homem?

a sexta, fazer o quê, né? Foi sorteado, mas não mandou mensagem de áudio aqui no final. Gente, final de programa é começo de saudade. Amanhã tem mais e amanhã eu vou sortear pra vocês uma recarga de gás do Fabiano Gás. É, o melhor gás de Campo Grande.

curtindo essa noite gostosa de quinta-feira.

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0: Bilu fica por aqui, mas amanhã tem mais música, mais alegria e muito mais participação. Obrigado pela companhia, pela audiência e por fazer parte deste clube. 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
3: Está no ar a Voz do Brasil. As notícias do governo federal que movimentaram o país no dia de hoje.
5: Olá, boa noite.
6: Boa noite para você que nos acompanha em todo o país.
5: Quinta-feira, 1º de outubro de 2026.
6: Vamos aos destaques do dia.
5: Microempreendedores individuais têm novas opções para organizar as contas.
6: A partir de hoje, MEIs com débitos de até 5 salários mínimos podem renegociar dívidas fiscais.
5: E foi prorrogado prazo para aqueles com dívidas de até 20 mil reais junto à União. Gabriela Noronha.
7: Nesse caso, podem ser abatidos todos os valores de juros, multas e encargos.
6: Mulheres vítimas de violência doméstica terão direito a afastamento remunerado de até 6 meses. Luana Karen.
8: Parecer da Advocacia Geral da União garante a mulheres vítimas de violência doméstica o afastamento remunerado por até 6 meses, desde que determinado pela Justiça como medida protetiva.
5: Já estão valendo as novas regras para doação de sangue.
6: Prazos para doar após a realização de micropigmentação, tatuagem ou piercing mudaram.
5: E pessoas com 70 anos que estejam saudáveis agora também podem continuar a fazer doação.
6: Vamos saber mais sobre essas novidades em entrevista com Luciana Carlos, do Ministério da Saúde.
9: Essa alteração não vai significar mais risco, nem para os doadores, nem para os pacientes. Então a gente passa a ter pessoas que antes eram inaptas, agora podendo fazer a doação.
5: Hoje, na apresentação da Voz do Brasil, eu, Mariana Jungmann e Luciano Seixas.
6: E acompanhe a gente ao vivo, acesse radiogov.ebc.com.br ou o canal Gov na sua TV aberta.
5: Prorrogado o prazo para microempreendedores aderirem ao programa de renegociação de dívidas.
6: Agora quem tem até 20 mil reais na dívida ativa da União pode renegociar até 29 de janeiro do ano que vem.
5: Também foi lançada uma nova modalidade específica para quem tem débitos de até 8 mil reais.
7: Microempreendedores individuais podem negociar a partir desta quinta-feira dívidas fiscais com o governo federal de até 5 salários mínimos, ou seja, R$ 8.105. É uma nova modalidade do Desenrola, o Desenrola MEI Pequeno Valor. Quem aderir paga uma entrada correspondente a 5% da dívida sem desconto. O valor restante tem desconto de 50% e pode ser pago em até 55%. Parcelas mensais. Mariana Correia, coordenadora geral da Dívida Ativa da União e do Fundo de Garantia do Tempo de Serviço, explica que a nova modalidade deve alcançar mais de 3 milhões de pessoas.
10: A gente focou nesse universo, parece pequeno, né? Mas que representam 3,6 milhões de microempreendedores individuais que possuem essas dívidas e que agora vão ter a chance de retomar suas atividades sem pendências perante a Procuradoria da Fazenda.
7: Além da criação da nova modalidade, o governo prorrogou o prazo do Desenrola MEI já existente. A modalidade que atende microempreendedores com dívidas de até 20 mil reais junto à União fica disponível até 29 de janeiro de 2027. Nesse caso, podem ser ser abatidos todos os valores de juros, multas e encargos. Com isso, o valor do débito pode ser reduzido em até 70%. A coordenadora da dívida ativa, Mariana Correia, destaca que as adesões a esses planos de negociação podem ser feitas pela internet.
10: O procedimento é 100% online, via Regularize. O contribuinte consegue entrar lá dentro, consultar sua dívida, simular os descontos máximos aplicáveis àquela dívida, verificar se ele tem condições de aderir àquele acordo e concluir aquela negociação 100% digital em coisas de minutos.
7: O endereço para aderir às modalidades do Desenrola MEI é www.regularize.pgfn.gov.br. Reportagem Gabriela Noronha.
6: Vítimas de violência doméstica que forem afastadas do trabalho por medida protetiva terão a renda garantida.
5: A medida terá validade por até 6 meses e garante também o pagamento a mulheres sem vínculo previdenciário.
6: O governo federal seguiu o parecer da Advocacia Geral da União após o entendimento do Supremo Tribunal Federal sobre a Lei Maria da Penha.
8: O parecer da Advocacia Geral da União garante a mulheres vítimas de violência doméstica o afastamento remunerado do trabalho por até 6 meses, desde que determinado pela Justiça como medida protetiva. Esse afastamento já era previsto na Lei Maria da Penha, mas a norma não especificava quem pagaria o salário da trabalhadora nesse período. A incerteza sobre o recebimento da remuneração fazia com que muitas mulheres tivessem de optar entre a segurança e o próprio sustento, como destaca a ministra substituta das mulheres, Eutália Naves.
4: Um passo muito importante para que nenhuma mulher precise escolher entre proteger a própria vida e garantir a sua sobrevivência econômica e muitas vezes também da sua família.
8: O parecer da AGU segue entendimento do Supremo Tribunal Federal, que em junho esclareceu que o empregador é responsável pelo pagamento dos 15 primeiros dias de afastamento e o Instituto Nacional do Seguro Social, INSS, pelo restante do período. Nos casos em que a mulher é contribuinte individual, facultativa ou seguradora especial, o INSS vai pagar o benefício integralmente. Já para as mulheres que não são seguradas da Previdência, o pagamento terá natureza assistencial. A presidente do INSS, Ana Cristina Viana Silveira, destaca que bastará a decisão judicial para que o Instituto faça o pagamento.
11: O INSS tem a responsabilidade de assegurar que esse direito chegue a essas mulheres com agilidade, respeito e sensibilidade, especialmente para mulheres que enfrentam a violência doméstica.
8: Após a publicação do parecer da AGU, o Ministério da Previdência Social e o INSS terão até 15 dias para regulamentar o pagamento. As dúvidas podem ser tiradas pelo Disque 135 do INSS ou pela Central de Atendimento à Mulher, o Ligue 180. Reportagem Luana Karen.
5: E quando o assunto é proteção e garantia de direitos da mulher, o dinheiro que chega todo mês também faz diferença.
6: E por isso que o Pix Pensão foi criado, para facilitar o pagamento e o recebimento da pensão de um jeito mais simples e seguro.
5: Vamos entender mais sobre a medida que começa a valer no ano que vem.
12: O Pix Pensão entrará em vigor em julho do ano que vem. A medida altera o Código de Processo Civil para permitir o pagamento de pensão alimentícia de forma automática, via Pix, conforme decisão judicial. Antes da sanção da lei, o pagamento dependia exclusivamente de quem devia a pensão, que podia optar entre transferência manual, boleto ou desconto em folha de pagamento, no caso dos assalariados. Juliana Hernandes Cores, coordenadora geral de políticas de cuidado da Secretaria Nacional de Autonomia Econômica e Política de Cuidados do Ministério das Mulheres, detalha a mudança.
13: A gente tem números que mostram que as mulheres, principalmente mulheres, ficam sem a garantia dos seus direitos, como é exercido o direito hoje. 90% dos pedidos de execução de alimentos não são constantes, então a gente entende que o Pix suspensão vai facilitar aí não só a tramitação judicial, mas a tramitação bancária também.
12: As mães ou responsáveis legais que detenham a guarda de crianças e adolescentes beneficiários de pensão alimentícia poderão solicitar o Pix Pensão a qualquer momento do cumprimento da sentença. Para isso, será preciso procurar um advogado ou defensor público, acessar o processo judicial onde a pensão foi definida e pedir o Pix automático. O interessado precisa informar nos autos os dados bancários, agência, conta e chave Pix cadastrada, tanto de quem recebe quanto de quem deve pagar. E só então o juiz vai expedir a ordem eletrônica para que o sistema bancário agende o pagamento, como explica o advogado especialista em direito de família, Marcelo Lucena.
14: Então, a parte devedora, independente de sua vontade, ela vai receber uma ordem judicial em sua instituição financeira e naquela data que o juiz determinar ou no acordo que foi feito e homologado pelo judiciário, naquela data fixa, será cadastrada uma ordem judicial para que se transfira de forma automática o valor referente à pensão pelo tempo que ficar determinado.
12: Por se tratar de decisão judicial, o Pix da pensão alimentícia só poderá ser cancelado ou alterado a partir de nova manifestação da justiça. Reportagem Graziele Bezerra.
6: E a partir de hoje, o pagamento via Pix por aproximação pode ser feito para valores acima de R$500.
5: Para mudar esse limite, a pessoa deve procurar o banco onde realiza a transação e solicitar a nova quantia máxima que o cliente vai permitir.
6: Essa nova regra foi autorizada pelo Banco Central em junho e passa a vigorar a partir de hoje.
5: O Clube Esportivo fecha acordo para a ocupação de um patrimônio público.
6: É o Centro de Treinamento Rei Pelé, uma referência no cenário do futebol brasileiro.
5: Entenda o que representa para os dois lados o acordo assinado hoje em Brasília.
15: O Santos Futebol Clube negociou um acordo com a União para garantir a permanência no Centro de Treinamento Rei Pelé por 20 anos, renováveis por igual período. Por meio desse acordo, o clube ganha segurança jurídica sem que a área deixe de ser patrimônio público. Como disse a ministra da Gestão e da Inovação em Serviços Públicos, Esther Dueck.
16: A gente tem uma propriedade da União que vai ser preservada.

0: preservada, vai ser cuidada. É um imóvel, uma área muito importante, muito valiosa. O patrimônio vai deixar de ser um motivo de litígio para cumprir sua função social.
1: O centro de treinamento Rei Pelé tem cerca de 40 mil metros quadrados e fica no bairro do Jabaquara, em Santos, São Paulo. O complexo foi inaugurado em outubro de 2005 e se tornou uma referência no cenário do futebol brasileiro profissional. As negociações foram conduzidas pela Advocacia Geral da União e, segundo Jorge Messias, o advogado geral, representam mais que uma transação econômica.
2: Nós entendemos que este patrimônio da União, ele tem um trabalho e um serviço que transcende a uma equação econômica. Nós estamos falando do valor imaterial que ele representa, não só para a sociedade santista, mas para toda a sociedade brasileira.
1: A partir do acordo, o Santos Futebol Clube assume uma série de compromissos relacionados a ações sociais, investimentos nas categorias de base e conservação da área. Reportagem Luciana Colares de Holanda.
3: Hoje é dia do idoso, uma data para lembrar que cuidar da saúde também é uma forma de garantir mais qualidade de vida e proteção na terceira idade.
4: E entre esses cuidados, a imunização tem um papel importante. Manter as vacinas em dia ajuda a prevenir doenças e complicações que podem ser mais graves em pessoas idosas.
5: Envelhecer com saúde também passa pela vacinação. Manter a caderneta em dia é uma das formas mais simples e eficazes de prevenir doenças graves, reduzir internações e garantir mais qualidade de vida. No Sistema Único de Saúde, pessoas com 60 anos ou mais têm acesso gratuito às vacinas previstas no Calendário Nacional de Vacinação. Em Brasília, a aposentada dona Gilmara Teixeira tem a caderneta de vacinação completa. Aos 70 anos, ela não esconde a preocupação de ficar livre das doenças.
6: A vacina em dia, a gente livra da doença. Não quero ficar doente. Eu sou com 70 anos e eu quero ter uma vida saudável.
5: O exemplo da dona Gilmara é a recomendação para todos os idosos. Entre as principais vacinas estão a da gripe, aplicada todos os anos, o reforço contra a Covid-19 a cada 6 meses, além das vacinas contra hepatite B, tétano e difteria. Dependendo da situação de saúde, do histórico vacinal, também podem ser indicadas vacinas como a da febre amarela e a pneumocócica, que protege contra formas graves de pneumonia e meningite. A diretora substituta do Programa Nacional de Imunizações do Ministério da Saúde, Ana Catarina de Melo Araújo, explica a importância da vacinação para os idosos.
7: Criança e idoso, ele é mais vulnerável. Então, às vezes, uma doença que na fase adulta ela não teria uma complicação tão importante, mas na fase do idoso ela pode complicar e até levar ao óbito, deixando alguma sequela.
5: Com o avanço da idade, o organismo fica mais vulnerável às infecções. Por isso, manter a vacinação atualizada ajuda a evitar complicações, internações e até mortes provocadas por doenças que podem ser prevenidas. Para a dona Gilmara, do começo da reportagem, a vacina é proteção e vida longa.
6: Vacina salva vidas e muitas vidas. Vamos confiar. A ciência está aí para poder estudar e ensinar para gente que a vacina é fundamental na nossa vida.
5: A recomendação é não esperar uma doença aparecer para procurar proteção. Atualizar a caderneta é simples. Basta procurar a unidade básica de saúde mais próxima, levando um documento de identificação e o cartão de vacinação. Mesmo quem perdeu a caderneta deve buscar a unidade para que os profissionais avaliem o histórico e indiquem quais vacinas ainda precisam ser aplicadas. Reportagem Pablo Mundim.
3: E idosos podem contribuir também para salvar vidas.
4: Novas regras autorizam que pessoas com 70 anos ou mais sejam doadoras de sangue.
3: O regulamento também reduziu o tempo de espera para que pessoas temporariamente impedidas possam voltar a doar.
4: A coordenadora geral de sangue e hemoderivados do Ministério da Saúde, Luciana Carlos, explicou pra gente essas mudanças. Acompanhe a entrevista. Coordenadora geral de sangue e hemoderivados do Ministério da Saúde, Luciana Carlos, é um prazer ter a senhora com a gente aqui na Voz do Brasil. Vamos falar então sobre essas mudanças nessa parte de doação de sangue que foram anunciadas recentemente. A doação de sangue passou a ter então novas regras para coleta, armazenamento, isso, transporte, não é isso? Entre essas mudanças está o prazo, por exemplo, para quem fez tatuagem, piercing, endoscopia. Explica pra gente então quais essas mudanças.
8: Eu queria agradecer inicialmente, né, a oportunidade de estar conversando com o Brasil inteiro sobre isso. E, na verdade, essa atualização do regulamento técnico da hemoterapia no Brasil é uma coisa que a gente esperava há muito tempo. Está sendo muito bem recebido e saudado por toda a hemoterapia brasileira, porque a gente tinha algumas regras que datavam de 2014. Então, eram regras e normas que já estavam um pouco defasadas e distantes da necessidade de segurança dos serviços. Então, agora a gente tem realmente uma atualização desse regulamento técnico, e isso faz com que a gente tenha mais segurança para doadores e pacientes, porque a gente, vamos dizer assim, a gente melhorou, né, a segurança desses regulamentos ou desses critérios que são aplicados, né, para que as pessoas possam ou não fazer a doação de sangue com segurança.
3: E por que foram feitas essas atualizações, então?
8: Existem várias tecnologias que surgiram, algumas situações epidemiológicas que mudaram, alguns critérios técnicos que antes a gente não tinha evidência da segurança e hoje a gente tem. Então, assim, são atualizações técnicas e científicas mesmo que surgem ao longo do tempo e que a gente vai precisando fazer a adequação. Infelizmente, teve um tempo muito longo e agora a gente conseguiu trazer essa adequação, que não está restrita apenas à doação de sangue ou aos critérios de doação. A gente também tem outras alterações de incorporação de tecnologias, uso, por exemplo, de ferramentas informatizadas dentro do serviço para atendimento ao doador. Então, várias oportunidades de atualização que foram feitas, né? E sempre voltadas para a segurança dos doadores, porque o que a gente precisa é que os doadores, as pessoas que podem doar, elas realmente façam a doação com segurança e tranquilidade e continuem saudáveis e até voltem a doar, né, como doadores regulares, e para a segurança também dos pacientes que vão receber esse sangue ou esses componentes que são produzidos a partir do sangue doado.
4: Agora, só para a gente deixar mais claro, né, eu cheguei a mencionar aí os prazos para quem fez tatuagem, piercing. A senhora pode dizer para a gente, então, quais são as principais mudanças, principalmente as que mais impactam os doadores?
8: Uma das coisas que mudou e que a gente fica muito tranquilo e feliz com essa mudança é o tempo máximo de doação, então, a idade máxima para fazer a doação. A gente tinha vários doadores regulares que chegavam a 70 anos e que não podiam mais doar por causa do corte que a gente tinha no regulamento anterior. Agora, essas pessoas, se saudáveis, avaliadas pelo médico do serviço, elas podem continuar fazendo a doação. A tatuagem, a gente tinha um tempo de inaptidão longo. Agora, a tatuagem feita em serviços regulamentados e fiscalizados pela Anvisa, o tempo é de 7 dias, e aquelas tatuagens que são feitas sem a gente saber como, o tempo é de 4 meses. Então, as endoscopias, que eram 6 meses, passaram a 4 meses. Então, assim, são muitas alterações que a gente incorporou ao texto, mas sempre garantindo que essa incorporação, essa alteração não vai significar mais risco, nem para os doadores, nem para os pacientes. Então, a gente passa a ter pessoas que antes eram inaptas, agora podendo fazer a doação, e ampliando, né, também o número de potenciais doadores no país. Então, a gente espera que isso tenha uma repercussão muito boa. Principalmente essa questão da tatuagem, porque a gente tem hoje a população mais jovem usa muito tá todo mundo se tatuando e lindos e maravilhosos, mas a gente então a gente perdia muito doador com isso, né? E agora não, agora a gente vai poder realmente, a partir até da melhoria dos serviços que fazem a tatuagem, né? A gente tem agora agulhas descartáveis, as tintas que são também alicotadas, então a gente tem segurança, e a partir dessa segurança na forma como a tatuagem é feita, a gente vai poder flexibilizar isso. Então, isso traz muitos doadores para os serviços.
3: Falando sobre a doação de sangue em si, por que que a doação regular é tão importante para manter os estoques no país, e em que situações os estoques costumam ficar mais baixos ao longo do ano?
8: O doador regular, ele é importante porque ele é uma pessoa que já entendeu o processo como um todo, então ele já sabe o que é que acontece, ele já se compromete com a segurança do processo ao estar sensibilizado para ter as respostas corretas às perguntas que são feitas na triagem. Ele já foi testado anteriormente, então a gente já tem várias informações desse doador, e ele é uma pessoa que já está comprometido com o sistema. Então os homens podem doar até 4 vezes por ano, as mulheres 3 vezes por ano, e esse doador que volta, né, ele tanto é mais seguro, como ele já é uma forma da gente ter um número regular, né, de doações.
4: Muito bem, nós conversamos com Luciana Carlos, coordenadora geral de sangue e hemoderivados do Ministério da Saúde. Coordenadora, muito obrigada pela sua entrevista aqui à Voz do Brasil.
8: Nós que agradecemos. Obrigada.
3: A disputa mundial por minerais críticos usados na fabricação de baterias de celulares e carros elétricos já é uma realidade.
4: Mas a ciência brasileira está de olho em uma alternativa sustentável, a partir de uma matéria-prima que tem a cara do nordeste do país, o coco.
3: Pesquisadores da Universidade Federal de Sergipe estão transformando os resíduos do fruto em uma peça-chave para uma nova geração de baterias.
4: Os detalhes dessa inovação você acompanha agora no quadro Ciência na Prática.
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10: Sergipe é um dos maiores produtores de coco do país. E depois de consumido, o fruto pode virar lixo. Mas essa realidade vem mudando graças a uma pesquisa realizada no estado. A casca e o pó residual do coco têm se tornado um material de alto valor tecnológico, conhecido como biocarvão.
11: Meu nome é Yara de Fátima Jimenez e eu sou do Departamento de Química da Universidade Federal de Sergipe. Produção e consumo de coco é muito importante aqui no estado, né? Então gera um grande volume de resíduos. E um dos produtos que podem ser obtidos são os materiais carbonáceos, ou conhecidos popularmente como os biocarvões. Que tipo de bioprodutos nós podemos obter? Em filtros, como absorventes, também como suportes para catalisadores. E uma das aplicações, né, que nos chamou a atenção são as aplicações em energia.
10: Atualmente, as baterias dependem do lítio, um mineral caro e que pode se tornar escasso no futuro. A solução encontrada pelos pesquisadores foi substituir o lítio pelo sódio, usando o biocarvão de coco para fazer a bateria funcionar.
11: O íon lítio, ele sofre oscilações de preço e disponibilidade no mercado mundial, e nesse contexto, o estado de Sergipe, ele tem reservas de potássio e de sódio. As baterias de íon sódio são biocarvões preparados a partir de biomassa a temperaturas altas.
10: A pesquisa ainda está sendo desenvolvida em laboratório, mas promete colocar o Brasil em um mercado promissor, criando uma alternativa viável e sustentável para o futuro da energia global.
11: A China, ela está privilegiando muito os tipos de pesquisas no desenvolvimento de baterias de íon sódio. Em escala ainda de laboratório, a gente conseguiria, entre 4 a 5 anos, ter uma linha de desenvolvimento até a otimização desse carbono.
10: Acompanhe a pesquisa na página da Universidade Federal de Sergipe. E esse foi o Ciência na Prática, com produção de Warby Calil e edição de Edinaldo Júnior. E nosso encontro com o Saber Científico volta na próxima semana. Até lá.
3: Instrumentos musicais, microfones e máquinas de costura agora podem ser importados sem o pagamento do imposto.
4: A importação desses produtos estava sujeita à alíquota de 18%.
3: No caso das máquinas de costura, a medida que já valia de forma provisória e com restrições de cotas, agora é definitiva.
4: A redução tarifária consta em resolução da Câmara de Comércio Exterior, que incorporou decisões do Mercosul.
3: Do governo federal.
4: Uma realização da Secretaria de Comunicação Social da Presidência da República.
3: Com produção da empresa Brasil de Comunicação.
4: E agora com as notícias do Poder Judiciário e do Congresso Nacional. Boa noite.
3: Boa noite para você e até amanhã.
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13: STF envia conciliação do caso sobre a aplicação do Estatuto da Pessoa Idosa a contratos de planos de saúde.
14: Justiça do Trabalho vai fazer um mutirão de conciliação em processos que envolvem pessoas a partir dos 60 anos.
13: Tribunal Superior Eleitoral define relatores para recursos relacionados à apuração das eleições 2026.
14: Boa noite, eu sou Marcelo. Marcela Luiza.
13: E eu sou Walter Lima.
14: Em nota publicada nesta quinta-feira, a presidência do Supremo Tribunal Federal firmou o compromisso com a democracia e a liberdade de escolha de brasileiros e brasileiras em ambiente de paz.
13: O voto é a expressão máxima da cidadania, segundo o presidente do STF, ministro Edson Fachin, e a garantia de que a vontade popular define o futuro do Brasil. Na nota, o ministro ressaltou que isso só é possível graças ao empenho incansável da Justiça Eleitoral brasileira.
14: TSE define relatores para recursos relacionados à apuração das eleições 2026.
13: Os ministros ficarão responsáveis pela análise de processos relativos aos cargos de presidente e vice-presidente da República. Fábio Ruas.
15: O ministro Sebastião Reis Júnior vai ser o relator da apuração dos resultados eleitorais do Amazonas, Alagoas, São Paulo e Tocantins. A ministra Estela Aranha ficou com Minas Gerais, Mato Grosso, Espírito Santo e Mato Grosso do Sul. Já o ministro Floriano de Azevedo Marques será o responsável pelo Ceará, Sergipe, Maranhão e Goiás. Os processos de apuração dos votos dos estados do Rio de Janeiro, Paraná, Pará e Piauí ficarão sob a relatoria do ministro André Mendonça. O ministro Ricardo Vilas Boas Cueva vai atuar nos processos da Bahia, Pernambuco, Paraíba e Santa Catarina. E o ministro Dias Toffoli ficou com o Distrito Federal, Rio Grande do Sul, Rio Grande do Norte, Acre, Amapá, Roraima e Rondônia. A distribuição garante a organização e a celeridade dos trabalhos da Justiça Eleitoral durante a totalização dos votos.
14: O Supremo suspendeu o julgamento sobre a aplicação do Estatuto da Pessoa Idosa a contratos de planos de saúde firmados antes de 2004.
13: A discussão envolve reajustes das mensalidades em razão da idade.
14: O estatuto proíbe a cobrança de valores diferenciados em razão da idade. Com a lei entrou em vigor em 2004, o Supremo discute se essa proteção também se aplica aos contratos firmados antes dessa data, inclusive nos casos em que o beneficiário completou 60 anos após a entrada em vigor do estatuto.
13: A questão é discutida em dois processos diferentes que começaram a ser julgados por composições distintas da Corte. Na sessão de hoje, o ministro Dias Toffoli propôs o envio do caso ao Núcleo de Solução Consensual de Conflitos do Supremo para tentativa de conciliação. A sugestão foi acolhida pelo plenário.
14: Hoje, 1º de outubro, é o Dia Nacional e Internacional da Pessoa Idosa.
13: De olho na data, a Justiça do Trabalho vai fazer um mutirão de conciliação em processos que envolvem pessoas a partir dos 60 anos. Rocine Gomes.
16: É isso mesmo. A ação em todo o país será de 5 a 9 de outubro. Chamada Em Pauta a Melhor Idade, a iniciativa vai dar preferência aos processos de pessoas idosas. Para participar e adiantar a sua vida, basta procurar seu advogado, ir ao Tribunal Regional do Trabalho e pedir que o processo seja priorizado. É o seu processo em cima da pilha.
14: O STJ recebeu o primeiro recurso especial da história, autuado de acordo com os novos critérios da sistemática da relevância da questão federal.
13: O chamado filtro de relevância entrou em vigor em 3 de setembro. Fátima Uchoa.
17: Nesse novo sistema, só serão julgados pelo STJ casos com relevância econômica, política, social ou jurídica que ultrapassem os interesses das partes, além dos que já têm relevância presumida, como previsto na lei que regulamenta o filtro. O primeiro recurso com relatoria do ministro Herman Benjamin, da primeira turma, teve origem em execução fiscal ajuizada pelo Conselho Regional de Engenharia e Agronomia do Paraná para cobrar dívida decorrente de infração à lei que rege a categoria. Vale destacar que o STJ começou e deve concluir até 7 de outubro as primeiras sessões virtuais para analisar propostas de submissão de recursos especiais ao filtro da relevância.
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14: Uma boa noite.
13: E até amanhã.
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1: Eu sou Humberto Pinheiro e estes são os destaques de hoje do Jornal do Senado, que começa agora. Senado debate projetos para ampliar a inclusão e qualidade de vida dos idosos. CCJ analisa a criação da Universidade do Vale do Juruá, no Acre. Nova lei do seguro rural amplia a proteção de produtores contra grandes perdas. Boa noite. 1º de outubro é o Dia Nacional do Idoso, data dedicada à reflexão sobre os direitos e as condições de vida dos brasileiros com 60 anos ou mais. O Senado analisa projetos para ampliar a inclusão digital e incentivar a participação das pessoas idosas em atividades turísticas. Repórter Rodrigo Rezende.
2: Uma lei sancionada em 2006 determinou que 1º de outubro é o Dia Nacional do Idoso. Em 2003, 3 anos antes, o país ganhou seu primeiro conjunto de leis específicas para essa parcela da população, o Estatuto do Idoso, hoje denominado Estatuto da Pessoa Idosa, como destaca o senador Paulo Paim, do PT do Rio Grande do Sul.
3: O Estatuto garantiu algo fundamental, reconheceu a pessoa idosa como sujeito de direitos, com prioridade nas políticas públicas, proteção à saúde, à moradia, à previdência, ao trabalho, à assistência social e, acima de tudo, à dignidade.
2: O Senado debate diversos projetos para melhorar a vida dos idosos brasileiros. Um deles, apresentado pela senadora Damares Alves, do Republicanos do Distrito Federal, quer promover a acessibilidade, inclusão e segurança da pessoa idosa nos ambientes digitais. Já o senador astronauta Marcos Pontes, do PL de São Paulo, é relator na Comissão de Direitos Humanos de uma proposta que incentiva a participação dos idosos em atividades turísticas.
1: Comissão de Constituição e Justiça analisa o projeto de lei que autoriza o Poder Executivo a criar a Universidade Federal do Vale do Juruá, UFVJ, com sede em Cruzeiro do Sul, no Acre. A proposta tem o objetivo de interiorizar a oferta de ensino superior público na Amazônia Ocidental e impulsionar o desenvolvimento científico e socioambiental da região. A reportagem é de Bruno Lourenço.
4: A proposta prevê a criação de uma fundação pública federal sediada em Cruzeiro do Sul, no oeste do Acre, com atuação em outras localidades do Vale do Juruá. O senador Hamilton Mourão, do Republicanos do Rio Grande do Sul, defendeu a importância de expandir o ensino superior público para além das capitais.
5: A interiorização do ensino superior público, especialmente em territórios com as peculiaridades socioambientais e os desafios logísticos do Vale do Juruá, é medida de inegável e urgente interesse público.
4: A Universidade Federal do Vale do Juruá deverá ter como foco suas vocações regionais e priorizar áreas como bioeconomia, agricultura familiar, biotecnologia, saúde e conservação ambiental.
1: O Brasil e os Estados Unidos anunciaram a criação de um grupo de trabalho para negociar o tarifaço. O objetivo é avaliar possíveis soluções e avançar nas negociações sobre um eventual acordo. No Congresso, aguarda análise uma MP que destina crédito subsidiado a exportadores e setores estratégicos. Repórter Pedro Pincer.
6: O governo norte-americano deve apresentar nas próximas semanas uma proposta para definir os assuntos das negociações. As conversas ocorrem enquanto os Estados Unidos mantêm sobretaxas sobre parte das exportações brasileiras. Em julho, foi anunciada uma tarifa adicional de 25% sobre determinados produtos brasileiros. No Congresso brasileiro, aguarda a instalação a comissão mista, que vai analisar a medida provisória que prevê 18,5 bilhões de reais em crédito subsidiado para exportadores e setores estratégicos. O presidente do Senado, Davi Alcântara Columbre, afirmou que o legislativo está unido na defesa dos interesses nacionais.
7: Nós vamos defender a soberania nacional, vamos defender os empregos dos brasileiros e defender os empresários brasileiros que geram riqueza para o Brasil, e tenho convicção também que esse processo tem que ser liderado pelo Poder Executivo. Buscar estreitar os laços e fazer as coisas acontecerem defendendo os brasileiros. O parlamento está integralmente à disposição da defesa dos interesses do Brasil.
6: A partir de um documento que será enviado pelos Estados Unidos, o grupo de trabalho vai buscar um entendimento entre os dois países.

0: Executivo sancionou uma lei aprovada no Senado que muda as regras do seguro rural para proteger produtores e seguradoras em caso de grandes perdas no campo. Repórter Patrícia Oliveira.
1: O dinheiro que o governo federal destina para ajudar o produtor a pagar o seguro rural não poderá ser bloqueado ou congelado durante a execução do orçamento. A nova lei também tira do papel o chamado Fundo Catástrofe, criado em 2010 para auxiliar as seguradoras a cobrirem prejuízos extraordinários na produção rural, como os causados pelas mudanças climáticas. A proposta que deu origem à lei é da senadora Tereza Cristina, do Progressistas de Mato Grosso do Sul.
2: O seguro rural, ele representa um instrumento essencial de gestão de risco, pois protege o produtor rural contra perdas decorrentes de eventos aleatórios e não controláveis.
1: A lei prevê ainda que os produtores que têm seguro terão prioridade nas linhas de crédito para prorrogar ou renegociar dívidas.
0: O plenário pode votar em breve um projeto que estabelece condições de trabalho específicas para mulheres com câncer de mama, incluindo aquelas em tratamento ou em período de remissão. A proposta autoriza a adoção de medidas para flexibilizar as condições de trabalho, como teletrabalho, redução da jornada, horários flexíveis e apoio psicossocial sem redução salarial. Além disso, institui o selo rosa para reconhecer empresas que adotarem práticas inclusivas e não discriminatórias. Durante a leitura do relatório na Comissão de Assuntos Sociais, o senador Flávio Arnes, do PSB do Paraná, ressaltou que o trabalho pode contribuir efetivamente para a saúde mental de quem enfrenta o câncer de mama.
3: É comprovado que se manter ocupado e produtivo representa um grande apoio psíquico aos pacientes de câncer ao obstar ou ao menos dificultar o advento de depressão que muitas vezes os acomete.
0: A Comissão de Constituição e Justiça do Senado pode votar o projeto de lei do senador Chico Rodrigues, do PSB de Roraima, que muda a contagem de prazos para manifestação da Fazenda Pública, do Ministério Público e da Defensoria Pública em processos de inventário. Pela proposta, os prazos passam a ser contados em dias corridos, incluindo sábados, domingos e feriados. Atualmente, a contagem é feita apenas em dias úteis. O relatório do senador Jorge Cajuru, do PSB de Goiás, recomenda a aprovação do projeto.
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0: Na hora de votar, além do celular, o eleitor precisa deixar outros equipamentos eletrônicos fora da cabine, como relógio inteligente e óculos com câmera. A proibição vale até para aparelhos desligados e foi reforçada pela Justiça Eleitoral para garantir o sigilo do voto. Repórter Marcela Cunha.
7: Não é só o celular que deve ficar fora da cabine de votação. Com o avanço de dispositivos cada vez menores e mais conectados, a Justiça Eleitoral detalhou as regras para impedir que novas tecnologias comprometam o sigilo do voto. A proibição também vale para máquinas fotográficas, filmadoras, relógios e pulseiras inteligentes, óculos conectados, fones de ouvido, câmeras corporais e microcâmeras. A medida busca evitar que equipamentos capazes de registrar ou transmitir informações sejam usados para revelar a escolha do eleitor. Também ajuda a combater a compra ou a coação de votos ao impedir a produção de uma prova da opção registrada na urna, como lembrou a senadora Damares Alves, do Republicanos do Distrito Federal.
8: A legislação é muito clara, o voto ele é secreto.
7: Quem se recusar a entregar o equipamento aos mesários não poderá votar até cumprir a orientação. O caso será registrado em ata e, se necessário, a força policial poderá ser acionada. Já equipamentos de acessibilidade e tecnologias assistivas continuam permitidos.
0: Com trabalhos técnicos de Eliseu Caires, o Jornal do Senado fica por aqui. Acompanhe agora as notícias da Câmara dos Deputados. Boa noite e até amanhã.
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10: Mulher que delatar violação de medida protetiva poderá ter escolta policial.
11: Deputados esclarecem a atuação do Ministério Público em pedido de pensão.
10: Escolas devem informar suspeita de trabalho infantil ao Conselho Tutelar.
11: Avança projeto que aumenta a punição para corridas ilegais em vias públicas.
12: Boa noite. A Comissão de Viação e Transportes aprovou penas mais rígidas para quem participar de corridas ilegais em vias públicas. A repórter Kate Nayane traz mais detalhes sobre que agora será analisado pela Comissão de Constituição e Justiça.
13: O projeto de lei que aumenta as punições para os chamados rachas foi aprovado pela Comissão de Viação e Transportes da Câmara dos Deputados. Pela proposta, a multa pela prática de corridas ilegais em vias públicas passa de 2.934 para 4.402, além da suspensão do direito de dirigir e apreensão do veículo. O aumento do valor da multa também se aplica para quem promover ou participar de eventos que envolvam manobras perigosas, corridas ou disputas em vias públicas sem a permissão da autoridade de trânsito. O texto aprovado também agrava as penas. Caso a infração ocorra próximo de escolas, hospitais, locais de embarque e desembarque de passageiros, ruas estreitas ou onde exista grande concentração de pessoas, as penas passam de 3 a 6 anos para reclusão, de 4 a 8 anos em caso de lesão corporal grave e de 6 a 12 anos em caso de morte. O relator da proposta, deputado Hugo Leal, do PSD do Rio de Janeiro, defende que infrações como estas não devem ser tratadas como acidentes.
14: Inclusive, no caso de lesão corporal ou morte, aí sim, responsabilidade por homicídio. Homicídio, essa é nossa principal mudança, principal alteração, é que quando uma prática ilegal dessa natureza, o resultado dela é o homicídio, nós temos que tratar esse indivíduo como um homicida, não como um acidente de trânsito.
13: Em seguida, o projeto de lei que aumenta as punições para quem pratica corridas ilegais em vias públicas será analisado pela Comissão de Constituição e Justiça. Da Rádio Câmara de Brasília, Kate Nayane.
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16: Economia.
17: Afonso Mota, do PDT do Rio Grande do Sul, destaca a importância da lei que reduz as alíquotas do PIS/PASEP e da COFINS para a indústria química e petroquímica. O deputado ressalta que o setor recolhe aproximadamente 40 bilhões de reais por ano em impostos.
18: Afonso Mota avalia que a redução dos tributos tem fortalecido uma atividade estratégica para a economia brasileira diante da concorrência internacional. O parlamentar reitera que a medida cria condições para que o setor continue e contribuindo para o desenvolvimento do país.
17: Marcos Aurélio Sampaio, do MDB do Piauí, defende o projeto que acaba com a cobrança pelo uso da rede de distribuição de energia elétrica para microgeradores de energia solar. O texto garante isenção permanente aos consumidores que injetam energia excedente na rede.
18: A proposta estende a isenção a todos os usuários de fontes renováveis, independentemente da data de adesão. No entendimento de Marcos Aurélio Sampaio, a medida garante segurança jurídica e incentiva a democratização da energia limpa.
16: Agricultura.
17: O projeto de Renilson e Nicodemos, do MDB do Pará, estabelece um período de paralisação temporária na colheita do açaí e cria um seguro para os extrativistas do fruto. A ideia é pagar aos trabalhadores um salário mínimo por até 4 meses no ano para permitir a regeneração natural das palmeiras.
18: Na visão de Renilson e Nicodemos, a medida garante a sustentabilidade ambiental e assegura a renda às famílias extrativistas no período de entressafra. A proposta prevê ainda ações para diminuir os acidentes de trabalho na subida dos açaizeiros e modernizar as técnicas de manejo.
16: Relações Exteriores.

0: Comissão de Segurança Pública aprovou uma escolta policial para mulheres vítimas de descumprimento de medida protetiva. O repórter Luiz Cláudio Canuto explica a questão.
1: A Comissão de Segurança Pública e Combate ao Crime Organizado aprovou o projeto que prevê escolta policial para mulheres que denunciarem descumprimento de medida protetiva. Pela proposta, a escolta deveria ser concedida quando houvesse risco à integridade física. A proposta muda a Lei Maria da Penha e também a lei que disciplina a proteção de vítimas e testemunhas ameaçadas. O colegiado aprovou a versão da relatora, deputada delegada Ione, do Avante de Minas Gerais. Segundo ela, o objetivo é fortalecer a proteção das vítimas no momento em que procuram as autoridades para comunicar que o agressor desrespeitou a decisão judicial. O texto aprovado amplia o alcance da proposta original e incorpora a proteção da escolta a um conjunto mais amplo de medidas protetivas na Lei Maria da Penha. A proposta original da deputada Rogéria Santos, do Republicanos da Bahia, previa a obrigatoriedade de escolta policial para a mulher que comparecesse à delegacia para denunciar o descumprimento de medida protetiva de urgência. Pelo texto aprovado, a adoção de escolta policial deixa de ser uma medida automática e passa a depender de avaliação técnica do risco enfrentado pela vítima. Entre os critérios poderiam ser considerados o histórico de violência praticada pelo agressor, a gravidade das ameaças e a possibilidade de novas agressões. Segundo o Conselho Nacional de Justiça, a cada 45 segundos, uma mulher recebe a proteção judicial. O projeto tramita em caráter conclusivo e aguarda indicação de relator na Comissão de Defesa dos Direitos da Mulher. Em seguida, passará pela Comissão de Constituição e Justiça. Da Rádio Câmara de Brasília, Luiz Cláudio Canuto.
2: Franciane Baier, do Republicanos do Rio Grande do Sul, apoia projeto que destina 30% da arrecadação de apostas de cota fixa ao Fundo Nacional de Segurança Pública. A proposta também reserva, no mínimo, 30% do fundo para o combate à violência contra a mulher.
0: Franciane Baier informa que os recursos vão financiar ações como monitoramento eletrônico de agressores, patrulhas especializadas e casas de acolhimento. Para a deputada, a medida garante orçamento contínuo para interromper os ciclos de agressão às mulheres.
2: Projeto de lei quer proibir a nomeação ou contratação de pessoas condenadas por crimes sexuais contra crianças e adolescentes para cargos ou funções públicas. De autoria de Júnior Lourenço, do MDB do Maranhão, a medida valeria para órgãos públicos, empresas estatais e contratos de prestação de serviços.
0: A proposta determina ainda que a proibição só será aplicada após condenações definitivas. De acordo com Júnior Lourenço, a iniciativa reforça a proteção de crianças e adolescentes e a integridade da administração pública.
2: Misael Varela, do PSD de Minas Gerais, apoia a proposta de emenda à Constituição que reduz a maioridade penal de 18 para 16 anos. A mudança visa punir, com mais rigor, menores envolvidos em crimes hediondos e em casos de violência extrema contra pessoas e animais.
0: Misael Varela pondera que a responsabilização penal vai depender de laudo técnico que comprove a capacidade do jovem de entender a gravidade do ato. Para o deputado, a proposta evita a impunidade em casos de extrema violência.
2: Exigir vídeo monitoramento e punir a omissão de casos de agressão contra crianças e adolescentes em creches e escolas é a proposta de delegado Bruno Lima, do Podemos de São Paulo. O texto ainda impõe pena para os dirigentes que deixarem de notificar casos suspeitos.
0: Delegado Bruno Lima argumenta que crianças pequenas muitas vezes não conseguem relatar abusos, o que exige provas objetivas. O parlamentar pondera que as câmeras devem ficar restritas às áreas comuns, prevendo penas mais duras para maus tratos em creches.
2: André Fernandes, do PL do Ceará, apresentou o projeto que determina a queima completa como único método para destruir entorpecentes apreendidos e plantações ilícitas. Pela proposta, a destruição deve ser gravada em vídeo com registro de geolocalização.
0: Na avaliação de André Fernandes, métodos atuais como enterramento não garantem a destruição total dos materiais apreendidos. Para o deputado, a incineração evita que drogas e lavouras voltem ao mercado ilegal por falhas no descarte policial.
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2: Justiça.
3: Aprovar um projeto que esclarece a atuação do Ministério Público em pedido de pensão alimentícia. A repórter Paula Bittar explica os detalhes.
4: A Comissão de Constituição e Justiça da Câmara aprovou uma proposta que inclui no Estatuto da Criança e do Adolescente uma regra autorizando o Ministério Público a pedir judicialmente pensão alimentícia em favor de crianças e adolescentes. Pela proposta, isso poderá ocorrer mesmo que os pais continuem exercendo seus direitos e deveres legais em relação ao filho, que a criança ou adolescente não esteja em situação de risco e que exista a defensoria pública na comarca. O objetivo é transformar em texto legal um entendimento que já é adotado pelo Superior Tribunal de Justiça. A relatora na CCJ, deputada Maria Arraes, do PSB de Pernambuco, destacou que a proposta não traz uma inovação substancial, mas confere maior precisão ao texto legal ao incorporar orientação jurisprudencial já consolidada, promovendo segurança jurídica, uniformidade interpretativa e previsibilidade na atuação dos órgãos responsáveis pela tutela dos direitos infanto-juvenis. De acordo com o Estatuto da Criança e do Adolescente, o Ministério Público pode promover ações de alimentos em favor de crianças e adolescentes, mas a lei não explicita que essa atuação independe da situação familiar da criança ou adolescente, da existência de situação de risco ou da disponibilidade da defensoria pública. A autora do projeto, deputada Laura Carneiro, do PSD do Rio de Janeiro, explicou que parte da doutrina tem uma visão distorcida sobre o tema e seu objetivo foi deixar a regra bem clara.
5: O Ministério Público precisa poder pedir alimentos quando eles são de interesse do menor, quando as crianças estão em vulnerabilidade, quando as crianças precisam dessa ajuda do Estado. Na prática, o que a gente faz é colocar agilidade numa rede de proteção que é muito importante para as crianças. Porque a gente sabe que a justiça tem o seu próprio tempo, ela demora, mas a fome, essa não tem tempo.
4: A proposta que inclui no Estatuto da Criança e do Adolescente uma regra autorizando o Ministério Público a pedir judicialmente pensão alimentícia em favor de crianças e adolescentes pode seguir agora para a análise do Senado, a menos que haja recurso para votação antes pelo plenário da Câmara. Da Rádio Câmara de Brasília, Paula Bittar.
2: Ciência e tecnologia.
6: Aliel Machado, do PV do Paraná, defende a regulação e o combate ao abuso de poder de grandes empresas de tecnologia. Ele explica que a ideia é permitir que o governo federal imponha regras de transparência e evite privilégios para produtos das próprias plataformas.
3: Aliel Machado argumenta que o mercado digital exige uma área especial dentro do Conselho Administrativo de Defesa Econômica para proteger o direito do consumidor. Ele ressalta que as regras devem focar apenas nas chamadas Big Techs, garantindo mais espaço para pequenos concorrentes.
6: Doutor Ismael Alexandrino, do PSD de Goiás, quer estabelecer diretrizes mais rigorosas para a classificação indicativa de desenhos e animações digitais. A proposta obriga emissoras e serviços de streaming a barrar produções com cenas de violência, humilhação ou duplo sentido.
3: Doutor Ismael Alexandrino lembra que o uso indiscriminado de telas por bebês e crianças pequenas traz prejuízos ao desenvolvimento cognitivo e emocional. Ele defende que as plataformas de vídeo auditem seus catálogos sob pena de multas milionárias e suspensão da empresa.
6: Pastor Eurico, do PSDB de Pernambuco, cobra do governo explicações sobre denúncias de interferência na eleição do Conselho Regional dos Técnicos Industriais da Terceira Região. Ele quer saber se o Ministério da Ciência, Tecnologia e Inovação apoiou uma das chapas concorrentes em Pernambuco e na Paraíba.
3: Pastor Eurico pede detalhes sobre agendas, manifestações públicas e uso de recursos do Ministério em favor de candidatos. Segundo o parlamentar, denúncias apontam quebra dos princípios da impessoalidade, neutralidade, além de possível abuso de poder político.
2: Direitos Humanos.
6: Comissão aprova projeto que obriga as escolas a comunicarem suspeitas de trabalho infantil ao Conselho Tutelar. A reportagem é de Agui Pontes.
1: A Câmara dos Deputados debate fazer com que as escolas sejam obrigadas a comunicar ao Conselho Tutelar suspeitas de trabalho infantil. A proposta, apresentada pelo deputado Amon Mandel, do Republicanos do Amazonas, insere a mudança no Estatuto da Criança e do Adolescente. Segundo a proposta, já aprovada pela Comissão de Educação, a suspeita ou comprovação da prática de trabalho infantil precisa ser apontada pela instituição de ensino, especialmente se envolver uma criança de até 12 anos. A Constituição já prevê o contato da escola com o Conselho Tutelar, em caso de maus tratos ou faltas excessivas e injustificadas à escola. Segundo a relatora na comissão, deputada Franciane Baier, do Republicanos do Rio Grande do Sul, a escola é estratégica para dar esse primeiro alerta.
7: A escola é muitas vezes o primeiro lugar onde os sinais de exploração aparecem. E ao tornar essa obrigação expressa na lei, damos mais agilidade para que o Conselho Tutelar seja acionado e as medidas de proteção sejam tomadas o quanto antes.
1: A Constituição proíbe o trabalho para menores de 16 anos, salvo na condição de aprendiz, que o jovem pode desempenhar a partir dos 14 anos. Segundo um estudo recente do Fórum Nacional de Prevenção e Erradicação do Trabalho Infantil, 1.650.000 crianças e adolescentes estão tendo sua força de trabalho explorada no Brasil. A proposta que prevê a denúncia do trabalho infantil pelas escolas ao Conselho Tutelar será analisada pela Comissão de Previdência, Assistência Social, Infância, Adolescência e Família. Da Rádio Câmara de Brasília, Agui Pontes.
3: Márcio Alvino, do PL de São Paulo, enaltece o trabalho da APAI, Associação de Pais e Amigos dos Excepcionais, na inclusão e na defesa dos direitos das pessoas com deficiência. Ele ressalta a atuação de profissionais, voluntários e famílias no apoio a milhões de brasileiros.
6: Márcio Alvino defende o fortalecimento das APAIs por meio de mais recursos e de políticas públicas voltadas às pessoas com deficiência. Vice-presidente da Frente Parlamentar em Defesa das APAIs, o deputado reafirma o compromisso de apoiar as instituições presentes em todo o país.
2: Educação.
3: Projeto de Geraldo Mendes, do União do Paraná, prevê o abono de até 3 dias de faltas escolares por mês para alunas com deficiência durante o período menstrual. A medida dispensa atestado médico, bastando a notificação da família à instituição de ensino.
6: Geraldo Mendes argumenta que dores intensas tornam a frequência escolar dolorosa para muitas adolescentes com deficiência. Para ele, a dispensa de laudo mensal evita filas desnecessárias nos postos de saúde e assegura o direito à educação sem reprovação por falta.
3: Fomentar o hábito da leitura e ampliar o financiamento de bibliotecas públicas é o objetivo de projeto de Amaro Neto, do PP do Espírito Santo. O texto permite que empresas e pessoas físicas usem deduções no imposto de renda para apoiar a compra de livros, feiras literárias e acervos digitais.
6: Amaro Neto argumenta que o país ainda enfrenta gargalos no acesso à literatura e na preservação de espaços culturais. Ele diz ainda que a proposta estimula a cooperação entre a iniciativa privada e o governo para modernizar estruturas de bibliotecas públicas do país.
3: Termina agora o Jornal Câmara dos Deputados, produzido pela Rádio Câmara, com trabalhos técnicos de Wellington Teles e apresentação de Luciana Vieira e Val Monteiro. Boa noite.
6: A Voz do Brasil volta amanhã. Uma boa noite para você.
2: 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Boa noite.

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5: 10:06.
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7: 10:24.

0: assistir.
1: Essa é Henrique Gabriel aqui na parada mais gostosa da sua noite. Fim de noite comigo, Wesley Paiva, Instinto Animal.
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1: É simplesmente lindíssima essa música. Uma declaração de amor fantástica, né? Sejam todos muito bem-vindos. Boa noite.
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1: Na sequência, tem Jean Giovanni, Olhos de Amor.

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7: 10:46.

0: obrigado, Leonardo Talismã, aqui na sua rede Top FM. Eu sou Wesley Paiva, prazer. Bom, gente, tá chegando o sabadão premiado aqui na rede Top FM. Muitos prêmios, um sabadão incrível pra você. Aguarde.
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0: Bora, tá chegando o Lourenço e Lorival. Os meninos.

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5: 11:03.
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6: Esperar é suportar o invisível. A parte mais difícil da semeadura é quando nada aparece e o cérebro, sem recompensa, começa a duvidar e você pensa: isso não está funcionando. Mas pense que a fé sustenta o invisível. A semente, ela cresce em silêncio. Hoje, continue mesmo sem aplauso. Continue mesmo sem sinal. Você não precisa ver para ser real. Esperar é permanecer fiel quando ainda não existe prova.
1: 11:04.

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1: Já tô de volta nessa noite especial de quinta-feira, dia 3 de setembro de 2026. É Wesley Paiva, o Paivinha do Rádio, junto com você, agradecendo sempre a sua companhia e a sua audiência. Pra você bater um papo comigo, Wesley Paiva, hoje tô no Insta, arroba Paivinha do Rádio. Bora dando sequência à nossa programação musical, abrindo aqui a nossa última hora desta quinta-feira, primeira do mês de setembro.
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1: Vamos lá, tem Guilherme Santiago agora na parada. É amor pra toda a vida. Excelente noite, obrigado pela audiência, obrigado pela companhia. Tô aí no Insta, viu? Vai vir no rádio. Vai lá. Tamo junto.

0: Guilherme Santiago aqui no fim de noite. Tô feliz, tô na top. Tamo junto. 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
0: Bora, aqui são as melhores. Aquelas modas pra você relembrar os bons momentos da vida, pra matar a saudade e também pra você dar aquela relaxada, né? É um fim de noite no ar. Eu sou Wesley Paiva. Ótima quinta-feira. Excelente restinho de noite. Bora.

0: Fátima Leão aqui no Fim de Noite. Sejam todos muito bem.
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0: E tá chegando Bruno e Marrone pra dar sequência aqui na parada mais gostosa da sua noite. Agradeço demais a sua audiência, a sua companhia. Pode aumentar o som do rádio. Você que tá curtindo baixinho, cola mais o fone aí. Ou cola mais o ouvido no rádio. Só pro meu prazer, Bruno e Marrone na parada. Ótima noite pra você.

0: do meu prazer, Bruno Marrone. Boa noite. E aí, como é que tá a sua noite de quinta-feira? Tudo em paz? Tudo certinho? Tá curtindo?
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0: Bora com mais bota.
1: E aumenta o som.
0: Simbora. Pode chegar junto. Pode aumentar o som do seu rádio aí. Essa é mais uma daquela de Juliana.

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11: 11:22.
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1: Já estamos de volta aqui nesse fim de noite de quinta-feira, agradecendo toda a galera. Sejam muito bem-vindos sempre aqui na nossa programação. Tentamos fazer um programa para você relaxar, mas também para você curtir as clássicas da música sertaneja. É o fim de noite.
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1: É só moda bruta. Bora com moda, bora com moda. Se é moda que você gosta, você tá no lugar certo. Esse é o seu fim de noite. Christian Ralph canta.

0: foi um erro. É o fim de noite nesta quinta-feira gostosa, agradecendo toda a galera curtindo e participando em Fátima do Sul. Mandar um alô especial para todos que ouvem a nossa programação em Culturama nessa noite especial de quinta-feira. Juti, JTI, Grande Dourados, galera que acompanha a nossa programação também, Nova Alvorada do Sul. Valeu, alô, Rio Brilhante! Como é que vocês estão? Galera também que está nas rodovias estaduais e federais do nosso estadão de Mato Grosso do Sul, muito obrigado pela audiência, pela companhia. Região Norte do Estado, Bandeirantes, São Gabriel do Oeste, galera de Camapuã, Pontinha do Coxo, Paraíso das Águas, muito obrigado pela audiência. Rapaziada de Porto Murtinho, Alto Caracol, Caracol, Bela Vista, Antônio João, rapaziada de Jardim, Guia Lopes da Laguna, bonito, todo mundo ligado aqui no fim de noite, né? Manda uma noite especial também para todos da nossa capital, Campo Grande. Boa noite para vocês. Alô Tereno, Cidrolândia, Dois Irmãos do Buriti, galera de Jaraguari, todo mundo tá ligado aí na nossa programação em Ribas do Rio Pardo também. E claro, aquela galera que curte a nossa programação também através do aplicativo TopFM.top. É a Rede Top chegando aí, descontando como a mais ouvida do estado. Ave Maria, estamos chegando cada vez mais longe, né?
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0: De noite no ar, Wesley Paiva. Já estamos caminhando para a reta final do fim de noite desta quinta-feira.

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6: 11:41.
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1: Pois é, senhoras e senhores, meninos e meninas, já estamos de volta para fechar aqui a nossa participação nessa noite especial de quinta-feira, agradecendo a audiência, a companhia, todo mundo que participou, você que só ficou ligado na programação, você que está trabalhando, um ótimo restinho de noite a você, uma boa madrugada. A gente se encontra novamente amanhã a partir das 10 da noite aqui na Rede Top FM com mais uma sequência musical dessa de arrepiar, né? Valeu, gente, forte abraço pra todo mundo, ó, quem quiser falar com Wesley Paiva a qualquer hora, tô aí no Insta, Paivinha do Rádio, arroba Paivinha do Rádio, pra gente trocar uma ideia, tá valendo? Tamo junto e misturado, bora!
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1: Uma das últimas de hoje, ó, Jumidele Marciano, Aline, depois tem o Leonardo, ainda queima a esperança, tchau. Até amanhã. Fiquem todos na paz do Senhor Deus. Grande abraço.

0: Obrigado.
1: O fim de noite termina por aqui. Amanhã, Wesley Paiva espera por você por mais 2 horas de boa música e companhia. Boa noite.
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9: Meia-noite 2.
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Mas digno de adoração, Senhor. Derrete teu coração agora.

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3: 2 horas.
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2: Ô, compadre, comadre, estamos chegando aqui no Clube do Caipirão, defendendo as tradições culturais de nossa terra com grandes sucessos do nosso cancioneiro. Muita música, alegria pra você, que é o melhor ouvinte do mundo. Vamos que vamos!
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2: A sonoplastia do meu irmão, companheiro Zé Luquinha, assessoria e produção da dona Juju. Juntos nós vamos reviver um passado tão vivo e presente na história e na memória de cada um de nós amantes da música sertaneja. Com a proteção de Deus, estamos chegando!

0: Clube do Caipirão, despertando você para mais um dia. Opa, que maravilha, mais uma vez, seja muito bem-vindo, compadre, bem-vinda, compadre, ao nosso Clube do Caipirão.
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1: Agora no jeito, pensão da estrada com o Rei Gaspar e Majestade.

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3: 2:21.
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6: 2:21.

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1: É o Clube do Caipirão defendendo a viola caipira, as tradições de nossa terra. Bom dia pra você que tá chegando agora, você que já vem com a gente, seja muito bem-vindo, tem muita moda boa pra gente ouvir.
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1: E agora vamos ouvir com Dorival Neves e Alex Violeiro, Cobrança da Natureza, composição do João Mulato.

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2: Vamos cuidar do nosso meio ambiente.
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2: Valeu, Wilson Sartori, pelas dicas. É isso aí, vamos cuidar do meio em que vivemos, vamos cuidar do nosso meio ambiente.
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2: 2:38.
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2: Abraço aos amigos do agro, né? O agro em peso aqui no nosso estadão do Mato Grosso do Sul. Pessoal na capital morena, muita gente já no pé do oito, acompanhando a nossa programação. Gratidão imensa. 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
2: Já estamos de volta com o Clube do Caipirão, maior programa sertanejo raiz do rádio.
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2: A noite do nosso amor. Vamos ouvir com Roberto e Leirinho.

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2: Ótima sexta, bom dia.

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1: É só música boa, tem na programação pra você, que é o nosso melhor ouvinte, nosso parceiro, obrigado pela sua companhia.
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3: 12:58.
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6: 2:59.

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1: Ó, nós outra vez aqui defendendo a viola caipira, as tradições de nossa terra. Aqui no Clube do Caipirão é só modão.
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1: Agora vamos ouvir a clássica Caminheiro com Delei e Dorivan.

0: grande sucesso, a gente ouviu, ainda tem muita música boa pra gente curtir.
1: Pode ser tudo.
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0: Agora, junto com a FAESP, Federação da Agricultura e Pecuária do Estado de São Paulo, Senar, Serviço Nacional de Aprendizagem Rural e Sindicatos Rurais, deixando você logo cedo muito bem informado, o controle do greening ganhou novas regras no Estado de São Paulo. Publicada em maio pela Coordenadoria da Defesa Agropecuária, a CDA, a resolução SASP número 32/2026 estabelece medidas obrigatórias para prevenção e controle da doença e determina o cadastro de todas as propriedades rurais, estabelecimentos, produtores e materiais de propagação que possuam plantas cítricas, independentemente da finalidade da produção. De acordo com a análise do Departamento Econômico da FAESP, uma das principais mudanças é a classificação dos municípios conforme a incidência da praga. São consideradas de baixa incidência aquelas com percentual de plantas sintomáticas menor ou igual a 10%. Acima desse índice, a classificação é de alta incidência. Outras informações sobre o assunto você encontra no site faespsenar.com.br. É o informativo do agro, junto com a FAESP, Senar e sindicatos rurais, deixando você logo cedo muito bem informado aqui no Clube do Caipirão.
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3: 3:20.
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1: 3:20.

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1: A turma vai levantando, vai se ajeitando, os amigos caminhoneiros pegando a estrada na boleia do bruto, cruzando o chão preto da nossa região. Gratidão imensa, tamo junto aqui no Clube do Caipirão, na Top FM. 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
1: Como é bom estar contigo em mais um amanhecer do nosso interior, aqui no Clube do Caipirão, abrindo o baú da música sertaneja.
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1: O menino da porteira, classiqueira, vamos ouvir com o Luizinho e

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2: É o Clube do Caipirão abrindo baú com Belmonte e Amaraí, a clássica Saudade de Minha Terra.

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3: 3:38.
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2: 3:38.

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2: Uma ótima madrugada pra você. A barranca do dia já vai se aprumando. É o Clube do Caipirão aqui na Top FM. 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
2: É o Clube do Caipirão pelo rádio, pela internet. O negócio é defender as tradições de nossa terra com as músicas que marcaram época. Bom dia!
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2: Agora vamos ouvir Thales e Thiago, eles que pegam bem o estilão na dupla Milionários é Rico, dupla nova. Vamos ouvir Vida de Caboclo.

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0: cafezinho bom, hein?
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0: Agora no jeito, rédeas do possante, Ana Castela e a nossa rainha dos caminhoneiros, Sula Miranda.

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4: 3:58.
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8: Se você não sabe esperar, você se sabota. Quem não sabe esperar, troca o destino por impulso, entra em relações erradas, toma atalhos, aceita migalhas e se perde do propósito. Ter inteligência comportamental é reconhecer o padrão de ansiedade. Por exemplo, quando eu fico insegura no relacionamento, eu corro. A fé ensina, confia e permanece. Hoje, pratique esperar com ação certa. Cuide de você, fortaleça seus pilares e não negocie os seus valores. Esperar é proteção.

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1: 4 em 1.
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volte-se para o Deus de Jacó. Lance-se totalmente a seus pés. Morra para sua própria força e sabedoria. Abandone-se em seus braços amorosos e depois levante-se como Jacó pela força e suficiência dele. A única saída desse seu poço estreito é no topo. Você precisa obter livramento, elevando-se a um plano mais alto e entrando numa nova experiência com Deus. Que ela possa trazê-lo a tudo o que está contido na revelação do nosso poderoso Deus amantíssimo, Criador do céu e da terra. 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Abrem-se as cortinas do palco da sua imaginação e

0: Super Bocão, moço apaixonado. Bom dia, Bocão.
1: Bom dia, João Vasco.
0: Hoje tá bom, Bocão, hoje tá bom. Mulherada levantando, vambora, tá na hora, tá na hora. Nossos

Bom dia, meus amigos feirantes! Tô chegando! Vamos rodar a corda, Campo Grande, acorda, Mato Grosso do Sul! Vamos começar, você que tá sentado aí, vamos levantar dessa cadeira aí, vambora, você da caminhonete preta aí, bom dia! Alô, meus amigos do campo, sítios, fazendas, assentamentos, fazendas do Grande Pantanal. Coisa boa estar com vocês. Ô, Bocão, vamos trazer aí o nosso primeiro bloco musical de hoje. Roda lá, véi! João

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Estamos de volta com o nosso programa. Bom dia, Caracol! Bom dia, Glória de Dourados! Meu povo do campo, meu povo do agro, muito obrigado pela audiência. 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Bom dia, meu amigo Geraldo. Você já levantou, Geraldo? Um abraço pro Geraldo, que é o gerente geral lá da Made Maior, e todos os seus colaboradores. 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Bom dia, meu amigo Amarildo Corintiano. Bom dia, meu amigo Adilson São Paulino e toda a galera aí da Casa de Carnes Gibe. Vamos caminhando, né, Bocão, com o nosso programa. Pra você, minha amiga, levanta cedo, hein? Pra você, minha amiga, levanta cedo, barbaridade, ouvindo o nosso programa. Muito obrigado, minha querida. Você faz parte do meu show. Vamos fazer mais música no nosso programa. Roda lá.

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6: 4:22.
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3: Estamos retornando com o nosso programa Alto Astral depois de uma noite fechada. Depois de uma noite cheia de estrelas, com a luz da lua, com a emoção da madrugada e com o início da manhã, nós estamos aqui com você ao seu lado. Alô, Campo Grande, bairros, vilas, conjuntos residenciais, meu povo trabalhador, corre aqui, me dá um abraço, porque o João Bosco tá aqui ao seu lado trabalhando com você. Nós também levantamos de madrugada, tomamos banho na água fria. Será que foi na água fria?
4: Claro que foi, João.
3: Claro que foi. Ai, menti pra lá, João. Mas o importante é que nós estamos aqui, não é? Estamos aqui com carinho no coração, com amor no coração, com um sorriso novo e com um abraço afetuoso. Vamos caminhando com o nosso programa, trazendo mais um bloco musical. Vamos lá.

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0: dia, Campo Grande, Mato Grosso do Sul. Temos um sorriso novo, temos uma manhã linda que Deus nos deu, uma vida para ser vivida, um trabalho para ser realizado e uma família abençoada para gente cuidar. O jogo é jogado, o peixe é pescado e o nosso programa é animado. Por falar em peixe é pescado, um abraço para todos os pescadores. Ô Chico Pescador, meu amigo, um grande abraço para você e para todos os pescadores que ouvem o nosso programa. Vamos caminhando, vamos fazer mais música, roda lá, Bogão!
1: João Bosco!

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3: 4:41.
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1: 4:42.

obrigado, você que tá aí ouvindo o nosso programa, um abraço para todos os nossos taxistas, mototaxistas, amigos e amigas dos aplicativos, motoristas dos nossos ônibus coletivos, caminhoneiros, garis, vocês que ouvem o nosso programa, eu quero agradecer com muito carinho a emoção, a audiência de vocês e também a todo o nosso povo da construção civil. Vamos caminhando, trazendo mais um bloco musical. Roda lá!

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2: Tem 550.

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Alô, cidades do interior. Bom dia,

que eu tô aqui todo de azul pra atender você com todo o meu carinho. 992188550. 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

0: do Bocão.
1: Mulher já.
0: Eu acho que o primeiro vai ser homem. Eu acho que o primeiro vai ser daqueles meus amigos que são fãs do João Bosco, que levanta cedo pra trabalhar e participa do meu programa. Vamos ver.
2: Bom dia, João Bosco de Medeiros. Aqui é o Luiz Fabiano, motorista. Começando o dia e escutando a melhor rádio do Brasil, Top FM. Me coloque no sorteio e me coloca a cara aqui da agulha da vitória para escutar aí. Tchau.
0: Meu amigo, eu não falei que o primeiro ia ser homem. Agora vai ser mulher, quer ver? Agora é mulher.
3: Agora é mulher.
0: Meu
3: João Bosco,
0: meu dia.
3: Meu dia. Meu Carlos aqui.

0: escutou a notícia desse cenário. Tô levantando agora fazer um cafezinho. Tô feliz, tô na top.
1: Valeu, velho.
0: Pra trazer essa alegria pra nós todas amanhã.
1: Obrigado.
0: Feliz sexta-feira pra nós, João.
1: Vambora, vambora.
0: Daqui a pouco participo do trabalho, né?
1: Isso, que Deus te abençoe e te proteja, meu amigo.
2: Ramon da Silva.
1: Alô, Ramon.

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4: 5:23.
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dia, meus amigos trabalhadores, amigos da construção civil, meu abraço, muito obrigado pela companhia, gratidão pela audiência. Minhas amigas, meus amores do rádio, vocês que também levantam bem cedinho para enfrentar a vida, mulheres que levantam de madrugada para trabalhar, ouvindo o nosso programa, muito obrigado. Vocês fazem parte do meu show. 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

você que levantou agora e vai trabalhar, bom dia, bom trabalho. E não esqueça uma coisa, meu amigo, minha amiga. Tudo é vaidade debaixo do sol. Tudo que a gente vê não é. Por trás é outra coisa e assim.

0: aí, Bocão? Manda o nome dessa música aí no meu zap aí, Bocão. Um abraço aí pra você.
1: Obrigado, é que tá
0: cantando. Tá ótimo.
1: Obrigado, toca tanta música, vai saber qual que é. Canta um pouco da música aí pra nós, meu amigo. Aí a gente põe pra você aí. Você quer que a gente põe pra você? A gente põe pra você.
2: Tô feliz, tô oi, na top, top, eu sou de filho do aplicativo. Bom dia, Bocão. Bom dia, João Bosco.
1: Bom dia.
2: Ô, Bocão, se puder tocar Majestade do Sabiá, muito lindo essa música.
1: O Bocão não toca nada se... Bocão não toca nada se eu não mandar aqui, viu? Ô, Bocão, hoje você está autorizado a tocar, viu? Eu estou te autorizando, não é entendendo?
3: Vamos, um xará aqui, João.
1: Tem um xará meu aí? Quem é?
4: Bom dia, meu amigo João Bosco.
1: Bom dia,
4: meu amigo Bocão.
1: Bom dia.
4: Toca a música aí, Pássaro Sem Ninho. E oferece aí pra todos os ouvintes da rádio e você também. Tchau, obrigado.
1: Obrigado, eu que agradeço, gratidão.

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1: 6:03.

meus amigos motoristas dos ônibus coletivos, pessoal dos aplicativos, muito obrigado pela audiência, taxistas, mototaxistas, você que já está nas ruas, nas avenidas, com o seu rádio do carro ligado, muito obrigado, você que está aí no busão, ouvindo o nosso programa, agradecido pela sua audiência. Obrigado, Bocão. Eu quero abrir um parênteses aqui no nosso programa e quero noticiar um falecimento aqui de um senhor que inclusive era ouvinte nosso, e o Maurício Vitorino me passou aqui essa nota, inclusive ele era também vizinho do Maurício, e esse senhor aqui também era amigo do Potência. O Potência sempre dava um alô para ele, e eu, infelizmente, ele veio a óbito. Então nós noticiamos o falecimento do seu Tibúrcio do Nascimento. Seu Tibúrcio do Nascimento faleceu ontem, em Campo Grande. A cerimônia de despedida vai ser dia 2 de outubro de 2026, a partir das 7h30, na Capela Cemitério Memorial Parque, na rua Francisco dos Anjos, 442, lá no bairro Pioneiros. Então nós noticiamos aqui o falecimento do nosso ouvinte, Tibúrcio do Nascimento. Nossos pêsames aos familiares e também aos amigos. A vida continua, seu Tibúrcio descansou e nós continuamos aqui, pela bondade do nosso Senhor, caminhando na nossa passagem tão rápida por esta terra. Descanse em paz, Tibúrcio do Nascimento.

0: pediu R$88,90, é dinheiro na conta. Tá valendo também frangos assados da esquina do frango. Tem gente aí, Bocão.
1: Tem seja Bosco, Silmar, o Biratã na sintonia, viu?
0: Alô, Silmar, o Biratã. Obrigado, meu amigo.
2: Eu chamei o pai Jacó.
3: Bom dia, João Bosco.
0: Bom dia. Eu
3: sou de Camapuã.
0: Oi, querido.
3: Eu gostaria de ouvir a música com as irmãs Barbosa, Peito de Aço.
0: Peito de
3: música
0: Aço.
3: Música todos os ouvintes de Camapuã, né?
0: Aham.
3: Com a minha família, a família Bonitizal.
0: Bonitizal.
3: E estou ligado na top.
0: Obrigado,
3: querido. Sorteio, você pode mandar no sorteio.
0: Ok,
3: bom final de semana a todos, okay. Né? Deus abençoe na sexta-feira também. Bom dia.
0: Bom dia.

Bom dia, João Bosco. Aqui eu sou ouvinte Rosângela. Tô feliz, tô na top. Manda um alô pra galera do Laboratório João do Cruz. Ligada com você. E toca uma do Eduardo Costa aí. Qualquer uma.

0: Bom dia, João Bosco de Medeiros, Paulo Roberto Nonato, dia do Jardim Aerorrancho. Toca pra nós, Menina da Aldeia, Lourenço e Lorival. Coloca aí no Pix. Fala, Bocão, tô feliz com o Natal.
1: Obrigado, amigo. Essa menina da aldeia já envelheceu, né? Já ficou vovó. Obrigado, meu amigo.
2: Que é isso, velho? Peraí.
3: Dizendo que devo ou não devo
2: Peraí.
3: Fazer com esse amor.
2: Esse cara é doido, velho. Esse cara é doido.
3: O que faz bem e faz meu corpo.
2: Eu, Eduardo, gosto,
3: viu?
2: Esse aí é do time.
3: Por isso eu não vou dar ouvida ao que os outros dizem.
2: Vai pros meus amigos mecânicos, pintores, serralheiros.
4: Ô, João Moço, explodiu a audiência aqui, né?
2: Como é que é?
4: Explodiu a audiência aqui, né?
2: Explodiu?
4: Explodiu.
2: Você não tá com conversa, não,
4: Voto? Não, explodiu.
2: Olha que você tá com conversa, Voto.
4: Explodiu, explodiu.
2: A audiência explodiu?
4: Explodiu.
2: Tá louco, velho. Bocão?
4: Oi, meu amor.
2: Tem aquela música do Eduardo Costa, O Amor Não Acabou, não tem? Vamos sentar o pau. Depois dessa aí, porque o povo gosta dele e nós também.

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Agora vai. Essa música eu mesmo ofereço pra mim mesmo, que eu sou o homem da minha vida.

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2: 6:25.

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0: Josafá na sintonia, tá do trânsito.
1: É Josafá?
0: É. A Janor Jacob também na sintonia.
1: Peraí, vamos devagar, Bocão. Primeiro é o Josafá.
0: Tá no trânsito.
1: Alô, Josafá. Esse programa tá pra arrebentar. E a Top veio pra arrebentar. Ô, Bocão.
0: Oi, Jambô.
1: Você tem medo da morte?
0: Ah, eu tenho.
1: Você acha que você vai morrer com quantos anos?
0: Ah, não sei, Jambô.
1: Bocão, você não pode morrer tão cedo, não. Nós precisamos de você aqui. É o Josafá e quem mais?
0: A Genor Jacob também.
1: A Genor Jacob. Salam aleikum. Muito obrigado. Você acha que esse programa é certo da cabeça?
0: É certo.
1: É certo. Eu também acho que esse programa é certo da cabeça. Bom dia, flamenguista Tony Ueno.
2: O som agora.
1: Deixa o cara passar. Não passou o som pro Tony? Ô Bocão.
3: Bom dia.
1: Você sabe que nós estamos correndo risco, ele é dono da rádio, viu? Você tem que passar o som pra ele.
0: É costume.
1: É costume.
3: Bom dia.
1: Bom dia, Tony.
3: Tudo bem com o senhor?
1: Vixe, se esteve melhor, nós não lembramos.
3: É? Qual que é a sensação do primeiro dia sem horário eleitoral?
1: A sensação é a seguinte: a sensação é que enche os nossos corações de alegria, nós voltarmos ao contato normal com o nosso público, respeitando as autoridades eleitorais, né? Que todo de dois em dois anos, né? Nós temos o horário político gratuito, obrigatório, que saiu do ar, então a emoção é muito grande em poder estar de volta. Ah.
3: É complicado.
1: Ô, Tony, você acha que o horário político no rádio influencia o voto?
3: Ah, sim, ajuda, né? Esclarecer muita. Muitas pessoas acompanham tanto o rádio, a televisão, os meios de comunicação, né? E moram em lugares, principalmente o rádio, né? Moram em fazendas, sítios, que ainda não chega, sim, né? O cabo eleitoral.
1: É o poder do rádio.
3: Do rádio. O rádio chega em lugares onde a internet não chega, né?
1: Qual é a boa do dia?
3: Temos hoje pesquisas que vamos estar falando aqui no Jornal da Top Primeira Edição.
1: Ai, ai.
3: Vamos estar comentando as últimas pesquisas eleitorais. Vamos estar nos preparando para domingo, né? Depois de amanhã.
1: Domingo, depois de amanhã.
3: De amanhã, eleição. Então, ontem a poderosa Rede Globo cancelou o debate. Então, assim, a gente vê que os meios de comunicação mudaram muito, né? A internet e o rádio sempre firme, né? O rádio sempre firme. Então, nós vamos estar daqui a pouquinho no Jornal da Top.
1: Tá lá!
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0: bom dia, Bocão.
1: Bom dia.
0: A minha moda aí, o dono, é. Lá em Ladinho, Bocão.
1: Põe aí, põe aí. Nem que seja no fundo aí. Põe

estou feliz, estou na top 88.9. Um excelente final de semana a todos. Deus abençoe a todos. Um abraço.

0: os caras do chapéu, como é que é com aquela do chapéu que tem. Eu gosto daquela música e o povo gosta também. O nosso povo gosta. Se o nosso povo gosta, eu ponho. O povo gosta, eu tô pondo. Vambora. E aí, com a participação do. É a participação do.
1: Gosta demais do chapéu.
2: Nando Moreno.
0: Aí, Nando Moreno com.
2: Vinagre Solimões.
0: Vinagre Solimões.

0: seu Pix Top de R$88,90. Oi,
1: Carmen Bento de Carvalho, de Jaraguari.
0: Bom dia, Carmen Jaraguari. Quem ganhou os frangos assados da esquina do frango?
1: Juliano Ferreira, lá do Bonança, hein?
0: Quem mais?
1: Antônio Serrano, São Caetano.
0: Eu não sei se consegui, não sei, mas eu tentei fazer você feliz. Saio do mundo encantado do rádio e volto pra minha vida normal.

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1: Muito bom dia, hoje é sexta-feira, 2 de outubro, está começando o Boletim AgroNosso na Rede Top FM. Eu sou Marcos Rondon. A soja recua nas praças de Mato Grosso do Sul, o milho reage na bolsa, mas permanece estável no mercado local. Na pecuária, a oferta curta sustenta a arroba, enquanto a tarifa chinesa exige atenção. Tem também o novo retrato do rebanho estadual, alimento chegando à mesa e o papel das revendas nesta largada da safra. Informação para quem produz, trabalha e decide no agro.
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1: A soja começou outubro com queda nas principais praças sul-mato-grossenses. No levantamento da

0: Análise: o produtor precisa comparar a oferta recebida com frete, descontos e prazo de pagamento. O câmbio ajuda, mas a decisão depende do valor líquido que efetivamente chega à propriedade.
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0: O milho recuperou parte das perdas nesta quinta-feira, mas a reação ainda pede cautela. Na B3, o contrato para novembro fechou em R$ 72,19 por saca, uma alta de 0,22%. O dólar valorizado ajudou o mercado brasileiro. Nos Estados Unidos, os estoques acima do esperado continuaram limitando a recuperação. Em Mato Grosso do Sul, o levantamento da Granos Corretora mostrou estabilidade. R$ 54 por saca em Dourados, Maracaju, Campo Grande e Sidrolândia, e em São Gabriel do Oeste, R$ 55. Atenção à diferença, o contrato futuro da bolsa não representa uma oferta de compra na fazenda. Para o produtor, a leitura é de recuperação financeira ainda sem avanço nessas referências locais. Antes de negociar, vale colocar na mesma conta o frete, a armazenagem e a necessidade de caixa. A alta de um pregão sozinha não confirma uma virada de tendência.
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0: A disponibilidade limitada de animais terminados sustentou o mercado do boi gordo no encerramento de setembro. Nas referências da Scott Consultoria coletadas em 30 de setembro e divulgadas em 1º de outubro, Dourados apareceu com R$ 356 por arroba à vista e R$ 360 para 30 dias. Em Campo Grande, R$ 354 à vista e R$ 358 a prazo. Em Três Lagoas, R$ 351 à vista e R$ 335 a prazo. A Crisul também destacou negócios firmes e oferta restrita na virada do mês. Para o pecuarista, a análise precisa alcançar a próxima compra. Vender o boi mais caro não garante margem maior se a reposição também subir. Essas são referências de mercado, categoria, acabamento, bonificações e condições de pagamento precisam entrar na comparação. E a demanda externa merece acompanhamento, como vamos explicar a seguir.
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0: A carne brasileira entrou em outubro com uma barreira comercial importante. Segundo a Reuters, em informação publicada pelo Notícias Agrícolas e pelo portal Agronosso, e repercutida também pela Acrisul, a China passou a aplicar uma tarifa adicional de 55% sobre os volumes que ultrapassarem a cota anual brasileira. Somada à tarifa regular de 12%, a cobrança chega a 67% sobre a parcela excedente. O ponto central é esse: a medida encarece os embarques acima da cota. Não representa, claro, uma proibição geral de compra. Para Mato Grosso do Sul, nossa análise é que a capacidade dos frigoríficos de direcionar vendas para outros destinos ganha ainda mais importância nesse momento. O efeito sobre a arroba dependerá da reação das exportações, do consumo interno e da oferta de animais. Portanto, a tarifa está confirmada. Uma queda automática imediata no preço do boi não pode ser tratada como fato por enquanto.
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0: Nacional das Revendas. A negociação de insumos precisa ser feita com conta da lavoura aberta. Em estudo divulgado em setembro, a ProSoja MS estimou o custo médio da soja 2026-2027 em R$ 5.024,82 por hectare. Os insumos representam 61,27% desse total. É uma referência estadual. E é claro que cada propriedade tem a sua própria estrutura de custos. A entidade também disponibilizou uma calculadora gratuita, acessível pelo celular para estimar despesas, margem e ponto de equilíbrio. Na prática, esse levantamento pode melhorar a conversa com a revenda. Além do preço, entram prazo de entrega, condição de pagamento, suporte técnico e adequação do produto à necessidade da área. Para quem vende, demonstrar o custo por hectare e acompanhar o resultado é uma forma de construir confiança. E para quem compra, comparar propostas equivalentes ajuda a identificar onde está a economia real para esta safra.
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0: Pois é, outubro começa com decisões importantes dentro e fora da porteira. Na lavoura, acompanhar custos e condições de implantação. Na pecuária, avaliar cada proposta com atenção. E nos negócios, entender onde a produção abre novas oportunidades. O Agronosso acompanha esses movimentos com um compromisso: trazer informação que faça sentido para quem produz, trabalha e vive do campo em Mato Grosso do Sul. Essas e outras informações você pode acessar no portal agronosso.com.br. diariamente. Eu sou Marcos Rondon, um bom dia e um bom trabalho para você. Esse foi o Boletim Agronosso de hoje na Rede Top FM, a rádio que fala do agro e fala com propriedade. Até amanhã.

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1: 73.
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2: Bom dia, Campo Grande, bom dia, Mato Grosso do Sul, são 7:03, estamos ao vivo no Jornal da Top, primeira edição, integrando o interior de Mato Grosso do Sul pela rede Top FM, por intermédio Campo Grande 88,9, apoio do site Chapadão 360, estamos em Camapuã 90,9, Caracol 102,3, Glória de Dourados 98,9, pelo YouTube você pode nos ver através da rede Top FM oficial ou a nossa página oficial. Topfm.top.
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3: Entidades criticam intervenção judicial em debate.
2: Mais de 140 observadores acompanham as eleições no Brasil.
3: Lito Souza morre aos 59 anos.
2: WhatsApp amplia controle dos pais sobre contas dos adolescentes.
3: Entrega voluntária para adoção tem caminho legal em Mato Grosso do Sul.
2: Câmara de Campo Grande define mesa para 2027-2028.
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2: Sextou nesse dia 2 de outubro de 2026, sexta-feira. Bom dia, Mirtes Ramos.
3: Bom dia, Ricardo, bom dia aos nossos ouvintes. Apesar de estar um tempo muito agradável aqui, nublado, a gente sabe que em alguns lugares está pegando fogo. Mas, segundo o Centro de Monitoramento do Tempo, a sexta-feira será de sol e variação de nebulosidade em Mato Grosso do Sul. Uma massa de ar frio mantém as temperaturas mais amenas na região centro-sul.
2: Ao longo do dia, o calor e a umidade relativa do ar favorecem a formação de chuvas, tempestades isoladas, que podem vir acompanhadas de raios, rajadas de vento e eventual queda de granizo. Para sábado, portanto, amanhã, dia 3, o tempo mais estável, mas terá aumento da possibilidade de pancadas de chuva e tempestades à tarde e à noite.
3: No domingo, dia 4, a previsão é de maior instabilidade no estado. O aumento do calor e a umidade também favorecem a ocorrência de chuvas mais abrangentes em diferentes regiões do estado, inclusive com a possibilidade de tempestades. Como as condições podem mudar rapidamente, quem vai votar deve ficar atento à previsão ao longo do domingo.
2: Hoje em Campo Grande, as temperaturas variam entre mínima de 20 e a máxima de 27.
3: Em Camapuã, mínima de 21 e máxima de 27 graus.
2: Caracol, a mínima de 18 e a máxima de 29.
3: E Glória de Dourados, mínima de 19 e máxima de 28.
2: 7:06. Obrigado a você que está saindo de casa, está no teu carro, está dando essa carona. Um ótimo dia para você que está também acordando agora. Ligou, sintonizou na Top FM. Então vamos juntos até às 8 da manhã. Hoje, datas comemorativas para esse 2 de outubro, Mirtes.
3: Olha, hoje nós temos o Dia Internacional da Não Violência, né? E a escolha desse dia é exatamente por causa do nascimento de Mahatma Gandhi, né? Líder no movimento de independência da Índia e pioneiro da filosofia da resistência não violenta. E também é aniversário da cidade Bonito. Bonito está completando, olha, 78 anos.
2: 78. Então, a você bonitense, super beijo no seu coração, que Deus possa abençoar, né? Esse município maravilhoso que muito nos honra, né, Mirtes?
3: Uma cidade turística, assim, que desponta no Brasil. Pessoas do mundo inteiro vêm para conhecer as belezas de Bonito. Então, realmente realmente hoje tem desfile cívico na cidade, enfim, festividades em Bonito.
2: Em Bonito. Vamos falar de economia, são 7h07. Pix por aproximação deixa de ter limite fixo de R$500. Quem tem a informação é a Milena Abreu. São 7h08, trazendo informação em tempo real. Vamos lá com a Milena.
1: As regras para os pagamentos feitos por Pix por aproximação mudaram. O limite máximo de R$500 por operação, que estava em vigor desde o lançamento da modalidade, foi eliminado por determinação do Banco Central. A alteração foi aprovada em junho e as instituições tiveram prazo para adaptar seus sistemas até o fim de setembro. Com a mudança, as transações feitas ao aproximar o celular da maquininha passam a obedecer os mesmos limites já aplicados ao Pix tradicional por chave ou QR Code. Na prática, isso significa que cada instituição financeira pode definir os limites de movimentação de acordo com o perfil do cliente. Os usuários têm a opção de solicitar aumento ou redução desses valores diretamente nos aplicativos ou canais de atendimento dos bancos. A mesma norma também amplia a flexibilidade do Pix automático, modalidade utilizada para pagamentos recorrentes, como assinaturas e contas de consumo. A partir de agora, os clientes também podem pedir alterações nos limites diários dessas operações. Da Rádio 2, Milena Abreu.
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2: 7h09. Entidades criticam intervenção judicial em debate, Mirtz.
3: A Associação Brasileira de Emissoras de Rádio e Televisão, a Associação Nacional de Editores de Revistas e a Associação Nacionais de Jornal criticaram o cancelamento do debate entre os candidatos à presidência que seria realizado pela TV Globo na noite da última quinta-feira.
2: A emissora decidiu cancelar o encontro depois de receber decisões judiciais que alteraram as regras previstas para o debate. Uma das decisões foi do Tribunal Superior Eleitoral e outra do Supremo Tribunal Federal. Entre as mudanças estavam questões relacionadas à participação de candidatos e à forma de condução do programa.
3: Em nota conjunta, as três entidades afirmaram que as decisões representaram uma intervenção judicial nas regras previamente acordadas entre emissoras e partidos. As associações também disseram que o cancelamento prejudicou o acesso dos eleitores às propostas dos candidatos.
2: O debate seria o último confronto entre os candidatos à presidência da República antes do primeiro turno das eleições, marcado para este domingo, dia 4. Então, até intervindo nas emissoras de televisão, né, Mirtz?
3: É isso que eu ia te perguntar. Você acredita mesmo que essa intervenção pode ter prejudicado a apresentação de propostas para os eleitores?
2: Olha só, tudo que soma para que as pessoas entendam, né, as propostas, conhecer os candidatos melhor ainda, tem oportunidade que faça isso para os nossos futuros governantes, é salutar. O que não é salutar é nós estarmos engessados numa situação. Nada contra o STF, né, também o STF, o Supremo Tribunal Eleitoral, mas de uma forma direta, né, nós que somos da comunicação, nós precisamos transmitir aquilo que é consenso. E por outro lado também a emissora Globo erra, porque se há um regramento, se há uma forma, se faça. É decisão, é isso ou aquilo, por mais que eles já haviam feito entre eles um acordo em relação a esse debate.
3: Então, e a minha pergunta também é essa, Ricardo, será que essas decisões chegaram exatamente na hora do debate, não foram feitas previamente? E uma emissora daquele tamanho também não tem um corpo jurídico forte para poder questionar tudo isso? E aqui eu fico também com um questionamento. Eu acho, né, uma opinião muito humilde minha como eleitora também, que todos os candidatos deveriam participar.
2: Sim, a democracia.
3: Já que eles têm que apresentar as propostas aos eleitores, ah, mas fica longo, muito comprido, não importa, gente, a gente vai estar ali assistindo, quem quer assistir, assiste mesmo, mas que participem todos.
2: Exatamente.
3: Né? Que todos, se já não tiveram tempo de rádio e TV para suas propagandas, que pelo menos nesse momento eles possam apresentar então as suas propostas aos eleitores. Mas propostas que eu acredito que nesta campanha deixou muito a desejar. Propostas mesmo, só se você for lá no site do candidato, né? Esmiuçar o plano de governo dele, né? E observar alguma coisa, porque propostas mesmo eu acho que deixou muito a desejar.
2: É, e as pessoas, isso confirmado em pesquisa, 63% do eleitor prestes à eleição, ao pleito eleitoral, não sabem quem votar. Aí vai para a urna tentando achar santinho no caminho para dizer quem que eu vou votar. Quer dizer, o nosso destino feito através do caminho, literalmente, onde as pessoas pegam e aí você pergunta para ela. E até uma pergunta para o nosso ouvinte: você sabe quem você votou na última eleição, há 4 anos atrás? Então, fica essa pergunta, sempre eu faço, porque porque a pessoa diz, não sei. E é exatamente esse não sei que governa o teu estado, o teu país e o teu município.
3: Então fica aí uma reflexão também para o nosso ouvinte, para o nosso eleitor, que também ainda está indeciso, sabe se não vai votar, se não vou, em quem eu vou votar. Já que a gente está sempre com o celular na mão, faz uma pesquisa, é tão importante.
2: Importante demais. É pesquisar, estar sabendo qual é o seu futuro mandatário, seu futuro legislador, aquele que realmente vai dar rumo ao nosso estado, ao nosso país. 7:14, vamos a uma informação de economia. O impostômetro atinge 3 trilhões de reais quase em um mês antes, em relação a 2025. Quem tem informação é a Milena Abreu.
1: Brasileiros já pagaram mais de 3 trilhões de reais em impostos, taxas e contribuições em 2026. A marca, calculada pelo impostômetro da Associação Comercial de São Paulo, foi atingida esta semana, mais precisamente na última segunda-feira, dia 28 de setembro, 25 dias antes do que em 2025. Ou seja, a arrecadação dos cofres públicos cresceu neste ano. Numa conta simples e considerando uma população em torno de 212 milhões de habitantes, dá para falar que em 9 meses cada brasileiro mandou, em média, para os cofres de municípios, estados e União, algo em torno de 14 mil reais. Os responsáveis pelo levantamento explicam que o ritmo da arrecadação está relacionado a uma combinação de fatores, incluindo o aumento da atividade econômica, a inflação e mudanças nas regras da cobrança de alguns impostos. Da Rádio 2, Milena Abreu.
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2: Sete horas e 15 minutos, você também pode participar conosco através do 67992188550, 67992188550, falar para nós, né? Nessa sexta, de repente tem algum acidente, alguma situação que está acontecendo, tanto em Campo Grande, quanto em Glória, quanto em Camapuã ou Caracol, fique à vontade para fazer conosco essa edição do Jornal da Top. Vamos então à informação sobre mais de 140 observadores acompanham as eleições aqui no Brasil, Mertes.
3: São informações da CNN e delegações de organizações internacionais convocadas como observadoras independentes no processo eleitoral brasileiro já começaram a chegar no Brasil.
2: Bom, as missões são formadas por organizações como a OEA, União Europeia, Parlamento do Mercosul, Liga dos Estados Árabes e Carter Center.
3: Segundo o Tribunal Superior Eleitoral, os observadores acompanham de forma independente diferentes etapas do processo, desde a preparação até a votação, a apuração e a totalização dos votos.
2: Entre os aspectos observados estão a organização e a logística da eleição, o funcionamento da tecnologia, a legislação eleitoral e ainda as campanhas, os financiamentos, a comunicação digital. Os grupos também podem acompanhar os locais de de votação e as etapas de apuração. O objetivo é produzir avaliações técnicas sobre o cumprimento das regras e o funcionamento do processo eleitoral. Importante isso, Mirtes.
3: Muito importante, Ricardo, porque sempre colocam em dúvidas. Eu estava vendo em algum lugar, agora eu não lembro onde, que começou a se levantar novamente aí nos últimos momentos das eleições a veracidade das urnas, mais uma vez. Gente, os partidos e qualquer pessoa, eu, você que está em casa, nós temos todo o direito

0: de questionar, mas também de ir até um tribunal e falar como é que essa urna funciona.
1: Sim.
0: Porque eu devo acreditar na credibilidade dela. É, e esse ano aqui em Mato Grosso do Sul eu achei muito legal porque o TRE foi para alguns lugares públicos mostrar como é o funcionamento da urna. É, então, se os partidos, se os candidatos têm dúvidas, eles deveriam procurar. E eu acho engraçado quando se questiona, porque quando eles ganham as eleições, ninguém questiona a veracidade das urnas. É, mas quando começa a se ter essa polarização, essas brigas, como foi nessa eleição que está muito estranha, aí começa a se levantar de novo essas questões.
1: E quando o país se reúne, exatamente, que as missões têm por essa finalidade, né, contribuir para esse aprimoramento, né, aperfeiçoamento do processo eleitoral e de ampliar essa transparência, integridade, bem como fortalecer a confiança pública nas eleições. E aí, entre os objetivos estão observar o quê? O cumprimento das regras eleitorais, né, cobrar para o controle social de as diferentes etapas, né, desse processo e verificar aí a imparcialidade e a efetividade da organização, direção, supervisão, administração e execução do processo eleitoral, Mirtes.
0: Isso mesmo. Então, a gente deve ficar atento a todos esses passos, né, lembrando, agora já não dá mais tempo, né? Mas os observadores estão aí exatamente também para garantir a credibilidade das nossas urnas.
1: Muito bem, nós vamos para o intervalo e na volta nós vamos estar com Tony Ueno, que é cientista político de formação, né? Vai trazer para nós um panorama, então fazendo já minha entrevista, um panorama de como acontece as eleições, como que está o quadro eleitoral, os candidatos, enfim, falar tudo sobre política nesse bloco que vem.
0: Vamos abordar muitas questões com Tony Ueno.
1: É isso aí. 7:19, rapidão pro break e voltamos com a nossa entrevista do dia.
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4: 726.
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6: São 7:26, estamos ao vivo com o Jornal da Top, nessa primeira edição, integrando o interior de Mato Grosso do Sul, 88,9 em Campo Grande, Camapuã 90,9, Caracol 102,3, Glória de Dourados 98,9, e você também está nos vendo através do YouTube, pela rede Top FM Oficial e pelo Instagram e topfm.top, a nossa página oficial. Vamos à nossa entrevista do dia.
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6: 7:27. Hoje nós vamos entrevistar ele, né? Você sempre está ouvindo ele, o Tony Ueno, o Antônio José Ueno, mais conhecido como Tony Ueno, homem da pesquisa de Mato Grosso do Sul, pós-graduado em administração pública e cientista político e empresário, nascido aí em Rio Negro, né? Em 2018, o Instituto Rank se tornou uma referência no estado de Mato Grosso do Sul. Os dados de sua pesquisa acertaram 20 dos 24 deputados eleitos no pleito e 5 dos 8 deputados federais, senadores, governo e presidente. Em 2020, o Instituto Rank realizou diversas pesquisas em 51 municípios de Mato Grosso do Sul e acertou os chefes dos executivos municipais eleitos em 38 cidades e, pelas margens de erro ainda, acertou em mais 9 municípios. Atualmente, o Instituto Rank é reconhecido nacionalmente e já realizou pesquisas em vários estados da federação e 5 pesquisas sob gestão presidencial e eleições 2022 e agora em 2026. Bom dia, Tony Ueno. Falar um pouco do Instituto, né? Que é importante isso. Até as pessoas dizem assim: fiz pesquisa, é mais uma pesquisa, mas tudo isso tem responsabilidade, imparcialidade, isonomia, Tony. Bom dia.
7: Bom dia. Um trabalho mais fiscalizado hoje no Brasil é os institutos de pesquisa, né? Seu rigor do Tribunal Regional Eleitoral, do TSE, em relação às pesquisas eleitorais fosse com o mesmo rigor sobre os candidatos, nós teríamos uma eleição diferente, né? Em 2024, por exemplo, nós fizemos pesquisas aqui em 74 dos 79 municípios. Então, fizemos pesquisas onde já tinham dois municípios que já era candidatura única, já achou que não era necessário. E também nós não fizemos pesquisas em mais três municípios de fronteira, porque a gente entendeu que a influência do voto paraguaio, né, dos brasileiros que vivem no Paraguai, fica difícil, porque você não pode cruzar a fronteira para fazer a pesquisa lá do outro lado, né? Então temos municípios como aqui Sete Quedas, Paranhos, nós temos aqui municípios como Amambai, então são municípios assim.
6: Gente.
7: Não, assim, municípios bem na fronteira mesmo, né? Que tem o eleitor que ele mora lá do outro lado. Ele mora lá do outro lado e vota no Brasil, né? Então foram os municípios que a gente acabou não fazendo pesquisas em 2024. E já teve equipe nossa aí ter que sair duas pressas de município, escoltada por Camburão, porque tem prefeitos e políticos que se acham dono da cidade. Eles não se acham. Muitos têm certeza que é dono da cidade, né? Então já tivemos casos assim. Agora, a gente costuma falar que a pesquisa, ela é o retrato do mundo. Na verdade, ela é o retrato do passado, né? Essa pesquisa que foi levantada e divulgada ontem, ela já passou. Hoje, conforme o acontecimento aqui na reta final, já pode mudar tudo. Então, o Instituto de Pesquisa, ela não é um trabalho de adivinhação. Ela é um trabalho de informação, né? Para que o eleitor saiba como está o seu candidato.
6: Com números e dados.
7: E a parte científica, né? Porque ela, você tem toda uma regra, né? Você tem o plano amostral, você tem a quantidade de cidades, você tem um estatístico e assina, né? Que seria um engenheiro de uma obra. Você tem as informações que você tem que passar para o TSE, você tem que fazer o registro. Então tem toda uma responsabilidade. E a multa de uma pesquisa eleitoral, ela começa com R$53 mil. Não é pouco, não. Então, responsabilidade muito grande. E eu fico muito feliz por ter contribuído com o processo democrático e nós realizarmos este ano aqui no Mato Grosso, só no Mato Grosso Sul, foram 14 pesquisas registradas. Divulgamos 13, a última é amanhã, a partir das 13 horas. Então, assim, a gente vem contribuindo para que as pessoas saem bem informadas. Em 2024, desses 74 municípios, nós acertamos 63 e acertamos, ficamos 5 na margem de erro, que para nós é acerto, mas ficou na margem de erro. E erramos 4 municípios, inclusive o segundo turno aqui no Campo Grande. Agora, todos nós sabemos o que aconteceu aqui no segundo turno das eleições de 2024. A compra de voto foi escancarada e quem vende o voto não dá entrevista, né? E essa compra de voto foi confirmada pelo TRE, né? Em sessão aí aqui no Tribunal Regional do Mato Grosso do Sul. Foi confirmado que houve a compra de voto pela atual prefeita, inclusive com uma assessora dentro do seu gabinete, foram feitos PIX e o tribunal entendeu que ela não poderia perder o mandato. Ótimo, tudo ok. Agora, as pessoas que venderam o voto, as pessoas que compraram o voto, não foram punidas. Isso me estranha muito. Saber que nós temos uma justiça aqui no Mato Grosso do Sul, que a resolução do TSE e a lei eleitoral é muito clara. Quem vendeu e compra voto tem que ser punido. Já se passaram 2 anos, ninguém foi punido. Então dá aquela sensação que a justiça, ela acaba sendo muito tardia. Então nós fizemos aí essas 14 pesquisas registradas e aqui no Mato Grosso do Sul, a última que divulgamos, né? Que foi ontem, na espontânea, o Flávio Bolsonaro tem 27, Lula 23, Augusto Cury 4, Ronaldo Caiado 2, Renan Santos 1.20, Romeu Zema 0.40, Clariana Barão, que inclusive é aqui do Mato Grosso, né, vizinho nosso, 0.30, outro 0.20, Brancos Nulos Indecisos 20%, e não sabe não responder 21%. Essa pesquisa, essa última, está registrada no TSE, foi o levantamento foi entre os dias 27 e dia 30, e os números são 97.49/2026 e 92.69/2026. Então, assim, todo o nosso trabalho é um trabalho oficial, divulgado, os números de entrevistas por municípios, e aí é o único instituto que fez 2.000 entrevistas nessas 14 pesquisas registradas. Nós temos instituto aqui que fez pesquisa com 700 entrevistas, né? Então é um absurdo. Eu não consigo, eu sou um profissional formado na área. Não tem parâmetro uma pesquisa que divulga registrada com 700, 800 entrevistas feitas no estado do Mato Grosso do Sul, porque a margem de erro é muito grande. Então, muitas vezes aí um veículo, um jornal, uma televisão, pega e contrata e pede para colocar um número muito baixo de entrevistado para a margem de erro ser grande e dizer que eles acertaram ou erraram. Eu não trabalho assim, mas eu respeito o trabalho de todos os institutos e, mais uma vez, eles estão sendo colocados à prova agora. Para ter uma ideia, de hoje até amanhã à noite serão 6 pesquisas que serão divulgadas. E vai dar para comparar com todos os números que antecedem a eleição que vai ser domingo.
6: Mirtes Ramos.
8: Agora, Tony, eu queria que você falasse um pouquinho mais sobre essa questão das compras de votos. Elas não acontecem só aqui em Campo Grande. De ontem para hoje a gente viu aí mais cidades que também estão envolvidas nessa questão, né? E como que a gente fica quando acontece isso, né? Não acontece nada, ninguém vai preso, é ilegal, mas não acontece nada com ninguém.
7: Pois é, nós temos duas situações. Os próprios candidatos, eles podem contratar cabos eleitorais, oficial, né, declarado para a justiça, mas a conta não fecha, não fecha. Vamos dar um exemplo, vamos ter que dar um exemplo, não tem como. O Lídio Lopes, um dos seus assessores, foi pego ontem com 127 mil reais e ele declarou nos primeiros 15 dias aí pouco mais de 70 mil reais de gastos. Então a conta não fecha, está tendo muito dinheiro por fora aí nessa campanha eleitoral. Agora, o que me entristece? Isso me entristece muito, que a pessoa pega o pardal, faz a denúncia, ou liga para a federal, denuncia no Ministério Público e a punição não vem. Então, assim, eu gosto e entendo que o Ministério Público Eleitoral faz a sua parte, a polícia, parabéns ao PM que apreendeu esse assessor nomeado do gabinete do deputado Lídio Lopes, que foi pego com dinheiro, e dura que não dá nem para falar, não. E ele mesmo confessou, não, eu sou coordenador aqui de 13 municípios, fui buscar o dinheiro em Campo Grande, os Santinhos, e realmente sou o assessor dele, ainda tentou subornar ainda o policial com 5 mil reais. Então é um absurdo por ser. Vai ser punição? Na boa, eu acredito que não. Eu acredito que não. Por quê? Porque, segundo o Tribunal Regional Eleitoral aqui, não tem assinatura do candidato pedindo para comprar os votos e também não tem um documento dizendo, ó, vai lá e compra o voto. E sem documento, segundo o Tribunal Regional Eleitoral, o candidato não pode ser punido. Eu nunca tinha visto isso nas eleições do Brasil e ocorreu em 2024. Então, a compra de voto, ela está generalizada, né? Se a Polícia Federal quiser pegar, é fácil, né? Então, as denúncias são feitas, muitas vezes dinheiro são apreendidos, situações são levantadas e a punição não chega.
6: 7:37, é isso que o Tony está dizendo, né? Sobre compras, tá no Top Mídia, o G1, o Jacaré, a edição,
8: grande,
6: né?
8: As apreensões, isso. Os flagrantes acontecendo em Guatemi, Corumbá e Ponta Porã, e todo esse valor soma aí mais de R$1 milhão.
6: Isso segundo o Campo Grande News.
8: Segundo o Campo Grande News.
7: E aqui, essa situação da compra de votos, ela ela é explícita, né? Todo mundo sabe que ocorre. Inclusive sabe quem são os coordenadores que compram as votos para a maioria dos candidatos. Então, assim, fica aquela sensação de impunidade. Mas vamos acreditar que um dia isso vai mudar. Né, por exemplo, teve algum deputado cassado a eleição passada por causa de compra de voto? Não. Teve prefeito cassado por compra de voto? Não teve. E houve compra de votos, né? E é isso. Nos entristece muito porque a punição não chega lá na ponta.
6: Tony, só para curiosidade, né, para a gente já fechando a entrevista, o ouvinte diz assim: ah, como que é a pesquisa? Pega um caderninho, uma caneta e vai anotando. Como que se faz isso, né? Situação.
7: Olha, a lei permite levar colinha, né? Então você pode.
6: Eu digo a tua pesquisa, o ranking.
7: As pesquisas aqui no Mato Grosso Sul,
6: por tablet.
7: Essa aqui nós fizemos por telefone, né? É uma empresa terceirizada que a gente acaba tendo uma parceria, e Campo Grande é presencial. Então, os levantamentos são feitos, tem o banco de dados, tem toda você tem que postar logo após as eleições, no dia subsequente, você tem que postar no site do TSE, os locais pesquisados, os setores censitários, né? E sempre preservando o nome dos entrevistados. É assim, eu aprendi assim, outros institutos fazem de outra maneira e a gente respeita. Mas a gente repete as mesmas cidades, os mesmos setores censitários para acompanhar as mudanças e o humor do eleitor.
6: Tony, na sequência, depois do break, nós vamos falar sobre a pesquisa, né? Governador, enfim, deputados. Vamos rapidão pro break e voltamos com a nossa entrevista do dia.
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1: 7:43.

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0: 7:44.
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5: São 7:45. Nosso entrevistado de hoje, o Tony Ueno, cientista político, falando, né, do panorama, como funciona a pesquisa, através do ranking pesquisas. Vamos agora a algumas pesquisas, Tony. Foi apurado, você já falou da presidente da República, e agora?
6: Então, nós fizemos esses 3 divulgação, né? Falta mais uma amanhã. Em Mato Grosso, essas eleições foi muito tranquila, né? Essa eleição de 2026 até agora muito tranquila, assim, em relação às campanhas passadas. A gente vê que os debates que houve acabou não dando interferência assim muito no voto. Foi muito as mudanças foram muito pequenas, porque o eleitor hoje, na verdade, o eleitor está cansado, né? Nós temos várias situações no estado que os problemas se repete. Então, assim, passa anos e anos, e agora a gente não pode negar, a qualidade de vida do sul-mato-grossense melhorou muito, isso a gente não pode negar. A questão, por exemplo, do emprego, a questão, por exemplo, da infraestrutura, então tudo é uma construção. Eu vejo só que a gente está de uma forma muito lenta, né? O estado do Mato Grosso, estado do Goiás, Minas, Paraná e São Paulo, que são nossos vizinhos aqui, eles estão num ritmo mais acelerado do que o Mato Grosso em relação, por exemplo, ao IDH, né? As pessoas lá da ponta, a pessoa que mora na aldeia, na barranca do Rio Paraguai, as pessoas que moram em sítios, chacras, fazendas. Então vejo assim que precisa melhorar. E isso acaba refletindo nas pesquisas. Ah, mas tá ruim, mas tá bom. Né? Eu costumo dizer assim, tá ruim mesmo. Tá ruim, mas tá bom. Então o eleitor ele coloca na balança. Ah, mas no governo atual aconteceu isso e aquilo, houve denúncia disso e daquilo, mas ele fez isso e aquilo. Bom, quem entrar vai conseguir fazer o que o atual governador fez? Então ele coloca na balança antes de decidir o voto.
5: Ô, Tony, só para que nosso ouvinte saiba, né, o que é o IDH, que é exatamente o Índice de Desenvolvimento Humano, né? A qualidade de vida.
6: Qualidade de vida, né? Então, assim, por exemplo, na educação, eu entendo que dá pra gente avançar mais. Eu entendo que na questão de rodovias dá pra gente avançar mais, a questão também da saúde, segurança. Eu vejo assim que os próximos deputados federais que serão eleitos, senadores, eu acho que tem que resolver esse problema da pessoa que é presa com droga aqui no Mato Grosso, que não tem nada a ver com o Mato Grosso. Quem tem que custear esse preso é o governo federal, né? Então tem várias coisas para para ser feita. E isso acaba refletindo nas pesquisas eleitorais e nas intenções de voto. Eu quero falar aqui na estimulada para presidente, né? O Flávio Bolsonaro está 42,40. Agora é interessante, o Flávio Bolsonaro está aí com quase 10 pontos na frente, mas as pessoas falam assim: não, eu não estou votando no Flávio Bolsonaro. Eu estou votando no Bolsonaro. Então.
7: No pai,
6: eu estou votando no pai.
5: Essa é a transferência.
6: É a transferência de voto. É na forma como as ideias que ele defende. O Flávio Bolsonaro ali, ele é um personagem somente que está aí representando o pai, a família, né? Quem tem voto, na verdade, é o pai, né? O Flávio não tem voto, mas ele conseguiu até agora se sair muito bem e transmitir aí para os eleitores uma imagem que ele vai conseguir aí, se for eleito, dar prosseguimento nas ideias do seu pai. O Lula aparece com 33%, eu vejo ainda muito forte, que deve ficar dentro daquilo que a gente vem levantando desde o início da campanha. Ele deve ficar em torno de 38% a 41% dos votos válidos. Então é uma força muito grande num estado que se diz do agro, né, do empresário tradicional, do homem do campo, ter 40% de votos em média aqui no Mato Grosso é um índice muito elevado. Augusto Cury que vem surpreendendo, né, está com 5%. Ronaldo Caiado chegou a ter ter citações maiores, 2,5%. E aí o restante aí, tudo embaixo de 1%, não vai conseguir só terminar a campanha. Agora já as intenções de voto para o governo. Na espontânea, Eduardo Rio, 28%, Fábio Tradi, 12%, Delcídio do Amaral, 5%, João Henrique Catan, 2,4%, Renato Gomes, 2%, Jefferson Bezerra, 1,20%, Lucien Rezende, 0,80%, outro 0,40%, Brancos Douros Indecisos, 22%, não sabe não responder, 26%. Ou seja, na espontânea ainda está em torno de 50% aí do eleitor.
5: Teria então o segundo turno?
6: Hoje está no limite assim. Hoje, na estimulada, está dando em média 56% de votos válidos para atual governador. Mas eu vejo uma margem muito pequena aí. Ainda, se chegar a acontecer alguma coisa de hoje até amanhã à noite, o eleitor, por quê? Porque se você, todo mundo crescer 3%, o atual governador vai perder 3%. Então, pode dar um empate técnico aí no dia da eleição, mas tudo leva a crer que o Eduardo Rindo seja reeleito no primeiro turno. Na estimulada, ele está com 50,20%, Fábio Trá, 18,20%, Delcídio do Amaral, 8%, João Henrique Catan, 4%, Renato Gomes, 3%, Jefferson Bezerra, 1,20%, o restante aí abaixo de 1%. Brancos e nulos, 7%, os indecisos não sabem, não responderam, 7,20%. Então, essa é a situação, é o quadro para governo aqui do estado. Quando você conversa com o eleitor, que funciona assim as nossas entrevistas. A gente faz as entrevistas, faz a todas as perguntas normais e deixamos o tablet ligado. Para que as pessoas possam. A gente grava o áudio. Claro que esses conteúdos não são divulgados, nem é permitido. Sim. Todavia, a gente faz isso para sentir o calor e a emoção do eleitor. Então, quando você começa a conversar com o eleitor, ele diz o seguinte: olha, é claro que a saúde precisa melhorar, é claro que o asfalto precisa melhorar, como outras situações, a segurança. Tá, mas e se for eleito o outro? O que ele vai fazer? Ele vai superar o atual? Então, na dúvida, o meu voto é esse. Tá entendendo? Então, é assim que se comporta o eleitor. O voto no Mato Grosso, ele tem três vertentes. Eu sempre falo, né? Uma delas é o apoio. O prefeito, o partido, as pessoas vão lá e falam para o eleitor: ó, meu candidato é tal, eu gostaria que você votasse nele. Então, acaba sendo convencido a votar. O segundo voto é na compra de voto, que tem muito aqui no Mato Grosso, e isso não é segredo, nós sabemos. Então, o camarada vota ali pela a razão. Qual que é a razão? A grana no bolso, é o combustível. É o tanque, é o adesivo. Então ele tem essa razão. E o terceiro é a emoção. Então, infelizmente aí, ou felizmente, né, para uns e para outros,

0: E passar por treinamentos, né? Forma de gravar vídeos. Uma coisa é certa, o eleitor está cansado de denúncias, ele sabe que tem a corrupção, ele sabe que está errado, mas ele deixa eu usar uma palavra chula aqui, né? É aquele marido que sabe que a mulher trai, mas não quer que fala. Então você, assim, mas não está ruim, mas eu não quero que fala que o Mato Grosso está ruim. Eu acredito que vai melhorar, né?
1: Muito bem. Bom, e fechando, Tony.
0: Olha, fechando aqui para Senado, né? Nós temos aqui os principais candidatos, Reinaldo Azambuja em primeiro.
1: Liderando.
0: Capitão Contar em segundo, Vander Lobé em terceiro, Soraya Trunick em quarto, e em quinto, Walter da Comagrã, e aí tudo abaixo de 1%. E os eleitores podem conferir no nosso site, www.rankingpesquisa.com.br, e amanhã, após o almoço, vamos estar divulgando o último levantamento das eleições 2026, e eu, como diretor do Instituto Rank, espero ter contribuído para o processo democrático, espero aí ter contribuído para que nós tenhamos um Mato Grosso melhor. Eu sou muito otimista.
1: Valeu, Tony. São 7:54. O TSE faz articulação para enfrentar chuvas e queimadas na eleição. Quem tem informação é o Igor Pereira.
2: A Justiça Eleitoral terá uma sala nacional de situação climática para monitorar a situação no Brasil durante o primeiro turno das eleições 2026. O objetivo é garantir apoio rápido em caso de chuvas intensas, enchentes, deslizamentos, secas, queimadas e outros episódios que possam comprometer a votação. Diversos órgãos federais e os tribunais regionais eleitorais fazem parte da iniciativa. O apoio das Forças Armadas também será fundamental para dar suporte no processo eleitoral, como explica o presidente do TSE, ministro Cássio Nunes Marques.
3: Fechamos parcerias que vão nos ajudar a fazer previsões para podermos agir no menor tempo possível. A seca na região norte nos preocupa, porque para muitas localidades os rios são as vias de acesso. Se eles secam, precisamos da ajuda das Forças Armadas para instalar as sessões eleitorais. Nos casos de enchentes e fortes chuvas, como houve no Rio Grande do Sul no fim de semana, pode ser necessário alterar locais de votação em virtude do avanço da água, ou até mesmo viabilizar transporte para eventuais vítimas das cheias.
2: Além da garantia da lei e da ordem, as Forças Armadas prestam apoio logístico para transporte de colaboradores e materiais a localidades de difícil acesso. Segundo a Justiça Eleitoral, 90% das urnas estão preparadas e parte delas já foi levada aos locais de votação. Lembrando que dia 4 de outubro, o eleitor pode escolher 6 candidatos nessa ordem: deputado federal, deputado estadual, senador primeira vaga, senador segunda vaga, governador e, por fim, candidato a presidente da República. Os detalhes no site tse.jus.br. Agência Rádio Web, produção e reportagem, Igor Pereira.
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1: 7:56, falando sobre a eleição, né? Praticamente estamos falando nessa sexta, porque é o que antecede as eleições 2026. Os Estados Unidos suspendem serviços na embaixada do Brasil por questões de segurança, Mirtes.
5: São informações da CNN. Os serviços consulares presenciais da embaixada e nos consulados dos Estados Unidos no Brasil foram suspensos nesta sexta-feira devido a questões de segurança.
1: Bom, o comunicado foi publicado, portanto, ontem, quinta-feira, dia 1º, sem detalhar a possível ameaça que levou à decisão.
5: Segundo a missão dos Estados Unidos no Brasil, cidadãos americanos que precisarem de assistência de emergência durante o período não devem comparecer à embaixada, aos consulados e outras instalações diplomáticas dos Estados Unidos até segunda ordem.
1: Bom, segundo informação, um funcionário consulado em São Paulo afirmou que as emissões de vistos estão suspensas sem dar para retomada. A orientação recebida até na manhã de hoje foi procurá-los, né? Na próxima segunda-feira, dia 5, não há comunicado oficial da embaixada emitido sobre o serviço até o momento. Muito bem, 7:58, e aí, Mirtes?
5: A gente fica pensando o que pode acontecer, né? Se é que eles acham que os brasileiros vão atacar os consulados, as embaixadas. Eu não sei, eu tô achando esse clima todo tão estranho, tão Enfim, gente.
1: O que nós pedimos é que o cidadão possa ir até as urnas.
5: Sim.
1: Consciente, né? É a festa da democracia.

0: falamos festa da democracia porque nós estaremos elegendo pessoas que estarão comandando o nosso estado, a nossa nação nos próximos 4 anos.
1: Isso
0: é o que
1: mesmo
0: se define, né? Você colocar a caneta na mão de um mandatário, né? De um governante, de um presidente e também de parlamentares.
1: Isso,
0: né?
1: Mesmo.
0: Seja
1: certo.
0: No Senado, na Câmara Federal dos Deputados Federais ou então aqui na Assembleia Legislativa de Mato Grosso do Sul, nós pedimos a sua consciência daquele, do que você vai levar, né? Quem você vai levar até os poderes.
1: E nós da Top FM procuramos fazer esse trabalho, né? Nessa cobertura das eleições, trouxemos aqui candidatos ao governo, ao Senado, todos os candidatos a deputado estadual, federal, que nos procuraram, que estiveram disponíveis, para que você, eleitor, possa fazer a sua escolha com consciência.
0: E assim encerramos mais uma edição do Jornal da Top.
1: Domingo estaremos aqui.
0: Domingo, Plantão, eu, Mirtes, Osney, Bruna,
1: Tony, Rogério.
0: Todo mundo, olha.
1: Todo mundo trabalhando.
0: Preparem as churrascarias, né? Os restaurantes, que nós estamos chegando. 7h59, eu quero encerrar dizendo sobre procrastinação. Você sabe o que é isso? Procrastinar é você deixar para depois aquilo que você pode fazer hoje. Então, tome consciência, não vá levando o famoso levar com a barriga. As decisões devem ser tomadas agora. Não tenha medo de enfrentar o novo ou até mesmo procrastinar aquilo que você tem de melhor, que são as suas vitórias pela frente. Ou não, você já tem. Vá em busca do sim. Que todos os dias você possa dizer, tô feliz.
1: Tô na top.
0: Bom dia.
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4: 8 e 4.

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animado, né? Uma sexta-feira aí, ó, 2/10, né? Outubro chegando com tudo nessa manhã Maravigold. Segundo dia do mês e a gente já tá com o coraçãozinho assim, ó, agradecido por todas as bênçãos que esse mês trará pra cada um de nós, né? Excelente manhã pra você que está no trabalho, você que assim como eu acordou cedinho, né? Mexendo doce aí, não é fácil não, minha gente, tem que rebolar pra dar conta de tudo, né? Que papai do céu te abençoe onde quer que você esteja, viu? Que as coisas boas aconteçam na sua vida, é o que eu desejo, mas olha, participe comigo aqui através do 99611-4048, ok? Manda sua mensagem, peça aquela música que você gosta de ouvir, manda aquele alô pras pessoas que você gosta, fica juntinho comigo aqui até às 10 da manhã no nosso sessão. Tem muitos sorteios hoje, tem os nossos parceiros Rede Top aí também que não falham com a gente. Tem o sorteio da Ótica Seco hoje, você que comprou o seu óculos aí no mês de setembro, olha, vou falar pra você, viu? Cruza os dedinhos que hoje tem sorteio da Ótica Seco, é o valor do seu óculos no Pix, tá? Ou um óculos novo, você que escolhe, né? Não é isso? É, um abraço aí pra toda a galera da Ótica Seco. Vamos que vamos, eu começo assim, ó, já que sextou, deixa sextar, bom dia!

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0: 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Rafa Júnior, Zé Felipe, a cara do rolo. Essa música tá estourada, né? Bom dia, Fabi. Tudo bem? A Joyce me coloca no sorteio. Também coloca minha filha Luanara. Eu gostaria de ouvir a música Sou Humano. Hoje tô ficando mais velha. Ah, Joyce, tá de aniversário. Parabéns pra você. Muitos anos de vida. Que papai do céu continua abençoando a sua vida em todos os âmbitos, viu? Que tudo dê certo aí na sua vida, tá? É o que eu desejo. E feliz aniversário, viu, minha linda? Márcia tá na escuta também, né? Já pediu seu flashback de hoje? Ainda não? Então pede aí, Marcinha, beijo no seu coração, minha linda. Bom dia!
1: Bom dia, flor do dia. Tudo bem,
0: meu
1: você?
0: Amor?
1: Tudo bem, meu amor? Recanto do Amor. Eu quero ouvir uma música com Leandro e Leonardo, Cerveja.
0: Uau!
1: Porque hoje sextou, né? Nós merecemos, né?
0: Verdade, hoje
1: isso
0: é dia.
1: Sorteio, me coloca no sorteio, por
0: favor. Tem sorteio de cerveja.
1: Então, onde tu não tava, mulher? As minhas abas mandavam só falar seu nome.
0: É mesmo?
1: Só falava Fabi, Fabi. Sabe? Santiago sorria, dava uma risadinha.
0: Meu Deus.
1: Você não estava ontem, né? Mas eu também você não ouvia o programa, tá? Mas
0: meu bem.
1: Já tá tudo certo.
0: Beijo,
1: um abraço, bom
0: coração.
1: Dia, bom final de semana pra você, minha linda.
0: A Márcia não quer escolher a música dela, não. Mandou eu escolher. E Márcia, vou mandar Cindy Lauper, então, tá? Afinal, essa da Cindy é top demais e a gente toca pra você, tá bom, minha linda? Beijo no seu coração. Dona Helena ligou aqui também, né, Dona Helena? Ô, meu amor, eu tô no ar, eu não consegui te atender. Mas liga de novo aí que eu atendo, tá? Vamos que vamos, porque é sexta-feira, hoje é sexta-feira, é um dia lindo, maravilhoso, e vou atender aí o pedido da minha amiga Joyce, que está de aniversário, e ela pediu Sou Humano, e vai curtir agora, essa lançada em 2009, Bruna Carla, com essa voz maravilhosa, com esse timbre maravilhoso, né? 8h22 na Top, bom dia pra você.

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3: 8:29.

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2: 8:38.

0: Sexta na Top, olha aí, sucesso novo de Ana Castela, né? Bom dia, tudo bem? Quero participar do sorteio, Josiane Barbosa e Eloá Dias. O Beto também tá na escuta, bom dia, Beto Borges, né? Excelente manhã, bom dia também. Fabi, manda a música Madrugada em Meu Olhar. Pra nós da Líder Confecções, quero participar do sorteio, é Elice. Elice, bom dia, maravilhosa. Como tá por aí, tudo bem? Excelente semana pra você, aliás, final de semana, né? Bom dia, coloca meu nome no sorteio, é Letícia. Tudo bem, Letícia? Beijo no seu coração. Excelente final de semana pra você também. Bom dia.
1: Bom dia, Fabi. Bom dia, Santiago. Aqui é Genecido, com o doutor Marculino. Eu gostaria de ouvir a música com Raça Negra, Cheia de Mania. Três pensamentos com o Zé, pra toda a família da Bolotizal, meu pai do Chau da Belo Horizonte, a Geninha Olavo tá no Industrial, minha amiga Maria na Vista Alegre, minha amiga Leonice na Fazenda Curuçu, toda gostosa música, né, Fabi? Santiago, deseja a todos, uma sexta-feira com Deus, né?
0: Amém que fala, minha linda.
1: Olha meu nome, sorteio, muito obrigada.
0: Claro.
1: Tchau.
0: Beijo no seu coração, obrigada pela participação. Oiê.
2: Oi, Fabi, bom dia.
0: Bom dia.
2: Elisângela, da Fisana Paineira.
0: Tudo bem, Elisângela?
2: Quero participar do sorteio e ouvir eu e a Lua com o Teodoro Sampaio. E desejar uma ótima sexta-feira a todos. Estou feliz, estou na Top. Obrigada.
0: Tá valendo, minha linda. Beijo no seu coração. Obrigada pela participação. Roberto também na participação do sorteio hoje. A Silvana pediu Rick Renner nos bares da cidade. Ê, amiga, que música linda, né? Aliás, Rick Renner é top, né? Tivemos a perda aí do Rick, né? Uma das vozes, um dos timbres únicos do sertanejo. E a gente sente muito essa falta, né? Fabi, bom dia! Aqui é o Luan, quero participar do sorteio. Tô feliz, tô na Top. Tá sempre feliz, tô sempre na Top. Beijo no seu coração. 8h46 por aqui, Madrugada em Meu Olhar. Prepare o coração, viu? Essa é doída. Haja sofrência. Deus é mais, hein? É linda essa canção.

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10: 9 e 4.

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1: 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Quem nunca? 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

0: Sexta na Top 919 por aqui. Besta Sexual, música de Diego e Vitor Hugo pra você. Fernanda Mello pediu Baby Fala Pra Mim, música do Leonardo. Olha, Fernanda acertou, hein? Essa é boa também. Obrigada pela participação. Pela audiência também, viu, minha linda? Beijo no seu coração e excelente final de semana pra você, tá bom? Quem mais chega pra falar comigo? Deixa eu ver. Elisângela mandou aqui, olha, ela mandou até uma pinga aqui, minha gente. A Suzana tá na escuta também, né? Suzana Alves pediu Gin e Geno, apaixonado por você. Que é linda também essa canção, né, amiga? Ai, meu Deus, é muita sofrência pro nosso coraçãozinho, viu? Deixa eu ver essa aqui do Gin e Geno. Quem mais? Nayara Freitas também participando do sorteio. Gente, daqui a pouquinho tem o sorteio, já tô com a caixa, ó. Escuta o barulhinho, ó. Vou até abaixar a trilha pra vocês ouvirem o barulhinho. Tá ouvindo daí? Essa é a caixa cheinha de cupons de quem comprou o óculos lá na Ótica Seiko no mês de setembro. E daqui a pouquinho eu vou fazer aqui o sorteio, você já vai saber quem é que tá levando aí um óculos novo ou o valor do óculos direto no Pix. Tá torcendo? Eu tô, viu? Tô torcendo por toda a galera que preencheu esses cupons que estão aqui na caixinha. Olha o barulho da caixinha, gente. Olha o tanto de gente, ó. Muita gente participando desse sorteio, que delícia! Divina, tá na escuta, minha linda, bom dia!
1: Olá, olá, bom dia, tudo bem?
0: Tudo sextou, bom, meu amor? Sextou com S de sucesso? Hein?
1: Tá com umas modona aí pra mandar uma sorteia, divina, beijo, feliz pra todo mundo da rádio.
0: Tá valendo, minha linda, beijo no seu coração, obrigada pela audiência. Cleonice também tá na escuta, pediu uma do Cristiano Araújo, vai curtir já já, viu? 921 na Top, Leonardo por aqui.

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0: Sexta na Top, Gustavo Lima, Assunto que Dói. Essa é bonita, né? Dona Helena Alves tá na escuta também, né, Dona Helena? Pediu copo de cerveja, claro que curtiu. Daqui a pouquinho já tem resultado do sorteio, então segura aí, eu volto já.
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5: 9:42.

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Muito bem, muito bem. 9:58 por aqui, quase 10 horas, né? Deixa eu ver aqui quem é a ganhadora da cerveja lá do Mercado LS hoje.

Fritas é o nome dela, tá levando aí a cerveja lá do Mercado LS. E agora, gente, vou sacudir muito essa caixa aqui. Que tá na hora do sorteio lá da Ótica Seiko. Você que comprou seu óculos aí no mês de setembro. Você que participou dessa promoção legal, dessa parceria incrível da Rede Top com a nossa Ótica Seiko. É, vamos lá, boa sorte, hein? Cruze os dedinhos. Já tenho o papel aqui na minha mão. Deixa eu ver quem é. A dona Inês Ferreira da Cunha. Inês Ferreira da Cunha, que está levando aí o óculos novo ou o valor do óculos no Pix. Dona Inês, parabéns, viu? Final do telefone aí, 7651. Dona Inês, tá levando o óculos, viu? Vou até mandar aqui já pro pessoal da Ótica Seiko já entrar em contato com

Dona Inês, né? Quem tá levando hoje o óculos ou o valor do óculos no Pix, lá da Ótica Seco, é a dona Inês Ferreira da Cunha. Final do telefone 7651. Parabéns, dona Inês. Só retirar com a gente aqui o cupom na Rede Top FM, viu? E olha, gratidão aí à Ótica Seco pela participação, pelo apoio, pelo carinho com a Rede Top FM, né? Pela parceria. E vocês continuem sempre lá na Ótica Seco, tá bom? 10 horas em ponto, fico por aqui. Mas amanhã tem mais, amanhã tem Mistura Brasil. Fico por aqui, beijo, beijo, tchau, tchau.

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1: Alô, Gia Potência, aqui quem fala aqui é o César Cowboy e o Gustavo Ferraz, aqui da Chácara das Mansões, do Bom da Vida.
0: Uhum.
1: Queria que você tocasse uma música aí, Leodário Costa, fala.
0: Fala.
1: Positivo, brigadão aí, tem um ótimo dia.
0: Fala, Luke Lili.
2: Bom dia, Potência.
0: Ali no meio, boiadeiro.
2: Aqui é o Leandro do Bairro Jockey Club.
0: Aham.
2: Uhum. Aqui pra nós, João Carreiro e Capataz. Prefácio. Feliz, tô na top. Hoje o tempinho tá bom pra pescar, hein, Potência? Tá. Bora pescar?
0: Só se for no 21.
2: Feliz, tô na top, hein?
0: Eu fui 5 vezes pescar no 21, nunca consegui atravessar a ponte. Ah, ficar ralado da ponte.
3: Ah, Potência, é o Edson Paz Serrena, Juninho Prêmio. Potência, pô, eu no sorteio desse Renan aí, moço, pelo amor de Deus. Senão vai dar até divórcio se eu não comprar esse convite pra mulher. A mulher tá brava, ela quer ir no Renan aí. E tchau, obrigado.
0: Rapaz.
3: Um bom final de semana pra nós. E é brava o Bolsonaro na cabeça.
0: Rapaz, é o seguinte. Você tem entrada franca lá, você tem moral na casa, bicho. Você é primo do Jobim. O Jobim tinha que dar uma carteirinha pra você, escrito assim, Julinho, primo do Jobim. Não tem pra ninguém, rapaz. Mandar um abraço especial aqui pro Kleber, um dos diretores lá da Colônia Paraguai, meu grande amigo Kleber. Ô Kleber, em breve a Colônia vai trazer aí Los Castilhos, né? Uma festa numa parceria com o Potência, com a Rede Top. Você que é do Movimento Paraguaio, você não pode perder. Ô Kleber, um abraço pra você e pra toda a equipe da Colônia, viu? Tamo junto e misturado, boiadeiro.
4: Bom dia, meu grande amigo Potência. Legal você, de manhã todo mundo, as famílias escutando a rádio, você falando de boneco inflável, você tá certinho, eu tô errado, tô eu.
0: Vai, não entendi, o cara chega e me dá uma dura. Cara, ô bicho, rapaz, dia das crianças tá chegando, cara. Você que tem a mente poluída. Eu quando era criança, eu dei pra minhas filhas o Papai Noel, tinha que infrar ele. Aí você vem com essa agressividade. Faz tempo que você não namora, como é que você tá aí, menino? Você tá precisando arrumar uma namorada, né? Eu acho que esse menino queima. Você não acha, não? Eu acho que esse rapazinho queima.
5: Ah, nós não temos preconceito, você sabe como é.
6: Queima ou não queima?
5: Pra não ficar na dúvida, eu...
6: Queima ou não queima? Ele queima!
7: Tem umas dúvidas. Será que esse rapaz queima?
0: Eu acho. Eu não sei pra que essa agressividade, cara.
8: Bom dia, Potência. É o Ronaldo, bairro Universitário. Põe um sorteio. Tá combinando antes a gente pra nós. Põe um sorteio da ciência básica, eu da bateria. Um abraço com Deus. Tô na escuta aqui, hein?
0: Rapaz, a gente faz um programa com tanto amor e carinho. O cara vem com essa revolta, bicho.
6: Ô, Potência. Ô, Potência, rapazinho, ainda não é o mesmo que falou que tem 5 mil seguidores ontem?
0: É.
6: Tá de arenga com você, hein?
0: É.
6: Rapaz, o cara é obrigativo, você tá doido.
0: Ele tem um probleminha no ácido úrico, eu acho. A coceira.
9: Ô, Geão Potência, como que você está, meu guri? Bom dia, bom dia. Pai, quem fala é o Luiz Gustavo aqui da Chácara das Mansões, cara. Queria que você tocasse uma música pro Leonardo aí, o sonhador, cara. Igual demais. Um abraço aí.
0: Ah, o Leonardo tá devendo um vídeo pra mim aqui, bicho. Até agora não mandou. Diz que vai mandar. Que vai mandar semana que vem. O sonhador de

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3: 10:24.

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0: Aí, ó, a música do Danilo e Davi, não, na moral mesmo, não vou mentir pra você não, eu gostei dessa música, eu não sou terapia, tá? Ele avisa pra mulher, não vamos largar não, vamos manter esse nosso relacionamento, porque depois, Osney é o nosso programador, diretor de programação, analista de sistema.
1: Analisador, analista é...
0: Fala aí, ele que é? Ele é o quê?
2: Ele é um Severino.
1: Severino.
0: O Osney é o cara que resolve os problemas aqui da nossa emissora, é um cara que...
1: Eu gosto de criar alguns também.
0: Ah, você...
2: É um agente do caos.
1: Agente do caos.
0: A música Eu Não Sou Terapia, você já passou por isso?
1: Eu acredito que...
0: Muito obrigado pela sua
1: participação. Bom dia, advogado não deixa falar. Bom dia, Potência, eu acredito que...
0: Música boa.
1: É boa essa música pra ouvir.
0: Da boa. Boa. Música, né? Ele não sabe o que falar, mas eu vou dizer o que falar. Você já passou por alguma coisa assim relacionada a essa música? Por exemplo, a mulher largou do cara, depois ela quis voltar pra conversar. Ele disse, não sou terapia, não. Eu não sou, né? Não sou médico, não sou psicólogo.
1: Verdade.
0: E a fofoca da Bruna não veio até agora.
1: Você não veio?
2: Vem aqui, peraí.
0: Opa, manda lá. Eu tô aguardando hoje o momento do Fuxico News. Nós criamos aqui os Ney, sem autorização do nosso diretor, mas ele falou, o que você fizer aí tá bem feito, é o momento da fofoca, o que que rola nos bastidores dos famosos. Então você vai ajudar.
1: Não, e a Bruna tá por dentro, ela é bem informada. Exato,
2: ela vai ajudar. A mor da rádio.
0: O que que nós temos aí, Bruna? Bom dia, Bruna Kajak.
2: Kajak é Cuiate.
1: Lembra do Tereré?
0: É gaúcho, é Cuiate.
2: Cuiate.
1: Cuiate.
0: O que que nós temos?
2: Cara, essa nova.
0: Cuiate.
1: Ah, não vi.
2: Já fui chamado de Quate, já fui chamado de várias coisas, mas Cuiate é.
0: Cuiate. Qual que é a boa?
2: Bom, saiu uma notícia aqui que o Jorge Matheus foi condenado a pagar 50 mil.
0: O Jorge?
2: Jorge Matheus, a dupla Jorge Matheus.
0: O Jorge e o Matheus ou o Jorge? Né?
2: A dupla.
0: Cara.
2: A dupla Jorge Matheus.
0: 50 mil pesos não é nada. Por quê?
2: Por quê? Eles contrataram profissionais de maquiagem, né? Pra acompanhar eles nos shows, na festa do peão de Americanas, né? E aí que alguém lá da equipe, né, um produtor ali deles da equipe, mantiveram esses profissionais no camarim, privação de água, agressão física, em cárcere privado ali, entendeu? Durante esse período do show. E aí esses profissionais processaram a dupla.
0: Que site que é esse que você viu essa fofoca aí?
2: Poder Goiás.
0: Veja bem, no caso aí, eu vou fazer um comentário porque a gente mexe com o evento também. Isso aí, o artista não ficou nem sabendo disso aí, a equipe.
2: Não, a gente sabe, foi aqui, o site ele aponta que foi um profissional dentro da equipe, que era um produtor da dupla, que fez essa pataquada aí pra galera.
0: A corda estoura na
2: dupla.
0: É o cara que tinha que pagar, né? O produtor.
2: Então,
0: né?
2: Também acho.
0: É o cara que tinha que pagar. Enfim, o Jorge Matheus deu uma pausa na carreira. Você sabe, esse processo deve ser antigo, mas como a nossa justiça é veloz, agora é que deve ter saído a sentença, né? Mas o Jorge Matheus é uma dupla que deu uma descansada, uma pausa, parece que vai ficar 2 anos parado. Procede, meu diretor de marketing.
2: Faço a menor ideia.
1: Acredito que tá voltando.
0: Tá voltando?
1: Tá voltando agora esse ano.
0: Esse ano?
1: Quem foi no último show ano passado.
2: Mas tá voltando na velocidade do processo?
1: Na velocidade, até o fim do ano deve ter um show.
0: Tá aí, então, resumindo a fofoca de hoje, trazendo aí a condenação de uma indenização de 50 mil, que para Jorge Matheus é como se fosse 50 reais para nós, que é uma das duplas mais ricas do Brasil, né? E dizer para você, profissional, cuidado com a equipe, sim, quem causou esse problema foi a equipe, né Bruna? Bruna,
2: isso aí. Cuia-te. Ah, e tem outra coisa também, nasceu a filha da Mari Fernandes, né? Hoje.
0: Nasceu?
2: Isso, Isabela.
0: Mas não me ligaram até agora para registrar esse neném.
2: Mais um pra conta?
0: Deus do livro, não aguento mais não. Eu não aguento mais não. Quem tá grávida também acabou de estourar, Mariana.
2: Ah, peão todo tatuado.
0: É que pode, né? Acabou de estourar, eu nem vou falar negócio possível, cara. Mas tá aí, Bruna. Obrigado pelas informações. Eu acredito que tem mais ainda hoje, cabe mais. Até porque hoje não tem horário eleitoral gratuito.
2: Ah, então. Vamos colocar esse pessoal do sertanejo pra fazer coisa errada, pra gente poder falar sobre eles, né?
0: Pode. Daqui a pouco tem mais. E por falar em Jorge Matheus, vamos tocar um do Jorge Matheus pra ajudar eles a pagar a indenização.

0: cara do Fiat Uno. Vamos sair, hoje é sexta-feira, filha, de torrar um salário, tomar uma Jamel Pimenta com uísque Mac Seller, viu? É hoje, sim, é hoje. Hoje é dia de tomar uma Jamel Pimenta.
1: Eu odeio fazer montaria.

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6: 10h44.
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0: Potência 10 horas e 47 minutos do estado de Mato Grosso do Sul. 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Bom dia pra você que é justo e honesto e trabalhador, garotinho, garotinho. 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E o povo? Cadê o povo? Onde é que tá o povo? Alô, bom dia.
1: Bom dia, Potência. Tô feliz, tô no top. Adorei da Vila Bandeirante. Quero participar do sorteio. Deus abençoe.
0: Cadê o povo? O povo apaixonado no rodeio brasileiro. Cadê o povo? Rapaz, cadê o povo? Fala comigo, bom dia.
2: Bom dia, Potência. Aqui é Ronaldo Miranda, bairro Universitário. Toca um milionário Zé Rico, Mato Grosso, Matinha pra nós aí, bem chonado aí. Tô na escuta, foi no sorteio aí, fazendo um favor aí.
0: Tá bom,
2: meu trabalho, fica com Deus aí.
0: É nóis, obrigado.
3: Ô, Potência, bom dia.
0: Bom dia.
3: Aqui quem fala é o Patrick do Noroeste. Toca um jato de jazz pra nós aí, coloca nesse sorteio aí.
0: Obrigado. Fala um negócio aí, eu gosto deles, hein?
1: Bom dia, Potência, aqui é Léa Ramos, eu quero participar do sorteio da bateria Eliar. Potência, manda esse rapaz tomar uma água gelada, Potência.
0: Qual deles?
1: Ele tá muito brabo.
0: Ah, é aquele um lá, né? Faz hora que ele não namora, aí dá problema, dá curto-circuito na tripa. Vem aí o show do Renan e Raí em Campo Grande, eu vou sortear um par de convites pra você.
3: Bom dia, Potência, roda aí, hoje tô feliz, tô na top. Coloca nesse kit de churrasco aí, que a carne eu já consegui. A picanha.
0: A picanha,
3: tô feliz, tô na tá top.
0: A picanha tá no espeto. Eu já tomei a caixa, aquela é boa, hein? Alô, bom dia!
4: Bom dia, Potência, Paulo Roberto, Nonato Dias, Jardim Aranjo, coloca aí no sorteio da bateria Eliar, a melhor bateria do mundo!
0: Essa
4: fala
0: é
4: com nós, rapaz!
0: Essa é demais!
4: Tô feliz, tô na top!
0: Essa é demais! Do Jades e do Jades, eu gosto dessa aqui, ó. Eu gosto dessa aqui, ó. Como você não falou o nome da música, eu toquei Jades e Jadson. Essa é boa, hein, cara? Ó, uma semana sem te ver.

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2: Hello, pal, let you link it with your mind. Man, oi, canta inglês, ó. Vai ser o seguinte, 11 horas e 13 minutos, você tá ligado com Potência pela Rede Top de Rádio, fala comigo que eu sou seu amigo, abre o coração aí, bora mexer que tá na hora, um patrocínio exclusivo de Rabicó Utilidade. 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Meu amigo Edson Lima tá com o programa Modas e Viola todos os sábados das 16 às 18 horas. Ó, o Diamante Negro aqui pela Rede Top de Rádio. Alô, negrão bonito! Andando aquele modão, aquele mexido. Aí eu digo, vixe, Maria! 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
4: Bom dia, meu amigo. Potência, Letícia, Jofa, como tá bom?
2: Como é que
4: você
2: tá?
4: Como só gente essa bateria aí, beleza?
2: Beleza.
4: Tamo junto, hein? Não vou nem pedir música, hein?
2: Porque
4: nós somos está 10.
2: E nós não alisa nas modas, não. 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Alô, câmbio.
5: Bom dia, Potência, bom dia.
2: Como é que tá?
5: Alô, mais que nada, Colônia Jamic.
2: Colônia Jamic.
5: Foi nós no sorteio.
2: Já começou as mangas aí ou não?
5: Essa bateria. Bom dia.
2: O negócio é o seguinte, o celular do Rabicó travou, viu? O pessoal querendo comprar boneca inflável. Mas tem mesmo, gente, liga pra ele lá, ó, tá? Diz que o pessoal do Fuxico News encomendou. Nossa, quem que foi, será?
6: Boa tarde, Edson Lima.
2: O Edson Lima, aí que eu peguei errado o áudio dela, Potência. Ela mandou o áudio lá embaixo, ó. Tô feliz, tô na Top. Sabadão amanhã é dia do Edson Lima, tá bom, querido? Eu peguei o áudio lá de cima e ela mandou lá embaixo. Aí eu digo, vixe Maria!
7: Bom dia, Potência! Deus vai por cá, põe um sorteio dessa aqui de churrasco aí. Toca lá, cautela. Cristian Raul, tô feliz, tô na Top.
2: Tô feliz, eu tô na Top. O WhatsApp do Potência é esse aqui, ó. 9218-8550. 9218-8550.

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Será que é verdade isso aí? Será que tem alguns amor de momento rodeando querendo ela ou não? Será? Fala comigo que eu sou seu amigo, Potência, que pelo amor dos meus filhinhos. Jean Potência, põe trilha.

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Já é 11:30, eu vou começar com os sorteios, tá? O primeiro sorteio de hoje, do kit churrasco da M2 Climatização, quando tem muito sorteio, você tem que fazer um negócio escaladamente, tá, Roberto? Atenção, senhora Maria das Graças de Oliveira. A senhora Maria das Graças de Oliveira faturou o kit churrasco da M2 Climatização. Dona Maria, Deus abençoe a senhora, boa sorte, tá? Bom churrasco. A equipe vai entrar em contato, vai mandar como é que funciona esse negócio aí, pra retirar esse kit churrasco. Chama o Nelson.

música da SS. Eu quero mandar um alô todo especial à equipe SS Cesta Básica, meu patrocinador, a Marimário Careca. Eles sempre estão com a gente aí, em tudo, em tudo, em tudo, em tudo, em tudo. Ó, aquele abraço pra vocês, viu? Obrigado pela audiência. Tamo junto e misturado, tá? Maria das Graças de Oliveira faturou aqui o kit churrasco. Chama o Nelson. Quem mais, potência? Quem mais? Quem mais? Vamos sortear uma cesta básica da SS?

0: Europa Final. With the Sultan. 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E o negócio da boneca inflável é verdade, tá poucas unidades, viu? Se você não comprou, corre. Erva pra tereré, Zé Telo baleado. Era o rei do CD, o gordinho. Café moído na hora. Serginho Berranteiro, você virou a casaca de novo, Serginho. Pô, Serginho, não dá pra confiar no você. Você virou de novo a casaca. Pô, Serginho, mal consideração, Serginho, não pode fazer isso não. 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Triscou no carro, pega. Ferriaço, um abraço. 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Certinho? Daqui a pouco tem o sorteio da cesta básica e da bateria automotiva Eriar. Vai lá, Gomes!
1: Bom dia, potência, Bernardo.
0: Fala aí, Paulo.
1: Do Sul. Tudo certo aí?
0: Graças a Deus.
1: Hoje esse sorteio aí. É sacolão ou é costelão?
0: Sacolão, beleza? Costelão.
1: Ah? E nosso amigo Pelúcio.
0: Graças a Deus, tá trabalhando no sol quente hoje. Edmar de Oliveira Pelúcio. Graças a Deus, trabalhando no sol. Alô, Edmar Pelúcio.

Barracão velho assombrado. Meu presidente, aquele abraço especial pra você, Jonas e Paula. Ouvindo Potência pela Rede Top de Rádio para todo o estado.

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2: 11:46.
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2: É por cá que estamos nós, hein?
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2: É por cá que nós estamos. Você tá doido, cachorro? Vamos pro sorteio aqui, ó, Potência. Respeita os outros, rapaz. O kit churrasco foi. O kit churrasco já foi. Vamos sortear uma cesta básica agora pra você que tá precisando aí de uma cesta básica. Bom dia, bom dia. Cesta básica. Tô feliz, tô na top. Essa trilha é muito curta, seu Potência. Põe uma mais comprida, cara.

Quem ganhou a cesta básica de hoje? Alô você, quem ganhou a cesta básica de hoje? Foi a Arlete Vera dos Santos do bairro Centro-Oeste, tá? Cesta básica, faturou. É da Marimar, tá? O Arlete Vera dos Santos, no Centro-Oeste, Rua São Martinho, número 5, tá? Ingresso pro show do Renan e Raí. Quem que vai faturar aqui, vamos ver. Potência, eu quero ir no show do Renan e Raí.

Valeu, Marta Rodrigues Vilalba. O kit churrasco foi, a cesta básica foi. E lógico, eu quero desejar pra você um ótimo final de semana, com Deus na frente sempre, né? Porque vai afastando o que afasta a gente da metade do dia, são apenas 8 minutos. O Senhor Deus maravilhoso cubra você na hora da entrada e da saída. Sim. Obrigado pela audiência, pela paciência e pela precedência. 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Ah, o boiadeiro não dá mais, não saiu, né? 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Essa é a cesta básica. E o rei da Yokohama. Sabe qual a utilidade? Um abraço, meu Mato Grosso do Sul. Eu te vejo na segunda-feira. 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
8: Meio-dia e quatro.
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2: Campo Grande, bom dia Mato Grosso do Sul, bom dia para você ligado na rede Top FM. Sou Tony Bueno e comigo aqui só sobrou a Mirtes hoje. Tudo bem, Mirtes?
3: Tudo bem, Tony.
2: Sextou, mas como nós não somos todo mundo, Mirtes, nós estamos aqui trabalhando.
3: Estaremos domingo também.
2: Vamos comunicar ao patrão que nós precisamos de aumento.
3: Olha. Vou falar com ele e com o presidente do sindicato dos radialistas.
2: Não, só com ele, tá bom. Olha, hoje é sexta-feira, dia 2 de outubro, né? É mais conhecida como sextou, domingo eleição, eleições gerais em todo o Brasil, e a Rede Top FM vai estar fazendo toda a cobertura através da 90.9 Camapuã. É, a nossa querida Fabi vai entrar ao vivo de Camapuã, falando as últimas notícias das eleições 2026, também o Anísio de Glória de Dourados através da 98.9, e o nosso querido Marcos Rondon e o Johnny na cidade querida de Caracol, falando através da 102.3, e teremos aí correspondentes, parceiros, amigos em mais de 40 municípios em todo o Mato Grosso do Sul, de Corumbá, Quidauana, Três Lagoas, Dourados, Terenos, Chapadão do Sul, através do nosso parceiro Chapadão 360, e vai ser uma alegria imensa fazer essa cobertura das eleições 2026, e vocês vão poder acompanhar também ao vivo através das nossas redes sociais, @topfm88 no Instagram, @topfmoficial no YouTube, e é em Campo Grande 88,9, e também o site topfm.top. Virgi Ramos, vamos às datas comemorativas.
3: Sim, Tony, hoje dia 2 de outubro nós comemoramos o Dia Internacional da Não Violência, e a escolha do dia em honra ao nascimento de Mahatma Gandhi, um líder do movimento da independência da Índia e pioneiro da filosofia da resistência não violenta. E também é aniversário de Bonito. Bonito hoje comemora 78 anos.
2: Pois é, que legal. Bonito, uma cidade maravilhosa, uma cidade turística, mais conhecida como a cidade turística mais cara do Brasil, mas vale a pena ir em Bonito. Tem, temos rios maravilhosos, cachoeiras, né? Temos ali o Balneário do Sol, que é um balneário muito bacana. E olha as frases aqui do Gandhi, hein? Um covarde é incapaz de demonstrar amor. Isso é um privilégio dos corajosos. Ah, frase bonita, né?
3: Eu gosto muito do Gandhi. Eu queria poder ter um pouco mais dessa filosofia dele, não violenta, porque às vezes eu sou um pouco agressiva nas minhas...
2: Ah, a gente nem percebe. Se você não fala, eu jamais ia perceber.
3: Eu jamais seria assim no jornal, né? Mas no dia a dia eu não sou uma pessoa muito tranquila, não.
2: Olha, eu assisti aquele filme Sete Anos no Tibete, que conta, né, a história,
3: sim,
2: da infância de Gandhi.
3: Sim, é um filme muito bonito, muito bonito mesmo.
2: Vale a pena assistir aí, você que quer conhecer um pouco mais a respeito desta pessoa fenomenal que é o Gandhi. Parabéns, cidade bonito, parabéns a todos aí os moradores desta linda cidade aqui do interior. Nós engraçado. É a nossa praia, né? A praia dos sul-mato-grossenses aqui no estado é a cidade de Bonito. Vamos aos destaques do dia.
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2: Estados Unidos e Austrália suspendem serviços presenciais no Brasil.
3: RMS sorteia urnas que passarão por testes.
2: Que tristeza, Lito Souza morre aos 59 anos.
3: E o SUS oferece ajuda para quem tem problemas com BETS.
2: Entrega voluntária para adoção tem caminho legal em Mato Grosso do Sul.
3: E Campo Grande define mesa diretora para 2027-2028.
2: E a Rede Top FM divulga os maiores acontecimentos, as últimas novidades das eleições 2026. Vamos agora ao tempo e temperatura.
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3: Vamos à previsão do tempo para esta sexta-feira e também para o final de semana de eleição aqui no Mato Grosso do Sul. Segundo o Centro de Monitoramento do Tempo, o Centec, a sexta-feira será de sol e variação de nebulosidade em Mato Grosso do Sul. Uma massa de ar frio ainda mantém as temperaturas mais amenas, especialmente na região centro-sul do estado. Ao longo do dia, o calor e a umidade favorecem a formação de chuvas e tempestades isoladas que podem vir acompanhadas de raios, rajadas de vento e eventual queda de granizo. Para o sábado, dia 3, o tempo fica mais estável, mas haverá aí aumento da possibilidade de pancadas de chuva e tempestades à tarde e à noite. Já no domingo, a previsão é de uma instabilidade no estado. O aumento do calor e a umidade favorecem a ocorrência de chuvas mais abrangentes em diferentes regiões do estado, inclusive com a possibilidade de tempestades. Como as condições podem mudar rapidamente, quem vai votar deve ficar atento à previsão ao longo do domingo. Hoje, as máximas não passam dos 29 graus.
2: 29 graus.
3: Tá gostoso, né?
2: O clima,
3: né?
2: Tá muito bom. À noite eu tive que colocar uma cobertinha, né? Acordei lá pelas meia-noite, 12 da manhã. Aí eu falei, opa, eu acho que eu preciso colocar uma cobertinha aqui, que tá. O clima tá muito bom, né?
3: Eu acho que muita gente puxou a cobertinha.
2: É, como diz, como não tem cobertor de orelha, tem que usar cobertor. É, e essa notícia é importante: Estados Unidos e Austrália suspendem serviços presenciais nas embaixadas aqui no Brasil.
3: Nas embaixadas. De manhã a gente passou a informação que eram só as dos Estados Unidos, mas a Austrália também suspendeu aí os serviços nesta sexta-feira. São informações da Agência Brasil, né? Por questões de segurança nesses dois primeiros dias aí antes do primeiro turno das eleições. Os dois governos não detalharam publicamente quais seriam os riscos, né, que motivaram as medidas. No caso dos Estados Unidos, a suspensão atinge a embaixada em Brasília e os consulados em São Paulo, Rio de Janeiro, Recife e Porto Alegre. O governo americano orientou os cidadãos que precisarem de assistência a procurar os canais de plantão e a medida não tem até o momento um prazo informado para ser encerrado. A Austrália também fechou a embaixada em Brasília e manteve o alerta para que os cidadãos tenham maior cautela no país. E em seu aviso de viagem, o governo australiano menciona entre os riscos a possibilidade de ataques terroristas em locais públicos, áreas com grande concentração de pessoas. E é uma orientação geral de segurança e não significa que tenha sido identificado algum ataque específico no Brasil. A situação ocorre aí às vésperas da eleição de domingo, mas as representações diplomáticas não informaram uma relação direta entre as medidas e o processo eleitoral. Estados Unidos e Austrália fazem parte, né, dos Five Eyes, grupos de cooperação e inteligência, que também reúne o Reino Unido, o Canadá e a Nova Zelândia.
2: 12 horas e 14 minutos, o Ministério Público do Trabalho terá plantão no domingo para denúncias aí de assédio eleitoral.
4: Neste domingo, 4 de outubro, primeiro turno das eleições, o Ministério Público do Trabalho estará de plantão para receber denúncias de assédio eleitoral no ambiente de trabalho em todo o país. A mobilização acontece das 8 horas da manhã às 5 horas da tarde e tem como objetivo garantir garantir a liberdade de escolha dos trabalhadores, sem pressão, ameaça ou constrangimento por parte de empregadores. O assédio eleitoral pode acontecer, por exemplo, quando o patrão tenta obrigar, pressionar ou induzir um funcionário a votar em determinado candidato, ou ainda tentar impedir o trabalhador de votar. Em caso de denúncia, o Ministério Público do Trabalho informou que poderá agir de forma imediata e, se necessário, acionar outros órgãos para interromper a prática. As denúncias podem ser registradas pelo site mpt.mp.br ou diretamente nas unidades das Procuradorias do Trabalho. Agência Rádio Web, produção e reportagem, Janaína Oliveira.
2: 12:15. Lembrando também que tanto funcionários como os eleitores podem fazer suas denúncias através do Pardal, né? Baixa aí no seu celular, só entrar na lojinha aí do Google e você vai encontrar, né? O Pardal, para você fazer as suas denúncias. Eu faço umas críticas aqui, porque a gente não vê punição, né? Da justiça, mas como cidadão, como Rede Top FM, eu aconselho a você a fazer as denúncias, para que nós possamos ter uma eleição mais limpa, né? Uma eleição mais democrática. TRMS sorteia urnas que passarão por testes.
3: O Tribunal Regional Eleitoral de Mato Grosso do Sul realiza neste sábado, às 8h, o sorteio das urnas que serão submetidas aos testes de integridade e autenticidade nas eleições 2026. O procedimento será realizado na sede do TRE, em Campo Grande. Serão escolhidas 20 sessões para o teste de integridade e outras 3 para o teste de autenticidade. No domingo, dia da eleição, o teste de integridade começa às 7h e será realizado no Fórum Eleitoral e no Colégio Marista, aqui em Campo Grande. No teste de integridade, os votos registrados em cédulas de papel são comparados com os resultados registrados pelas urnas eletrônicas. Já o teste de autenticidade verifica, antes da votação, a autenticidade e a integridade dos sistemas instalados nas urnas. O sorteio poderá ser acompanhado por representantes de entidades fiscalizadoras e pela imprensa. Depois da cerimônia, o TRE divulga os locais e as sessões selecionadas para os testes.
2: 12:17, fica a nossa dica aqui para o TRE e para a Justiça Eleitoral, para que depois faça um relatório, né? Olha, houve tantas denúncias, foram apreendidos e também foram condenados quem vendeu o voto, quem comprou o voto. Eu acredito que a população merece esse tipo de informação, porque senão fica mais do mesmo. As pessoas fazem as denúncias, acabam muitas vezes apurando pessoas. O Ministério Público Eleitoral, a Polícia Civil e a Polícia Militar, e principalmente a Federal, faz o seu trabalho bem feito, mas na hora de condenar, aí complica muito, é muito hoje difícil você caçar o mandato de alguém que ganhou uma eleição, de punir um eleitor que comprou, que vendeu o voto. Então, assim, eu acredito que a Justiça Eleitoral também deve esse tipo de informação aos cidadãos, para que ele se sinta mais respeitado nas eleições que ocorrem no Brasil. E agora vamos falar uma notícia triste, né, Mirtius? É Lito o nome dele, né?
3: É o Lito.
2: Eu gostava de ver os vídeos dele explicando sobre aviões, jatos, né?
3: Exato.
2: E nos deixou, mas vai, assim, uma pessoa que vai ficar em nossas memórias, né?
3: Pois é, Tony. Ele faleceu nesta quinta-feira em São Paulo, 59 anos. Influenciador de aviação Lito Souza, ex-mecânico de aeronaves, que ficou conhecido por explicar temas de aviação de forma acessível e também por ajudar as pessoas que tinham medo de voar. Lito também analisava acidentes aéreos e desmistificava situações comuns durante os voos. Durante um dos seus bordões era: turbulência não derruba avião. e o influenciador tinha mais de 6 milhões de seguidores. Eu gosto muito dessa frase porque ela não fala somente de aviões, né? Sim. Ela tá falando da gente, essa máquina, né? Que com todas as turbulências também não somos derrubados. A morte foi comunicada pela esposa, Mila Seid, né? Nas redes sociais. Lito havia revelado que tinha um diagnóstico de uma doença rara, além de um câncer de próstata. E o velório acontece hoje, né? As últimas informações que eu vi que seria aberto, o filho não participaria e ela pediu, solicitou que as pessoas não fotografassem também.
2: Muito bem, que Deus o tenha e vai deixar saudades. Vamos para um rápido intervalo e voltamos já com a entrevista do dia.
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4: Meio-dia e 27.
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7: Disponibilizar, né, para a VMs, essa novidade para todo, sim, o mercado, né, automotivo, uhum, e para o estado do Mato Grosso do Sul.
8: Hoje a VMs tem quantos filiados aqui no estado?
7: A VMs ela está com 2 meses de
8: existência,
7: de atividades.
8: Sim,
7: né?
8: Sim.
9: O projeto já tem um ano, né, que nós startamos, mas que tem 2 meses que a gente abriu para os associados entrarem, que antes estavam só os fundadores.
8: Ah, né? Só os fundadores.
7: Isso, diretoria fundadora, né? Então hoje a VEMS já está com, nós estamos com 21 lojas.
8: Sim.
7: Né? E abertos para o cadastramento de novos associados, né?
8: Hoje tem quantas revendedoras de carros no Mato Grosso legalizados? Vocês têm uma ideia?
7: Hoje, em média, dentro do estado, é em torno de 600.
8: 600 revendedoras de carros.
7: 600 CNPJs com o KINAI, né?
8: Sim,
7: compra
8: sim.
7: E venda, intermediação de veículos.
8: Hoje, o comércio do Mato Grosso de carro usado, vocês têm uma noção que é em média por ano, por mês?
7: O que nós, eu acredito que um dos principais números, uhum, né, dentro desse mercado, é que a cada carro zero vendido, sim, nós temos essa informação, inclusive, que vem da FENALTO, que é da Federação, só para vocês terem uma ideia, é a cada carro zero, uhum, vendido, são vendidos 5 usados.
8: É comercializado 5 usados.
7: Exatamente. Então, é uma ordem de 5 para 1.
8: Que,
7: né,
8: legal.
7: Então, assim, é um mercado muito forte, tá? Que, inclusive, tem muita gente dentro dessa roda. Né? Então, uma revenda de automóveis, né, ela junto com ela, a gente tá falando de funilaria, despachante, mecânica, sim, martelinho de ouro. Então, assim, é uma gama de outros comércios,
8: sim,
7: né, que dependem um do outro.
8: E geralmente é familiar, né? Começa com a família ali, né, também.
7: Isso,
8: né?
7: Exatamente. Hoje, a empresa que hoje eu faço gestão com mais dois irmãos, né?
8: Sim.
7: É uma empresa realmente familiar. E a grande maioria é isso, né? Dos lojistas aí. Começa ali no... A compra e venda, eu acho que vem de berço com todo mundo.
8: Sim, sim.
7: E todo mundo vem com aquele negócio de comprar e vender. Aí uns colocam em prática de uma forma diferente, né?
8: Vamos imaginar, entre oficinas, reparos e revendedores aí, a média de 6 pessoas, jogando lá embaixo, 6 pessoas, dá um número substancial de geração de emprego aqui no estado, né?
7: Com toda certeza.
8: É.
7: Com toda certeza.
8: Eu te chamo essa pergunta.
6: A minha pergunta é bem básica para quem está em casa acompanhando a programação, né? Qual que foi a necessidade que vocês viram de criar a Vemes, né? E que lacuna vocês identificaram aí no mercado automotivo de Mato Grosso do Sul?
9: Nós identificamos o seguinte: o setor automotivo de veículo sempre tinham pessoas boas e ruins. E nós criamos essa associação para limpar a joia do trigo, entendeu? Então, assim, não é todas as pessoas que podem ser associadas. Uhum. Nós não queremos quantidade, nós queremos qualidade. Então, para a pessoa se associar, ela passa por um crivo jurídico, ela passa por um crivo analisado tudo a história da loja, uhum, se a pessoa dá uma garantia de um veículo, se ela tem um score bom no pós-venda, tudo isso é analisado. Por quê? Nós queremos uma associação forte, porque nós temos o selo Avemes hoje, uhum, agora quando a pessoa chega numa loja, ele vê lá que tá Avemes, ele sabe que ele pode deixar o carro dele consignado lá, que o carro não vai sumir, que ele vai poder comprar um carro lá, que se tiver algum problema ele vai, o lojista vai seguir o código do consumidor, então vai dar a garantia que for necessária, sendo também os dois lados, né? Não ver só o empresário, a gente tem que ver o empresário e tem que ver o consumidor.
6: Certo.
9: Então, nós estamos com um contrato hoje chancelando junto ao PROCON para ser de maneira correta toda a negociação, todo o procedimento. Então, nós criamos a Vemes para justamente isso. Agora nós temos o Renave, nós estamos profissionalizando o mercado. Uhum. E quem for dentro da Vemes vai ser orientado, vai seguir a forma correta, vai pagar um imposto correto, vão ser lojas idôneas que você vai poder tanto comprar, deixar o carro para vender para o lojista, você vai ter com segurança. Então você vai ter todo esse processo com
6: segurança. Traz mais segurança tanto para quem está comprando e até para os próprios lojistas, né?
9: Os dois lados da moeda.
8: Nós tivemos casos aqui de pessoas deixar carro na loja para vender, a procuração ali, e chegar no dia não tem mais loja, né?
7: Aconteceu aqui, né? Infelizmente, né? Assim como toda profissão, existem os bons e os ruins, os meninos, uhum, os bons e os ruins, né?
8: Agora, esse selo é justamente para isso, para dizer, olha, essa loja aqui tem uma gestão séria, tem responsabilidade, é filiada, e aí você vai poder comprar, comercializar o seu carro, seu automóvel.
7: Muito mais segurança.
8: Com mais segurança, né?
7: E essa segurança, igual a gente tava falando, não é para um lado só, uhum, né? Com a vinda do Renave, né? Porque o Renave hoje, ele é um sistema, uhum, tá? Digital do governo federal.
8: Sim.
7: Onde os DETRANs, Receita e Secretarias de Fazenda,
8: uhum,
7: eles vão se comunicar, né? Então, a profissionalização, ela é necessária. Uhum. Dentro do mercado, uhum, quem não estiver dentro das regras, uhum, não vai sobreviver.
8: Que legal, né? Isso é muito importante.
7: Então, assim, a associação, ela está, inclusive, para profissionalizar de uma forma segura e embasada juridicamente. É, tanto é que a associação hoje, ela disponibiliza assessoria contábil, assessoria jurídica, assessoria, sim, tributária para o lojista associado, né? É, para justamente mostrar para toda, para todo o profissional que é possível, sim, trabalhar de uma forma correta, né? Então, e o Renave, para vocês terem a ideia, uhum, todo lojista, hoje o mercado, ele funciona o seguinte: 60% de todas as operações, em média, uhum, ela depende do financiamento.
8: Sim.
7: E nenhuma financeira, a partir de, segundo a FENALTO, que é a federação, a partir de novembro,
8: sim,
7: ela vai estar, a financeira não poderá pagar um financiamento se este veículo não estiver na base do Renave.
8: Sim.
7: Então, toda loja, e até um chama que nós aqui da associação, né, a gente pede, né, para que todos os lojistas antecipem o seu cadastramento, uhum, não deixem para a última hora, porque quando chegar, e quem não tiver preparado não vai conseguir vender.
8: Olha, e eu sou um lojista, eu tenho uma revenda de carro no interior do Mato Grosso, a nossa emissora, nós temos emissoras em Glória e Dourados, né, que atinge toda a Grande Dourados, Camapuã, também em Caracol, Bela Vista, Antônio João, que está ouvindo o programa agora. Como que eles fazem para entrar em contato com vocês para ter maiores informações a respeito dessa novidade para os revendedores de carros aqui no Mato Grosso?
7: Para solicitar a associação,
8: sim,
7: tá? Basta enviar um e-mail para comercial@avemes.com.br.
8: Repito.
7: AVEMS.
8: Sim.
7: AVEMS.
8: Sim.
7: jurídico@avemes.com.br. Basta solicitar nesses e-mails que nós mandaremos toda a relação de documento.
8: Sim.
7: Tá? E após esse envio, será feita, conforme o Michel comentou, toda a análise documental, tá?
8: Sim.
7: Da empresa, histórico, e saindo a aprovação, né, inclusive jurídico, né? Do jurídico.
8: Sim.
7: E inclusive a entrada na associação, após essa análise, também é feita uma votação pela diretoria, tá, gente? Uhum. Então, realmente o que a gente quer são empresários comprometidos, sim, com o mercado.
8: Tá bom?
6: Agora, vocês também falam de qualificação e capacitação, né? Que a associação lá vai oferecer isso. Agora, que tipo de treinamento vocês acham mais urgentes nesse momento, né, para esse público aqui no Mato Grosso do Sul?
9: Então, nós tivemos até essa semana agora uma palestra sobre uma venda segura, certo?
7: Protocolo da venda segura.
9: Uhum. Para pegar o lojista e fazer conforme a documentação dele, não deixar rastro para trás, para não prejudicar nem ele, nem de repente o próximo cliente. Você tem, certo, um carro que possa entrar um Renajude. Qual a forma de você se. As certidões que você precisa tirar para você se proteger de um eventual problema lá na frente. Então, nós estamos correndo atrás de treinamento sobre a venda, temos treinamento sobre o Renave, né? Estamos, uhum, esperando a cartilha para poder ensinar o lojista como ele vai ter que trabalhar para não ter um problema tributário também.
6: Certo.
9: Nós temos a questão da empresa, que está fazendo toda a análise tributarista para a sua loja. Hoje, que nós identificamos que 99% vai estar no lucro presumido, né? Mas não significa que não possa ter outros tipos de tributária para aquela empresa. Então, Nós estamos dando toda essa assistência pro lojista ter o quê? Segurança jurídica, segurança tributária, para ele ter uma loja que ela trabalhe redonda, que ela não tenha problema nem com o cliente, nem com a receita, você entendeu? Uhum. Nem com o funcionário, para você andar redondo.
8: Muito bem. Tem algum site que ele possa entrar também?
7: O site, ele vai possivelmente entrar no ar aí na segunda-feira, uhum. tá? Onde todo cliente, todo consumidor poderá, inclusive, uhum. acessar os associados ativos.
8: Sim.
7: Tá? Então, possivelmente, vai entrar aí no ar segunda, no máximo terça-feira, próxima, né?
8: Uhum.
7: E o site é o www.avemes.com.br.
8: Muito bem, nós vamos para um rápido intervalo e voltamos neste bate-papo gostoso aqui a respeito desta associação aí que vai, digamos assim, profissionalizar ainda mais as revendas de carros aqui no Mato Grosso do Sul, dando essa segurança para quem vai vender o carro e também para quem compra, né? E quem é que não gosta de um carrinho, né? Aqui em Campo Grande, principalmente, né? O transporte público aqui deixa a desejar e nessa chuva que está ocorrendo aí todos os dias, quase, aqui no Mato Grosso está chovendo, um carro é muito bom. Voltamos já.
7: Obrigado.
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5: 12:45.
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8: Para profissionalização, quase não saiu, hein? Profissionalização dos revendedores de carro e lojas aqui no Mato Grosso.
9: O que a gente, o objetivo, igual nós falamos, é selecionar as empresas que querem de fato trabalhar, né, de uma forma correta dentro do mercado, né? Então, aos consumidores que procurem lojas associadas, né? Porque o consumidor, com isso, ele tem, pelo menos, ele sai na frente um pouco, tá? Nessa segurança, né? De fazer negócio com lojas que estão dentro do mercado, pelo menos, que é um dos crivos que nós temos,
10: no mínimo três anos
9: ali fazendo a mesma coisa, trabalhando correto, né, gente? Então, aos consumidores, né, que busquem dentro do site da associação essas lojas que estão associadas. E aos que ainda não estão associados, a gente faz o convite, tá, para que nos encaminhe a documentação, né, através do e-mail comercial@vemes.com.br, para unirmos cada vez mais força e passar para o mercado que é possível sim fazer uma compra e venda com segurança, tá, gente? É isso aí.
8: Que legal. Olha, eu fico pensando assim, que hoje a facilidade de você comprar um automóvel é muito grande, né? Muito financiamento. O ruim é só ter que pagar depois, né?
11: Mas eu penso que a gente paga com alegria, o que é nosso, né? Sim. Eu lembro assim, quando eu iniciei o pagamento do meu financiamento, eu fiquei feliz. Quando eu paguei a última parcela, eu fiquei mais feliz ainda. Porque, bem, você falou, eu acho que, lógico, precisa de um planejamento melhor em Campo Grande para que a gente possa dirigir com mais tranquilidade. tranquilidade, com mais segurança. Uhum. É, mas, diante do transporte público que a gente tem, uhum, ter um carro é uma autonomia assim que não tem preço, gente. Você, né? Tá... você poder sair com tranquilidade, levar sua família, chegar nos seus compromissos no horário. Sim. É muito bom.
8: Você estava comentando aqui no bastidores que Mato Grosso tem um maior índice de carro por habitante, é isso?
5: É proporcional à quantidade de habitante. Uhum. Mato Grosso do Sul era pelo menos o estado que tem mais carro por habitante.
8: Mais carros por habitante.
9: Por habitante.
8: Meu Deus. Nossa, do céu.
9: E um número que chegou para nós aqui, Tony.
8: Sim.
9: Só para os ouvintes terem uma ideia, tá? 10% do PIB industrial do país, uhum, é vinculado à revenda de automóveis.
8: Olha só.
9: A gente está falando aqui em 2,6 trilhões faturados.
8: Sim.
9: Então é um mercado, tá? É muito pulsante, uhum, que está em constante modificação, principalmente com a vinda dos carros elétricos.
8: Isso que eu ia falar agora. Como gente... está a revenda do carro elétrico?
9: Os lojistas que não ficarem espertos, uhum, o prejuízo vai ser grande.
8: É, né?
9: Então é necessário, sim, ficar de olho, né, com as novas indústrias.
8: E é uma formação de novos profissionais, né? De mecânicos.
9: Para dentro do estado, para você ter uma ideia, Tom, uhum, a previsão é para até final do ano, ou na verdade é o primeiro semestre do ano que vem, tá? Chegarem mais 20 marcas chinesas
8: no mercado brasileiro.
9: Então vai bagunçar muita coisa.
8: Olha, eu tava conversando com um revendedor de uma loja de carros elétricos, né? E com ele estava um mecânico, mas o mecânico estava todo engravatado, roupa social. Eu falei, você é mecânico? Sou mecânico. Como assim? Mas que... não, hoje o mecânico é só no computador, é um diagnóstico do... Então acabou aquele negócio de graxa, né? Ele tava explicando que o carro elétrico troca-se modo, né? Estragou a peça, muitos não dá para recuperar, então você troca toda aquela peça. E ele todo engomadinho falando, mudou muito. É interessante isso, né?
11: É a evolução.
8: É a evolução, né?
9: Inclusive, se não me engano, foi em agosto, eu estive na Eletroshow em São Paulo, uhum, né, onde trouxeram inúmeras novidades.
8: Sim.
9: Inclusive as novas marcas, algumas das que estão por vir, né?
8: Uhum.
9: E uma das coisas que mais chamou a atenção foi justamente a capacitação de mecânicos.
8: Mecânicos jovens, né?
9: Então é um mercado que inclusive vai crescer muito, uhum, vai abrir oportunidade para muitos jovens, né? E os mecânicos que hoje estão aí, uhum, vão ter que se atualizar.
8: Tem que se profissionalizar nessa questão do carro elétrico, né?
5: Na verdade, hoje, o que eu vejo? Vai ter um divisor de águas, né? Uhum. Porque assim, hoje, os carros modernos hoje são todos, igual falou, o mecânico, ele tem um computador, vai identificar lá, troca-se peça, não se, uhum, conserta mais nada, né? Igual, uhum, era antigamente. E com os carros nacionais ainda tendo essas mecânicas antigas, você vai ter dois tipos de mecânica, eu, sim, acredito, pra frente. Igual quando veio a injeção. Uhum. Tinha quem mexia com o carburador, né? E, uhum, injeção elétrica, como funciona? Injeção eletrônica. Então, nós vamos ter esse divisor.
8: Sim.
5: Eu acredito também que nós teremos um problema na manutenção desses carros fora de concessionária, uhum, a curto prazo, que, sim, com certeza com o tempo isso vai. Sim, então, é o mercado, claro, ele vai dar uma flutuada boa, porque assim, vai vir os bancos chineses pro ano que vem.
8: Sim.
5: Acredita que a taxa é extremamente baixa,
8: uhum,
5: tá? É uma promessa que eles têm pro ano que vem. Então, o que vai acontecer? O carro novo vai baixar mais, a concorrência vai baixar mais. E o que vai virar do mercado nacional?
9: A combustão.
5: E principalmente o nacional, né? Que não, sim, tem a tecnologia que tem os carros importados. Então, assim, eu acredito que essa manutenção pro interior, uhum, então vai levar mais um tempo para ir.
8: Sim.
5: Que sempre, né? Você pega uma cidade menor, uhum, tem um profissional capacitado, até porque não vai ter muito desses, sim, carros. Então, eu acredito que o que eu tô sentindo no começo do mercado chinês são isso. Que aqueles carros nacionais que a gente vendia muito, que é o SUV, um Tracker, um, uhum, Anticross, um carro desse, a busca dele no interior ainda se concentra.
8: Sim.
5: Mas na capital já está muito tendenciosa aos elétricos, aos híbridos chineses principalmente. Então, assim, está caindo bem o preço de mercado desses carros.
9: E uma coisa interessante, e que isso é também muito importante para o nosso estado, é a questão da malha elétrica, né? Que é a possibilidade de locomoção de quem é proprietário do carro 100% elétrico, que é o EV, né? Poder inclusive viajar com esse carro 100% elétrico.
8: Sim.
9: Né? Para você ter ideia, eu consegui vir de São Paulo rodando num Dolphin Mini.
8: Até aqui.
9: Até aqui. A gente passa um pouco de desespero ali, porque você entrou dentro do estado, você tem que vir.
8: Não...
9: Como é que chama ali?
8: Nova Alvorada?
9: Nova
8: Alvorada.
9: Não.
8: Aqui 040?
9: Santa Rita do Parque.
8: Aqui não tem.
9: Não, tem. Em Santa Rita tem um carregador lá.
8: Em
9: Santa Rita tem um carregador que é até no mercado lá do centro lá de Santa Rita do Pardo. Mas tanto é que quando, antes de fazer a viagem, eu descobri o telefone do dono do mercado. Falei assim, isso aí tá funcionando, né, meu amigo?
8: Porque senão eu vou ver a
5: Olha. A título de informação, o que funciona os elétricos? Você tem um EV, que é totalmente elétrico. Você tem um PHEV. O que é o PHEV? É o que você consegue carregar ele, para ele andar na cidade, e também tem o combustão para a estrada, que aí ele trabalha híbrido. Você tem o HEV, que o HEV ele é o híbrido, mas ele não carrega. E você tem o REHEV, que é o quê? O motor dele, ele é elétrico, ele funciona elétrico, e o motor a combustão só serve para carregar a bateria. Ele não trabalha em conjunto.
9: O estacionamento é elétrico. O motor é um gerador de energia.
8: Muito,
11: máximo,
8: muito bem. Olha, essas explicações são muito importantes. Eu espero que vocês voltem aqui novamente, que é um assunto muito atual, porque todo sul mato-grossense, como vocês mesmo disse, possui um carro. Eu gostaria que vocês passassem um WhatsApp para que as pessoas entrassem em contato diretamente com vocês.
9: Pode entrar em contato no 67 99683-3843.
8: Repita.
9: 67 99683-3843.
8: Olha, queremos agradecer e desejar a vocês aí sucesso, e com certeza vai ser de suma importância para que todos que têm o seu carro, a sua moto, né, venha adquirir com muita responsabilidade, tá certo? Obrigado por esse
9: bate-papo. Obrigado,
8: aqui.
9: Gente.
8: Muito
9: obrigado.
8: E vamos agora ao esporte.
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8: Marrom, o que nós temos no esporte hoje, Marrom?
12: É o Hugo. Salve, salve, minha gente amiga.
8: Alô, Hugo.
12: O comentarista roqueiro.
8: Fala, Hugo.
12: Bom dia aí para os ouvintes do Jornal da Top, segunda edição. Bom dia, Tony. Bom dia, Rogério. Bom dia, Miltes.
8: Bom dia.
12: O futebol nosso de cada dia tá de volta.

0: Goiás, que faz uma campanha irregular, hein, o Verdão lá de Goiânia, né? E hoje continua com Londrina e Criciúma. Sábado vai ter mais jogos também. E também vai ter Brasil e Índia, seus cabelos nos ombros caídos.
1: Olha, seu
0: o
1: Brasil perder
0: deve
1: pra
0: estar
1: ele.
0: Feliz com esses amistosos do Brasil.
1: Ah, pelo amor de Deus.
0: Olha só, eu acho que de bom nesse amistoso do Brasil tem a festa que estão fazendo lá, que eles adoram a seleção brasileira. Pra isso mim é o único fato que eu consigo enxergar de bom nesse amistoso. Porque de resto, eu não sei nem o que falar, viu, Rogério, e Mirtes e Tony. Ô, amistosinho, sei lá, viu?
1: Correio.
0: Bora pro Brasileirão, né, gente?
1: É,
0: vai ter volta aí do Sansão. Na Série C, vai ter a quinta rodada dos quadrangulares do grupo B e C. Pode ser que aconteça dos quatro clubes que vão subir pra B sejam definidos nessa rodada. Santa Cruz e Maringá, jogo bom, né? Pode subir os dois, dependendo do resultado. A Inter de Limeira também pode subir, Brusque. A Ferroviária pode garantir vaga. Então, assim, vai começar a se movimentar os jogos pelo Brasil. Quero ouvir aí a mesa falando sobre futebol, a volta dos jogos, dos clubes. A B e C nunca pararam, na verdade, né? Parou mais o Brasileirão. E também lembrar que domingo não tem o futebol música e corneta, porque a Top vai estar no momento histórico, né?
1: Isso.
0: Nosso primeiro ano aí, a gente vai estar cobrindo as eleições. E aí, gente, já definiu quem vai votar? Já sabe como é que vota? Rogério, Mirtes e o Tori vão contar pra vocês aí, falar mais sobre. E aí a Top vai estar aí numa cobertura sensacional das eleições. Eu sou o Carneiro, desejo um bom final de semana a todos. Tô na área, se derrubar é pênalti. Abraço, tô feliz, tá na Top.
1: Valeu. Olha, amanhã tem clube Atlético Mineiro e o Bragantino. Também tem Chapecoense e Vasco. Aqui eu acho que o Vasco vai se dar bem, porque vem numa pegada muito boa. E o Bragantino aí realmente está deixando a desejar. O clube Atlético Mineiro deve ganhar esse jogo, mas só sabemos depois quando acontecer o apito final. Mirti Ramos, nós vamos ficando por aqui.
2: Vamos.
1: O patrão nos convocou para domingo?
2: Tem que vir, né? Não tem jeito, mas eu tô bem feliz porque foi uma trajetória muito boa desde o começo, né? Eu nunca tinha feito uma cobertura assim, uma rodada de entrevistas tão completa quanto nós realizamos aqui com os candidatos a deputado federal, estadual, a sabatina com os candidatos ao governo, ao Senado. Então, para mim foi uma riqueza muito grande, porque eu nunca gostei de política, né? Então, mergulhar na política como foi dessa vez, para mim foi um grande aprendizado.
1: Muito bem, vamos ficando por aqui, desejando a todos aí um excelente final de sexta-feira, sábado e domingo. Estaremos aqui no Jornal da Top, edição especial cobertura eleições 2026. Tá chegando aí a Flávia Becker trazendo muita música, prêmios e a participação dos ouvintes. Até mais, tô feliz.
2: Fala, Top.
1: Até mais.
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7: Boa tarde, irmãos e irmãs. Sejam bem-vindos ao seu programa, O Pão da Palavra. Vamos começar este momento de oração, dispondo nosso coração, fazendo a nossa oração com o Salmo 51, Salmo 50. Em nome do Pai, do Filho e do Espírito Santo. Amém. Amém. Vamos fazer este salmo, vamos fazer a leitura do versículo 3 ao versículo 13. Tem piedade de mim, ó Deus, segundo a tua misericórdia. Segundo a tua imensa compaixão, apaga a minha iniquidade.
8: Lava-me de toda a minha culpa e purifica-me de meu pecado.
7: Pois reconheço a minha iniquidade e o meu pecado está sempre diante de mim.
8: Contra ti, só contra ti eu pequei. Eu fiz o que é mal a teus olhos. Por isso és justo quando falas, reto no teu julgamento.
7: Eu fui gerado na iniquidade e minha mãe concebeu-me pecador. 8.
8: Eis, mas tu queres a sinceridade do coração e no íntimo me ensinas sabedoria.
7: Asperge-me com o hisopo e ficarei limpo. Lava-me e ficarei mais branco do que a neve.
8: Faz-me ouvir alegria e júbilo e exulte os ossos que tu quebraste.
7: Dos meus pecados, desvia tua face e apaga todas as minhas iniquidades.
8: Cria em mim, ó Deus, um coração puro, renova em mim um espírito resoluto.
7: Não me rejeites de tua face e não retires de mim o espírito de tua santidade.
8: Devolve-me a alegria de ser salvo, que me sustente um ânimo generoso.
7: Glória ao Pai, ao Filho e ao Espírito Santo, como era no princípio, agora e sempre. Amém. Te agradecemos, Senhor Jesus, por esta tarde que o Senhor nos permite nos reunir para poder partilhar tua palavra. Que nós possamos aprofundar no mistério da nossa fé, na nossa riqueza espiritual que temos como cristãos. Pedimos a luz do teu Espírito Santo, nos ilumine. Colocamos nas tuas mãos a nossa vida, a nossa vocação, a nossa família, o serviço, tudo o que a gente está fazendo hoje, oferecemos ao Senhor e pedimos que o Senhor nos conceda aquelas graças que nós precisamos para continuar avançando na nossa caminhada da fé, crescendo na nossa conversão, voltando nosso coração a Ti. por Cristo Senhor nosso. Amém. Amém. Em nome do Pai, do Filho e do Espírito Santo. Amém. Amém. Então, queridos irmãos, boa tarde. Sou a irmã Joana, está aqui também seu Ayrton. E vamos partilhar, nós estamos falando sobre os sacramentos. Então, nesta segunda parte, semana passada, já começamos a refletir. O Everton e seu Ayrton partilhavam a importância do sacramento da penitência, que faz parte dos sacramentos de cura. E agora vamos continuar mais um pouco, falando sobre esse sacramento que é a penitência, né? Mais conhecido por nós como confissão. Então vamos ver alguns textos bíblicos, algumas coisas que podem nos ajudar para nos preparar na recepção deste sacramento. Primeiro, uma das coisas que nós podemos ver aqui, refletir, partilhar para os senhores. Este sacramento é um encontro com a misericórdia de Deus. A confissão, a reconciliação, né? É um sacramento que nos ajuda a nos reconciliar, a procurar esse encontro com a misericórdia de Deus. Mas por que, Jesus? ¿Por qué que algunas personas a veces tienen miedo de recibir este sacramento? ¿Por qué será, seu Ayrton, que tienen personas que tal vez tienen miedo de recibir el sacramento de la confesión? De ir lá con el Padre, confesar sus pecados, né? Pedir que Dios perdoe a gente dos nuestros pecados y recibir a absolvição. ¿Por qué será?
8: A veces nós temos vergonha dos nossos pecados, né, irmã?
7: Sim.
8: De confessar com o sacerdote. Mas tem duas coisinhas aqui que falam sobre quando a pessoa às vezes não se confessa. Se alguma pessoa tem medo de receber este sacramento, é por dois motivos. Por não saber que se trata do amor e não do castigo de Deus. Esse é o primeiro ponto. Talvez a pessoa não conheça. Ou porque, sabendo que não querem deixar que a misericórdia divina penetre nelas, porque isso exige a renovação do ser humano.
7: Sim. Então, essas duas coisas são alguns motivos pelos quais, às vezes, podemos fugir deste sacramento, né? Primeiro, porque às vezes não reconhecemos ou não sabemos, né, quão importante é este sacramento, porque um encontro diz com a misericórdia de Deus. É um sacramento que nos ajuda, né, a sentir esse amor de Cristo e não um castigo de Deus. E a segunda, né, que acho que é uma das mais comuns, é essa, né, porque sabendo que se trata do amor, da misericórdia de Deus, não querem deixar que a misericórdia penetre nelas. Por quê? Porque isso exige a renovação do ser humano. Então, o que quer dizer? Que muitas vezes a gente pode fugir da confissão porque tem medo ou porque não quer, né? Não quer se sacrificar, não quer ter uma conversão de vida, não quer ter uma mudança. Por isso que diz aqui, porque receber este sacramento exige uma renovação. Porque até a gente, né, se confessa e nós prometemos também não voltar mais a pecar. Então, fazemos os nossos propósitos de não cair nos mesmos pecados, né? Então, quer dizer que é um sacramento que nos ajuda a nos exigir, né? Que nos exige, na verdade, que nos exige uma renovação, ser pessoas renovadas, novas, né? Morrer ao nosso pecado para ressuscitar com Cristo. Então, por isso que às vezes podemos fugir, né? Porque sabemos que é compromisso, porque sabemos que vamos ter que renunciar aos nossos vícios, né? Aquilo que nos faz escravos, aquilo que nos afasta de Deus, tudo aquilo que nos conduz ao pecado. E às vezes é difícil, às vezes a gente não quer renunciar a tudo isso, né? Então, lembrando, a misericórdia do Senhor, ela nos anima a duas coisas. Primeiro, a não desconfiar do seu amor. Não desconfiar do seu amor. E a segunda, a não fazer as pazes com nossos defeitos. Acho que todos, né, conhecemos os nossos defeitos, né, nossos limites, quais são os nossos pecados mais constantes, né? A gente se conhece, mas muitas vezes, como diz aqui, não nos conhecemos, mas fazemos as pazes com nossos defeitos. Quer dizer que às vezes nos acostumamos a ser desse jeito, né? Claro, tem coisas que por ser parte parte da nossa personalidade, do nosso caráter, do nosso temperamento. Tem coisas que talvez não vamos conseguir mudar do jeitinho da gente, né? Mas com certeza que tem muitas outras coisas que nós podemos mudar. E às vezes nos acostumamos a ter sempre os mesmos vícios, pecados. A gente se acomoda, né? Se acostuma a viver desse jeito, né? Não procura os sacramentos, não procura se confessar, não procura comungar. Então, e às vezes por quê? Porque às vezes a gente faz as pazes com os nossos defeitos. Então, a misericórdia de Deus nos anima a duas coisas, como falava, a não desconfiar do amor de Cristo, que sempre será maior o amor de Cristo do que o nosso pecado, mas também a não a gente se acostumar aos nossos defeitos, né? Sino ter um desejo de conversão. Diz aqui o Salmo 103, capítulo 8, versículo, capítulo, na verdade, é Salmo 103, versículos 8 ao 10, e diz: O Senhor é misericordioso e compassivo, lento para a cólera e rico em bondade. Depois diz que ele não nos trata conforme nossos pecados, não nos castiga conforme nossas culpas. Então isso é muito importante, né, a gente lembrar. Imagine, né, se Deus tratasse a gente conforme nossos pecados, né? Como que seria? Seria bem diferente, né? Imagina se Deus nos tratasse segundo os nossos pecados. Mas não. E diz aqui, Deus, ele é lento para a cólera, rico em bondade, ele é misericordioso, ele é compassivo. Mesmo que a gente se afasta, volta, se afasta e volta para o Senhor, mesmo assim, o Senhor é misericordioso, ele é compassivo, ele é rico em bondade. Então, agradecer, né? Porque diz, Deus não nos trata conforme nós merecemos pelos nossos pecados. Então, por isso que a gente fala, esse sacramento, com certeza, é um encontro com a misericórdia de Deus. E diz também, sua compaixão, sua generosidade com os seres humanos nos anima a nos prostrar diante do Senhor para confessar-lhe nossas misérias e pedir-lhe sua ajuda e assim não voltar a trair seu amor. Então, tem muitos textos que nós teríamos, né? A gente não vai conseguir compartilhar todos, mas porque vamos aprofundar um pouco os passos para uma boa confissão. Então, como que a gente pode se preparar para uma confissão, né? Quando a gente vai se confessar, vamos ver aqui seu Ayrton que partilha um pouco da sua experiência, né? Que a gente deve fazer quando nós vamos procurar este sacramento da confissão? Vamos escutar um pouco da experiência dele.
8: Então, tem alguns pontos aqui que é bem importante, né, irmão? Diz assim, o catecismo da primeira comunhão ensina para fazer uma boa confissão é preciso seguir 6 passos. Primeiro, o exame de consciência. Segundo, dor por ter pecado. Terceiro, propósito de não voltar a pecar. Então, isso aqui é o que nós temos que ter o propósito, né, irmão?
7: Sim.
8: De não voltar a pecar. A confissão, a absolvição e o sexto, o cumprimento da penitência. Quando o sacerdote passa a penitência na confissão, nós temos que cumprir aquela penitência, né, irmão?
7: Sim.
8: Porque senão a confissão não é válida.
7: Isso, então a gente tem esses 6 passos para a gente se preparar para uma boa confissão. Sim, vamos ir explicando um por um destes passos para uma boa confissão. Por quê? Porque às vezes, irmãos, às vezes a gente não se prepara certinho, né, para este sacramento. Assim como a gente, né, se prepara para receber o sacramento da Eucaristia, do batismo, todos os sacramentos, para nós também nos confessar, nós precisamos estar preparados. Então a gente não é certo, né, a gente se confessar de uma maneira assim muito espontânea. Não, eu cheguei na igreja, como aproveitei que estava ali o padre, o bispo, então Então já aproveitei para me confessar. Mas será que você se preparou? Você fez seu exame de consciência? Você refletiu quais são seus pecados? Você ficou pensando que é o que eu vou falar na confissão? Então é importante, né, que a confissão seja preparada, né? E nós temos muitas possibilidades de receber este sacramento, né? Temos aqui, com a graça de Deus, 3 sacerdotes: o Padre Pedro, o Valdemar, o Padre Carlos. Então temos muitas oportunidades para a gente procurar a confissão. Primeiro passo, como falava, exame de consciência. Então, o que nós precisamos? Diz, precisamos nos preparar examinando-nos, né? Examina-se para poder dizer ao confessor os pecados que a pessoa quer que Deus lhe perdoe. Então, até desde é um bom costume a gente começar dizendo: Padre, eu venho me confessar para pedir perdão a Deus que me perdoe dos seguintes pecados. Por quê? Porque, por exemplo, fala, o sacramento da confissão, ele não é um interrogatório, né? O padre não vai ficar perguntando: ah, irmã, você pecou disto, você fez este pecado, você fez isto, você não fez. Não, não é um interrogatório, né? Nós, aqueles que vamos procurar este sacramento, nós que falamos, né? Nós que vamos ter essa iniciativa e falar para o padre: ah, padre, eu quero pedir perdão por isto outro, por este pecado, eu fiz isto, né? Então, a gente que tem que falar, né? Então, primeiro, exame de consciência. O exame de consciência pode ser realizado, talvez, refletindo nos 10 mandamentos, nos pecados capitais, nos mandamentos da igreja, segundo os mandamentos que nós temos que viver como cristãos, e também os mandamentos da nossa igreja, e as bem-aventuranças, né, os pecados capitais. Se nós refletimos, aprofundamos neles, nós podemos fazer um bom exame de consciência. Até às vezes a gente pode pesquisar, né, na internet, às vezes, exame de consciência, e vão sair algumas perguntas que facilitam para a gente fazer sua preparação. Então, é isso, né? Agora, o número 2. Qual que é o segundo passo? O senhor falava, dor por ter pecado. Então, o que significa isso? Pode partilhar aí o que diz o Catecismo da Igreja.
8: Um dos elementos mais importantes do sacramento da penitência é sentir dor, desgosto por ter profanado o amor de Deus em nossa vida. Sem um sincero arrependimento, não se realiza o sacramento e, portanto, não se recebe o perdão. Então, a pessoa tem que se arrepender de coração sincero por ter pecado, por ter ofendido o amor de Deus, né, irmã?
7: Sim, e muito importante, né? Porque não é apenas a gente confessar, né? Seria fácil a gente falar só os nossos pecados, né? Mas diz, a gente tem que sentir temos que sentir dor por ter pecado. Ah, eu vou me confessar deste pecado, mas você se arrependeu? Você tem dor de ter pecado? Você se arrependeu de ter ofendido, de ter criticado, de ter julgado aquele seu irmão? Então, não somente a gente falar, né? Não somente a gente ir lá, né? Sino que nós tenhamos verdadeiramente um arrependimento pelo pecado que temos realizado. Por isso que diz, sem um sincero arrependimento, então o sacramento, ele é nulo, né? Não tem validade. Por quê? Porque não tem dor de ter pecado, não tem arrependimento, né? O terceiro passo, o propósito de não voltar a pecar. Entende-se por propósito de emenda a vontade deliberada e séria de não voltar a pecar. Uma pessoa que está arrependida, logicamente, não quer voltar ao mesmo, né? Muitos não se confessam porque não querem deixar os vícios ou as ocasiões próximas de pecado. Então, o que a gente já partilhava, né? Às vezes, por que que a gente não se confessa? Por quê? Porque não quer, diz aqui, não quer renunciar, né? Não quer se comprometer a evitar, né, cair nos mesmos pecados, sim? Até diz aqui, ó, não querer voltar ao mesmo. Até porque a gente, depois da confissão, nós fazemos, o padre, né, nos pede fazer o ato de contrição, né? E ali dentro do ato de contrição tem um trechinho que fala sobre isso, né? Que a gente não quer voltar mais a pecar. Então, un propósito de enmienda, un deseo de no voltar a pecar. O número

0: 4, que é a confissão.
1: A confissão dos pecados deve ser humilde e sincera. É preciso que seja dito todos os pecados graves que a pessoa recorda. Não se deve esperar que o sacerdote pergunte, pois a confissão não deve ser um interrogatório, mas uma declaração espontânea das próprias misérias para que sejam perdoadas. Os pecados leves podem ser confessados, mas não é preciso fazer como acontece com os pecados graves.
0: Sim, então diz por quê? Nós constantemente, né, na participação da Santa Missa, temos também nosso ato penitencial, mas a confissão diz que é necessário que a gente fale todos os pecados, né, que a gente não reserve, né, não guarde um pecado. Às vezes, por vergonha, né, a gente se limita, a gente não quer expressar, não quer falar, né, mas é necessário a gente falar tudo, né, e como já falava, não é um interrogatório, é uma declaração espontânea, um reconhecimento das nossas misérias, das nossas fraquezas, e pedir essa grande misericórdia de Deus. As pessoas dizem que não podem confessar os pecados por algum impedimento, por enfermidade grave ou porque se trata de um sordo mudo, podem confessar-se manifestando de alguma maneira que são pecadores e que estão arrependidos. Para que um pecado grave, pode perguntar, mas o que, que significa pecado grave? Existem três condições: que haja matéria grave, que exista plena advertência, isto é, que se conheça a gravidade da ação, e que seja cometido livremente sem ser obrigado. Então, tem alguns pecados graves, né? Por exemplo, talvez matar, né? Ou no caso, por exemplo, também o aborto, né? Quando diz o pecado é grave, ele precisa ter estas três condições. No caso, por exemplo, há uma pessoa, né, que vai realizar, né, um aborto, não um aborto espontâneo, né, que é diferente, mas um aborto, mas diz aqui aquela pessoa foi obrigada a fazer, ou uma pessoa que vai matar a outra pessoa, né, foi obrigada a que matasse alguém. Então, nesse caso, mesmo que a situação, a matéria seja grave, não é um pecado grave, porque foi feito não por livre e espontânea vontade, sino por obrigação. Então, essas são três condições para que seja pecado grave: que haja matéria grave, que a pessoa conheça, saiba que é um pecado grave, né, que tenha consciência daquilo que está fazendo, e que a pessoa tenha realizado esse pecado sem obrigação. Quer dizer que foi por vontade dele, foi por liberdade que ele realizou esse pecado. Então, ali é considerado grave. E entre os pecados mais graves são renegar a fé, o homicídio, o aborto, maltratar os pobres, não dar o justo salário aos trabalhadores, cometer adultério, incitar os outros a pecar, omitir fazer algo importante, levantar falsos testemunhos prejudicando gravemente, vender e comprar drogas, colaborar para uma sociedade cheia de pecado. Todos estes são alguns dos pecados que são considerados pecados graves. Então, é assim, né? Todo pecado a gente precisa confessar, mas especialmente com mais urgência, né, aquelas pessoas que temos às vezes esses pecados. Então, pecados graves têm que se confessar para poder comungar, para poder participar da comunhão na Santa Missa. E o número 5, absolvição é o perdão dado por Deus através do sacerdote, que impondo as mãos, ele diz: que Deus, Pai de misericórdia, pela morte e ressurreição de teu filho, se reconciliou o mundo consigo e o enviou o Espírito Santo para a remissão dos pecados, te conceda pelo ministério da Igreja o perdão e a paz. Eu te absolvo dos teus pecados em nome do Pai, do Filho e do Espírito Santo. Então, é isso que o sacerdote diz. No caso, esta é a chamada fórmula de absolvição. Agora vamos passar só em breve, né, que a gente não consegue abarcar tudo, né, do nosso tema, mas vamos a ler aqui um pouquinho sobre alguns, só um pouquinho, sobre algumas coisas importantes, né? Por exemplo, quem que deve receber este sacramento, né? Como que é realizado este sacramento? Vamos ver aqui uns casos particulares sobre este sacramento da confissão. Então, se a gente aprofunda, tem muita coisa, né, para a gente falar. Tem, por exemplo, como que era realizado a confissão nos tempos antigos, né, como é realizado agora atualmente este sacramento, mas vamos partilhar só com alguns casos particulares. Então, pode o senhor fazer a leitura para nós.

0: obrigatório receber o sacramento da reconciliação, letra A, ao menos uma vez ao ano, letra B, antes de comungar, se a pessoa tiver pecado grave, letra C, em perigo de morte. Não podemos receber estes sacramentos os que vivem em estado de concubinato, os que nutrem ódio contra alguma pessoa, os que mudaram de religião, indo com os irmãos separados, se antes não renunciar definitivamente a seu extravio, e os que vivem cometendo constantemente injustiça, se não mudam e reparam o que fizeram.
1: Isso, então são alguns casos em que nos fala. É importante, irmãos, que nos consideremos isto, né? Todos aqueles que já têm seus sacramentos, já é batizado, já tem a Eucaristia, a comunhão, e também é casado pela igreja. É importante que nos lembremos isto, né? Não são palavras de nossas, sino é que aquilo que é o nosso catecismo da igreja católica, o que diz o cânon, né? o que diz a Santa Igreja, que menos uma vez por ano a gente precisa se confessar. Então, pelo menos uma vez no ano, né? Pelo menos uma vez no ano, para comungar pelo menos uma vez no ano. Mas a gente sabe que nós devemos participar do dia do Senhor, o dia domingo, na Santa Eucaristia. Também diz, né, em que casos é obrigatório, antes de comungar, se a pessoa tiver pecados graves. Então, uma pessoa que tem um pecado grave não pode comungar se não se confessar. E em perigo de morte, né? Então, está em perigo de morte, vai fazer uma cirurgia, e não sei, tem uma cirurgia que talvez é perigosa, né? Risco. Que o que faz? Antes se confessa, né? Pede lá, né? Vai na igreja, procura sacerdote, você se confessar, para que você esteja bem preparado sempre, né? Então, em perigo de morte, também é necessário a confissão, né? Às vezes tem algumas pessoas, né, acamadas, que já estão em agonia, né? Então, antes das pessoas morrer, também é recomendável que recebam a confissão. No caso, que também podem receber o sacramento da unção dos enfermos, né? Então, são algumas orientações que a nossa igreja nos transmite. Então, este sacramento que nós partilhamos aqui, o sacramento da confissão, da reconciliação, da penitência, né? Como falava no início do tema, este sacramento é mais conhecido como confissão, né? Mas tem outros nomes, como já partilhavam. Pode se chamar sacramento da penitência, da conversão, da confissão, do perdão, sacramento da reconciliação. Então, que Deus nos dê a luz do seu Espírito Santo e também nos dê essa coragem para a gente se decidir, né? Porque às vezes nós pecamos muito, né? De deixar para depois, né? De omissão. A gente deixa para depois e é verdade, né? A gente se acostuma, né? Não se confessa. Então, é importante que peçamos a Deus, nos dê a luz do seu Espírito, nos dê coragem para responder a Deus, para poder dar esse passo de a gente procurar a confissão. Então, se você, né, talvez tem muito tempo que não se confessa, né, então vai lá procurar o sacerdote, aproveita a oportunidade, confesse, faça a confissão, recepção deste sacramento, que com certeza nosso coração fica mais tranquilo, Deus nos concede a paz, né, porque o pecado nos faz escravos, o pecado nos tira a nossa paz e a nossa felicidade, né? Então é importante que nós procuremos esse sacramento. E pedimos também por todos os sacerdotes que nos permiten receber este sacramento, para que eles, ni todos los sacerdotes que realizan este sacramento de la confesión, sean iluminados también por el Espíritu Santo y puedan ayudar a todas aquellas personas que se aproximan para pedir un consejo o para recibir este sacramento. Entonces, agradecemos a Dios por esta tarde que nos permite nos partilhar esta pequeña reflexión sobre el sacramento de la confesión. Pedimos a Dios que nos conceda sua bênção, que Ele interceda por nós, que Ele nos ajude e nos conceda as graças necessárias para poder avançar na nossa conversão. Pedimos pela intercessão de Nossa Mãe Santíssima, a Virgem Maria. Ave Maria, cheia de graça, o Senhor é convosco. Bendita sois vós entre as mulheres, bendito é o fruto do vosso ventre, Jesus. Santa Maria, Mãe de Deus, rogai por nós, pecadores, agora e na hora de nossa morte. Amém. Em nome do Pai, do Filho e do Espírito Santo. Amém. Agradecemos muito a todos aqueles que nos escutam. Nós também queremos comunicar, em breve, nós, as irmãs missionárias servidoras da palavra, temos concluído nossa missão aqui em Camapuã. Então, há alguns outros mais programas do Pão da Palavra estarão participando aqui, seu Ayrton, Everton, Josemara, da comunidade SERS. Pessoas evangelizadas estarão partilhando com os senhores. E nós desde já agradecemos a Deus pela oportunidade que nos permitiu estar aqui em Camapuã evangelizando. Também nos recomendamos as suas orações. Agradecemos a toda a comunidade que nos acolheu e que nos permitiu transmitir a palavra de Deus. A todos aqueles que receberam a catequese, os cursos bíblicos, aqueles que a gente conseguiu visitar. Muito obrigada, comunidade. Que Deus abençoe suas famílias e nos recomendamos muito as suas orações para continuar na missão que Deus nos encomenda. Muito obrigada, uma boa tarde para todos, que Deus os abençoe.
0: Muito boa tarde a todos e nós também, irmãs, queremos agradecer vocês por ter passado este tempo com nós aqui em Camapuã. Muito obrigado, que Deus acompanhe.
1: Muito obrigada, Deus abençoe.
2: Chegamos ao fim de mais uma edição do programa O Pão da Palavra, com as irmãs missionárias, servas da palavra. Que a mensagem de hoje permaneça viva em nossos corações. Até o nosso próximo encontro e que a palavra de Deus continue sendo o alimento da sua vida.
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2: 1:37. 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
12: 1:45.
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Flavinha, meu título está pronto, só tem um mês. Tô louco pra mudar logo. Ô, Marina, vou falar uma coisa pra você, amiga. Mantenha-se assim, viu? E vai dar tudo certo, né? Como que pode, né? Chega nessa época, a gente deposita, não é só um voto, né, produção? A gente vai levando esperança, uma vontade que as coisas mudem, que tudo dê certo. É, né? Que assim seja. Vamos orar a Deus pra que aconteça. Marina, um beijão pra você, pra todo mundo na sintonia. Ah, no Jovem Clube. Tô feliz, tô no top, Flavinha. Intervalo voltando, tem informação pra você. Como é que fica esse final de semana de domingo de eleições, esse tempinho, essa sexta-feira, hoje ou agora? Como é que fica? Te conto logo após o intervalo.

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2: 2h24.

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5: 2h43.
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1: 3 horas pontualmente.
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1: 3 e 5.
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1: 3:20.
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1: Muito bem, hora certa, BDM Digital para você, 3:41.
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1: 3:46.

0: passar a tarde juntinho com você. Onde quer que você esteja, ó, juízo pra esse final de semana, pra votar com consciência, pelo amor de Deus, muita calma nessa hora, atenção. E no mais, segunda-feira, Deus se permitindo, a gente se encontra novamente aqui a partir da 1 da tarde no palco da Top.
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1: Muito bem, a Vietinha já disse Top Sertanejo. Muito boa tarde para você. Aqui da nossa belíssima Camapuã, toda a região, claro, sítios, fazenda, né, toda área rural, claro, também os municípios vizinhos. Bandeirantes, São Gabriel do Oeste, um abraço. Uma ótima tarde nesse dia maravilhoso. Sexta-feira, dia 2 do mês 10 de 2026. Né? Sou Elisério Costa, sem a grata satisfação, alegria é imensa no coração de estar apresentando mais edição do Top Sertanejo através da unidade de Camapuã, Mato Grosso do Sul, capital do Bezerra de Qualidade. Seja bem-vindo, bem-vinda também à nossa programação democrática, tá bom? E agradecendo ao nosso querido bom Deus nessa sexta-feira maravilhosa, que nos abençoe grandemente, né? A minha família, você, a sua família também, com muita paz, saúde, harmonia, alegria, prosperidade, tudo de bom que pedimos nesta tarde de sexta-feira, hoje e sempre. Aí sim possamos mergulhar na boa moda sertaneja, né? Nós fazer a nossa programação, a minha, a sua, aqui, claro, você nos ajudando através do 96 11 40 48. Fácil, eu disse 96 11 40 48. Esse é o número do sucesso, tá bom? Pode mandar mensagem pra nós, pode mandar o seu áudio, pode mandar sua mensagem de texto indicando o sucesso que você quer ouvir. Fica à vontade, sinta-se à vontade, porque já começou, não vai começar não, já começou. Conrado Alexandre faz a abertura hoje. Sextou, então vamos com essa aqui, ó.

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César e Paulinho com Eduardo Costa e forma o quê? Forma um trio. Segundo meu amigo Naldo Moura, ele falou: quando é dois é dupla e quando é três é trio. E quando é grupo, ele falou: é de 4, 5, 6, 7, 10. Ele falou: aí vai do jeito que tiver, Lizar. Pode ser 15 pessoas, aí é um grupo musical, diz ele, né? Aí eu já acho que é orquestra, mas tudo bem, né? João Paulo, tamo junto, meu companheiro. E falando nisso, viu, João Paulo? É, vamos organizar pra semana que vem. Já vamos começar a falar. Estamos falando em nome de Casa de Carne e Tradição na quinta-feira à tarde. 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Que a gente tá aqui meio de semana e a gente já ajuda e faz a colaboração com nossos parceiros também. Tá beleza, Jota? Tá certo, né? Falando nisso, João Paulo, vamos ter que comprar um rádio pro compadre Almir. Me falaram, né? Que o compadre Almir tá sem rádio ainda. Vamos ajeitar um rádio pra ele, hein? Vamos ajeitar um radinho pro compadre Almir, pra ele escutar o amigo Elisiado. Não sei se é verdade, até ia perguntar pra você, né? Vamos ajeitar um radinho pro compadre Almir. Vamos de modão do Além Aladim? 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
2: 4:24.

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1: Então tá bom, tá feliz, tá na top agora, deixa eu ver a hora certa, agora são 4:27, se você preferir 16:27, e como eu disse, né, vamos falar da Casa de Carne Tradição, onde você encontra temperos, né, tempero aí, você vai lá, compra aquela carne maravilhosa, e claro, você tem o tempero também pra você levar, tá bom? 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E vamos deixar cair modão? Na voz do Zé Rico? Meu desespero? O nome da canção é A Tabela, né? Vamos conferir. Modão.

aí, quebrada da noite, quarta gravação. Eu vi um dia o Ralf, né? Falando. Foi um dos grandes sucessos dele que estourou e era quarta gravação. Já tinha outros três gravados e era Penúmbria, Penúmbria de uma Noite era o nome da canção. Eles mudaram para Quebrada da Noite nos anos 80 e foi uma das modas do LP deles que estourou na época, né? Para ver como é que funciona a tal da regravação. Que coisa, né? Mas moda boa na sexta-feira é bom demais, né? Deixa cair mais. Chitão e Chororó. Deixa cair.

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2: 4:43.

0: 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Agora são 4:43 da capital do bezerro de qualidade, né? Ou se você preferir, 16:44 no sistema do meu amigo Gilson Ferruginha, que fala no sistema mais moderno, né? Então tá certo. Inclusive, ele vai falar aqui agora com a
1: gente. Estamos passando por aqui, companheiro. Quero mandar um abraço especial a toda a rapaziada que está curtindo. Você aqui de Chino Carecão, toda a rapaziada que está curtindo essa tarde a programação. Ah. Zero Costa, esse nome de estudo e ponto final. Nossa, estamos aqui hoje na conveniência do Carlos, tomando aquele refrigerante gelado, e também está curtindo o Zero Costa, o Naldo, grande pedreiro, né? A esposa do grandioso Nilson também está juntamente conosco aqui, tomando a sua cervejinha, comendo aquela bolacha recheada, meu amigo Felipe, e também o meu amigo Traíra.
0: Traíra.
1: Amigão, Leir. Tá comigo também aqui no Beto. Nossa. Ferreiro. Estamos aqui curtindo você, meu irmãozinho. Uma ótima sexta-feira com muita paz, saúde e alegria no teu coração. Melhor locutor do Brasil.
0: Rapaz do céu, deixa eu te falar pra você. Deixa eu pegar aqui minha trilha aqui, deixa eu liberar a trilha aqui. Ô Gilson, é o seguinte. Agora já são 45 minutos. Eu tava esperando ele chegar, mas você falou que ele tá lá ouvindo. Me mandaram, falou, Lisiano, é o seguinte, o Naldo Moura tá cheio de verso lá na rádio. Eu falei, tá, ele falou, eu tô acompanhando, eu quero que você faz isso pessoalmente, o cara olhando olho no olho, testa a testa, falando pra mim, eu quero que você roda uma moda pro Naldo Moura, pode ser com qualquer cantor. Eu falei, mas por quê? Falei, não, é verso pra lá, é verso pra cá, e morena, não sei o quê. Veja só o seu rosto no fundo do copo. Ele mandou, o cara sabe. Aí ele falou assim, manda aquela uma. Eu falei, qual? Ele falou, não, aquela uma. Aí eu acredito que é essa aqui, ó. Ele falou, ó, ele tá mais ou menos assim, ó.

modão de sexta-feira, hein? Tudo por amor, na voz do Teodoro Sampaio, bacana também, tá aí, Dalvan Solo cantando, né? Pedido a Santo Antônio, o nome da canção, foi lá pro Naldo Moura, que tá, ô Gil, você falou aí que ele tá, vocês estão aí na conveniência Carecão, ao lado do Beto Ferreira, do Evilto, né? Parece que você falou Vilso, né? Evilto, né? Um abraço aí, boas vendas aí, o amigo Evilto aí na conveniência Carecão. Ô Gilson, o Naldo Moura é o seguinte, você falou que ele tá de bicicleta, né? Só que você pode prestar atenção, se ele tomar um aí, ele não vai montar na bicicleta, ele vai levar a bicicleta, vai inverter, a bicicleta sempre carrega ele, é ele que vai carregar a bicicleta na hora que ele for embora. Meu amigo Mário, aí, seja bem-vindo, meu irmão, obrigado, viu? Obrigado por ter você aqui na programação de sexta-feira, e nós já vamos deboiar esse modão agora, não tem conversa, ó. É essa aqui, ó, tá aqui, ó, deixa cair.

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6: 5 e 3.

0: Então, Funeral do Amor na voz, né? Dos anos 80, do Pião Carreiro e o Zé Paulo, né? 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O Naldo Moura, ele inverte, né? Em vez dele falar mel, que tem lá no João Paulo, mel puro, né? Do lá que vem lá do meu amigo Severino, do Silvano. Não, aí o Naldo Moura vai, né? E bebe o tal do mel, no sistema de antigamente. Fala, vamos tomar um mel ali. Aí você achava que era um mel de Europa, um mel de JTI, era, né? Aí antigamente era tal da oncinha, caninha, né? Três fazendas. Quando eu era menino, era assim, meu pai tomava isso aí. Tinha um cuidado, moço, carregava no tal do Arforge, lá no Figueirão, onde eu morava. É, tinha um cuidado com aquilo que eu vou falar, parecia que tava carregando uma criança, entendeu? Quando era 3, 4 garrafas de pinga, entendeu? Falava, as onças tem que ir mesmo, se começar a querer brigar as onças aqui, quebra, aí nós fica assim, né? Então...
1: Tiago Costa, fala. Você não mandou nada na rádio pra mim, tu não sou aguardo, irmão.
0: Não, mas você...
1: Tô em busca da sua moda, companheiro.
0: Mas que moda?
1: Sextou,
0: você
1: só... pai, sextou, bebê.
0: Você só falou no áudio, você não falou o nome da moda, fala o nome da moda aí que você quer escutar aqui, que nós sapega, mas você só falou que tava o fulano, o ciclano, o beltrano e tatatá, e biriri bororó, naquele áudio primeiro lá, você não falou, manda outra aí, fala assim, não, quero um Zezé e Luciano, quero uma música, escolhe uma aí, busca lá, busca. Bota aí a garganta pra falar e fala com o seu amigo Elisério aqui. Carmen Silva canta bonito, quarto vizinho.

0: Tá aí o Juliano Jardel, anos 80, né? Antigamente tinha que cantar, tinha que soltar o peito, né? Tinha que ter garganta e peito, sadio mesmo, né? Olha só, Magnizando tá louco, o que que é isso, né? Barbaridade, antigamente é, por isso que eu gosto e preservo a boa moda, né? Quando a gente estiver no rádio, eu vou estar com essa bandeira erguida. Gilson, já preparei uma do Zezé e do Luciano pra você daqui a pouquinho aqui, viu? Uma daquela chonada. Fica tranquilo, já vai aí pra você.
1: Oi, Lisiar.
0: Oi, dona
1: Tudo
0: Nê.
1: Bem?
0: Tudo bem, graças a Deus.
1: Lisiar, que é a Lise da Fazenda Nossa Senhora da Guia. Lisiar, eu quero escutar a música. Você puder tocar pra mim?
0: Claro.
1: Pra nós aqui?
0: Só se eu não achar.
1: Fazenda? Siriema de Goiás.
0: Vamos achar ela aqui, uai.
1: Tá bom? Aí você oferece pra todos que gostam da música e pra você e de sua família, tá? Uma boa noite. Tchau, fico com Deus.
0: Então tá certo, Lanice, obrigado. Vamos procurar aqui, tá bom? Siriema de Goiás, é. Aqui no Mato Grosso do Sul tem bastante, mas nós vamos rodar a Siriema de Goiás. Fica tranquilo, já rodamos, vamos procurar, tá bom? Agora eu vou trazer uma moda lá pro rapaz que me cobrou agorinha e ele gosta de moda apaixonada, então vamos trazer o Zezé e Luciano pra ele. Apaixonada mesmo.

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2: 5:20.

Então daí, Cinema de Goiás na voz do Silveira e o Barrinha, né, dona Anísia? Foi aí com ele, isso aí, né? Se eu for regravar essa música um dia mais, o Tair Tucano, o Tairzinho é aquele que toca violão na Cacunda, né? É, toca violão, diz ele que toca até dormindo violão. Se for regravar, nós vamos mudar a parte aí, canta Cinema de Goiás, nós vamos falar, canta Cinema do Mato Grosso do Sul, se não canta Cinema de Camapuã, vai ter que cantar meio choradão igual o Silveira e Barrinha, né? Silveira e Barrinha, foi uma dupla famosíssima, depois Silveira e Silveirinha também, né? Aí é uma dupla fantástica, tinha muita moda deles aqui que eu tinha trazido pra cá e agora tá quase

0: E não tem, é nada de moda do Silveira. De Silveirinha, Silveira e Barrinha, né? Marcinho, aí, você mandou a foto, rapaz. Eu vi aí, eu assustei demais da conta. Lembrei do finado saudoso, né? Meu papai. E aí, você ainda tem, rapaz. Olha só, que bacana, né? Mandou a foto aqui da onça. É a oncinha, antigamente. Eu falei, papai carregava no ar forte, aquele cuidado danado, né?
1: Ô, Lisiara, aí com o Naldo Moura bebia lá na Someca aí, ó. Dá uma olhada aí, ó.
0: Aê, Naldo Moura. E o Marcinho, deixa eu te falar pra você, ele tá escondido lá na. Aqui, ó. Ah, já apareceu, rapaz. Mas vem a cão, hein? Já apareceu 5h19, já chega pra dizer. Chega, tem vez que ele grava áudio, ó. Pra dizer que tava cansado e não sei o quê. Mas já entregaram que ele tava ali numa conveniência ali. O cara mandou um áudio. Você ouviu aí, né, Marcinho? O cara mandou um áudio falando, Naldo Moura, tá aqui aquele rapaz da. Aquele rapaz da bicicleta que tem um radinho, né? Não dá um rádio por dinheiro nenhum e tal. Tá.
2: O meu amigo Lisiara, conversa Murim.
0: Fala com nós.
2: Meio por cá.
0: Então fala aí.
2: Toca pra nós aí uma moda chama Coração Chora de Saudade, Rio Negro Solimões. Tem como?
0: Tem, ué. Aqui é que tem, ué. Aqui é que tem, aqui é que tem.
3: Ô, meu amigo Lisiara, boa tarde. É o Júlio.
0: Fala, Júlio.
3: Se tiver como, toca pra nós aí, João Mulato e Pardinho, minha ex-mulher. Pensa numa moda bruta.
0: Nossa senhora, boa. Essa é bruta.
3: Pra nós escutar mesmo. Valeu, meu amigo.
0: Você já rodei ela aqui, rapaz. É bruta mesmo. Essa é sistematicamente bruta. Deixa comigo, deixa comigo. Já, já. Tá, vamos rodar esse modão aí. Fica tranquilo, tá? Fica tranquilo. Já tá falando em paixão. Nós vamos trazer uma do Gilberto Gilmar também, uma de arrancar o bica-pau do oco pra ouvir a moda, viu? Até o bica-pau sai pra ouvir esse modão aqui, ó.

0: modão sentido, hein? Rio Negro e Solimões. Bacana, bonito. Foi três modões nesse bloco, hein? É, moda chique. Valdomiro, é o seguinte, o Michael sumiu, rapaz. Michael, não sei não. Outro dia o cara falou que ele tava fazendo uma caminhada. Sabe onde que ele tava chegando? O cara falou pra mim. Falou, disseram, acho que aquele amigo seu lá, o Michael, amigo seu do Valdomiro. É, o cara falou, disse que passa, diz, né? Diz, depois você manda até um áudio, eu não tenho o nome dele particular, eu ia até perguntar pra ele. Diz que ele tava chegando na ponta do Camapão lá fazendo caminhada. Chegando, então ele ia voltar. Falei, mas ali dá uns 10 km. O cara falou, não tava nem fungando. O cara estava andando normal, tranquilo. Então tá bom, né? Manda mensagem depois pra ele. Será que ele tá indo até lá na ponta do Taquaruçu por lá, né? Dá uns 15 km e volta pra trás.
1: Boa tarde, Ligero, manda aí o.
0: Vamos lá.
1: A criminosa com o Brasão e Brasãozinho. Fernando Maria Pires, Marchando Família.
0: Tem mais?
1: Donil Chinelada.
0: Donil Chinelada?
1: Mais uns 10, né?
0: Mais uns 10? Manda pro
1: Michael,
0: cara. Aí, ó. Né, que... Deve estar fazendo caminhada, Valdomiro.
1: Não, não vai ficar bravo com nós, né?
0: Não, não fica, não.
1: Vai valer também.
0: Deve estar chegando lá na ponta do Rio Camapão por lá, né? Mas nós vamos trazer a moda pra você do Brasão e Brasãozinho. Última gravação da dupla.

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10: 5:43. Muito bem, estamos de volta, meu amigo Naldo Moura. Vamos falar, vamos prosear aqui com seu amigo Elisiário, vamos falar.
11: Olá, boa tarde, Elisiário, como é que tá o lado lá? Também estou bem aqui do lado de cá, mas estou aqui para vir com o João Mineiro Marciano, amigo de bairro, nome da casão.
10: Tem verso hoje?
11: Tá ali, vai para todos, para o de cá, mapa, região, uma boa tarde a todos e um abraço, falou, tchau, obrigado. Pai, cachorro. Eu estava tomando uma gelada no bar com meu amigo Serruginho. De repente o meu celular toca, eu fui atender e era meu amor que tinha ligado para mim. E eu suspendi a saideira e deixei o meu amigo Ferruginho tomando sozinho. Porque o meu amor me ligou e disse que estava com saudade e precisava dos meus carinhos. Ô, potencial, minha. Vai, cachorro.
10: Rapaz do céu, hein? Segura então, ó.

0: te contrariei, viu, Naldo Moura? Rodei com o Marciano Solo no DVD dele, último DVD gravado aí, eu não sei se teve mais um, só, acho que só esse mesmo, DVD do Marciano, e não é o Marciano do Fred, é o Marciano da dupla, João Mineiro e Marciano mesmo, tá bom? Só que você lembra bem que eu já te falei aqui outra vez, que o Marciano do Fred, ele representa a dupla João Mineiro e Marciano, porque o nome dele é João Marciano, representa o João Mineiro e representa o Marciano. O meu saudoso pai era fanzaço, né? Quando lançou Chuva de Maio, né? É essa coisa toda aí. E aí homenageou, né? Colocou. Ele foi premiado com esse nome aí, né? João Marciano, né? O Marciano do Frete. Não tá certo, então. Deixa eu falar com a minha amiga Amélia.
1: Boa tarde, meu amigo Lisiar.
0: Boa tarde.
1: Tudo bem com você?
0: Tudo jóia.
1: Ô, Lisiar, se for possível você tocar pra mim.

0: a música do Barreirito, Cadeira Amiga. Aí, queria que você fosse tocar pra mim que eu tô limpando o terreiro, queria ouvir a música.
1: Ah, vai ouvir, vai.
0: Ô,
1: claro.
0: Meu amigo.
1: Claro, com certeza.
0: Até amanhã. Deus te abençoe.
1: Amém. Não, combinado. Já vai ouvir aí. Cadeira Amiga. Deixa eu trazer uma moda aqui que me pediram. A moda chamada A Vila Guilhermina.

0: feliz.
1: Então, gente, eu já disse, né? Tá feliz, tá na top. 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Claro, um abraço aí pro João Paulo, né? Pra toda a equipe. Nós agradecemos a confiança de estar aqui com a gente, juntinho aqui na nossa programação Top Série Danejo, nas tardes da Top FM. José de Souza Camargo, você fala nisso, rapidamente, você passou na farmácia do Zé Gomes? É um curandeiro da raizada, né? Da raizada que põe na pinga, né? No caso, né? Aí você passa lá na farmácia dele, então tá certo, então só raizada, como só mexe com a raizada, não tem nada a ver, né? Ele coloca lá a raizada, tem raiz, mas parece que ele coloca também, parece que ele tem uma pinga curtida, me falar na tal da Guavira. Fala aí.
2: Olivia.
1: Oi.
2: Roda pra mim aí, a saudade vai no peito. Ah. Pra eu e pra Rinho.
1: É.
2: Beleza, ofereço lá pra família pro Dudê.
1: Sei.
2: E pra todos gostarem da música.
1: Quem não gostar, um escuta também, né?
2: Deus pra vocês, tchau. Já.
1: Amém. E quem não gostar também, escuta também. Como é que é, Zé Camargo? Não vai desligar o rádio, cai de uma moda só, né? Aí gravada nos anos 70, acho que 71 por aí. Saudade vai no

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4: 6 e 2.

0: modão derramado, dama da noite, né? Então, modão, fala.
1: Opa, boa tarde, bom.
0: Bom dia, bom. Chega tarde, pra cá, fala comigo.
1: Ô, já tô por cá.
0: Fala com nós.
1: Sua na música pra onde aí, do...
0: Fala aí pra nós,
1: caçador. O nome é João Carvalho, né? O caçador aí, é. Vai curtir o povão aí pra nós aí, né?
0: Isso, deixa comigo.
1: Porque...
0: Ah, fala aí.
1: Ainda é pro nós, né? Mas não esqueço você, não. Porque não. Tá lá no mato.
0: Ah, beleza, meu companheiro.
1: Ô, Ligero, aí. Ah. É, pede e oferece pro ucraniano ficar solto, tá? Ele, caçador.
0: Tá, já ofereceu, aí. Você já ofereceu. Bacana. Deixa eu falar com meu amigo Valdemar Rocher. Rocher. Nome difícil. Assinatura bonita, mas difícil de falar, né, Valdemar?
2: Boa noite, Lizeário.
0: Ah, não. Desculpa. Perdão. É porque tá aqui o nome do compadre que eu salvei. Eu chamo até ele de compadre, mas é a compadre que vai falar. Perdão. Desculpa. Vamos lá.
2: Boa noite, Lizeário. Toca pra nós aí, Poeira da Estrada. Ofereço pro meu marido Valdemar, pro meus compadres, o Gustavo e a Letícia, pra meu compadre Altieres e Tatiane de Camapuã e pra todo mundo que gosta da música. Boa noite, obrigado.
0: Opa, boa noite, obrigado. Eu que agradeço. Faça sempre assim, participa com a gente aqui na Top FM. Vamos rodar sim o modão, tá? Logo na sequência também vamos trazer o caçador pro meu amigo, o Lindomar, não é o Lindomar Caxias, mas o Lindomar amigo do Elisiário Costa. Vamos então conferir aí o Daniel com o Douglas Graciel cantando bonito essa moda. Essa moda é chique demais da conta.

0: paredão da certinho. Márcio, fala comigo.
1: Boa noite, meu amigo Ligiaro. Roda pra nós aí com o Tião Carreira e Pardinho. Mundo velho não tem jeito.
0: Deixa com nós.
1: Pra você, pro Nodo Ouro, pra todos que me ouvindo aí, beleza? Abraço, boa noite.
0: Então dá certo, olha ele falando aí, ó.
2: Ô, Lisiago, toca aí o Goiano e o Pararense pra nós escutar. Paixão Sem Limite é o nome da canção.
0: Paixão Sem Limite.
2: Moda ajeitada. Essa é doída, não é até o do Tem Ferida. Esse é modão, não é até o coração. E vai pra todos para o Camar pra região. E uma boa noite a todos e um abraço do Nadal. Tchau, Lisiago. Vai, cachorro, cadê tá, Lulu?
0: Naldo Moura, um abraço, meu irmão, obrigado.
3: Ô, meu amigo Lisiago, é nóis de novo, hein?
0: Fala aí com nós.
3: Um pouco. A moda chama. Se tiver como, toca a Ginigena aí. O nome da moda é Gersina.
0: Boa. Moda chique.
3: Valeu, meu amigo. Um abraço.
0: Alô, daqui a pouquinho rodamos. 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Vambora com o modão? Bora com o modão!

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4: 6:23.

modão, modão é modão aqui, sexta-feira, sextou, né? Moda boa, moda chique demais da conta. Falando em moda boa, não vamos parar com as modas boas. Falar nisso, o trio mais famoso do Brasil não cantou aqui hoje. Vamos achar uma do trio, né? Daqui a pouquinho, né? Vamos achar uma do trio. Eu tô preparando uma raizona pro meu amigo Mário. Eu vou deixar ela cair, depois nós vamos achar uma do trio mais famoso do Brasil aqui, ué.

0: Aí o trio mais famoso do Brasil cantou a canção chamada Não Quero Piedade. Poxa vida, né? Ah, não é fácil não, não é fácil não.
1: Ô, meu amigo João, toca Fuscão Preto pra escutar.
0: Agora! Já caiu o modão aqui, ó.

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Aí, já tinha uma moda programada, né? Seria do bloco, mas já nós vamos rodar outra, né? Do Ed Breda e Samuel. Deixa eu agradecer, né? A Tatiane, boa noite pra você, pra todos que estão por aí, pro seu esposo também, o Thier, né? Vamos falar aqui do pessoal também, o seu compadre Valdemar, também a sua comadre Neia, né? Estão preparando um churrasco por aí hoje? Então tá certo, então. O Valdemar disse que é um bom churrasqueiro, ele só que ele nunca me convidou, não, mas tudo bem. Hora dessa, ele disse que vai convidar o compadre Gustavo e vai convidar o Elisiário também. Vamos lá, continuando também, a filha, a filha dela, então, Maria, né? Maria Eduarda, então tá certo, da comadre Neia e do Valdemar, então, né? E dando seguimento também ao filho Luiz Felipe, também, o filho Rian, ó, tem nomes bacana aqui, nome que eu conheço aqui, charada. tô olhando aqui a Nora, Rayane, charada de uma cunhada minha, da irmã da minha esposa, da minha cunhada caçula, Rayane, chama Rayane, charal ali aqui, falei, ó, bacana, também a filhinha também, Kathleen também, o filho Juan, então tá certo também, tem as netinhas também, Yasmin, então tá certo, né? Muito obrigado a todos e a todos que estão por aí ouvindo e acompanhando aqui a nossa programação. Nós vamos rodar um modão do Ed Brito e Samuel. Tem também, deixa eu ver aqui, tem mais, né? Tem Helena Sofia, acho que é tudo junto, né? Helena Sofia, não é isso? Então tá certo, então, um abraço pra todos vocês aí, se ficou algum nome, me desculpa, mas muito obrigado a todos vocês aí, reunião de família, que Deus abençoe vocês, continua sempre assim, sempre fazendo a reunião de família e sempre ouvindo a nossa programação e ajudando nós a fazer aqui, tá bom? Fico muito feliz, muito agradecido a toda a família de vocês aí, que estão participando aqui comigo, tá bom? Vamos trazer uma do Ed Brito Samuel, uma regravação do Ed Brito Samuel, e daqui a pouquinho eu volto despedindo, uma regravação, uma moda que é do Felipe Falcão, mas eles regravou e saiu muito bem. Vamos conferir esse grande sucesso dessa dupla fantástica de Brito Samuel.

É, modão do Teodoro Sampaio, Ed Brito e Samuel, só moda boa, né? As modas intermediárias, mas na antiga é boa demais, da quando escutar, né? Olha o Teodoro Sampaio cantando bonito. Louco, que modão, como diz um amigo meu. Ah, louco, Eliseiro, que modão chique. Mas tá certo, então. Valdemar, você fala nisso, Valdemar. Você tá tomando uma gelada aí hoje ou não? Com seu compadre, mas sua comadre? Ou não? Com a sua esposa, com toda a família tomando e assando. Eu brinquei aqui ou não? Tá só naquela resenha mesmo de conversar e tomar aquele tererezinho, é? Tanto... O compadre Gustavo tá me devendo. Um dia ele falou assim: não, olha, Deus, não vamos lá no compadre Valdemar, não sei o que e tal, mas. Rapaz, nada, né? Daí só que eu falei pra ele: falei, não, mas nós vamos, mas nós temos que ir num sistema diferente, entendeu? É, tem que ter um churrasquinho e tal. O Gustavo falou: é, mas aí tem que conversar com o compadre. Então tá bom. Vamos combinar com o Valdemar então, hora dessa, e nós vamos que vamos, né? Vambora então, faltando 7 minutos para 7 da noite, né? Convidar você na semana que vem, domingo agora, a gente vai ficar ausente aqui, vai ter a transmissão, né? E, aliás, a cobertura das eleições, né? Do dia 4, né? Eleições estaduais, eleições para presidente, então vai ter cobertura da rede, vão trabalhar em rede lá em Campo Grande, para todas as unidades da Top FM, então nós vamos dar as programações locais, não vai estar com transmissão ali naquela programação local. Vai estar transmitindo em cadeia de rede, né? E aí a gente vai estar de folga por aqui. Vai ter a missa, a transmissão da Santa Missa normal, e daí sim que acabar, já começa às 8 horas da manhã, cobertura total aqui da Top FM, tá bom? É, e aí, segunda-feira, às 16h, convido vocês para nos ajudar a fazer a programação. Agradeço demais da conta. Que Deus abençoe cada um de vocês e, claro, né, a mim também. Fiquem todos com Deus. Com Deus eu sigo. Vou deixar o Tchê Chaleira com o Serginho Mó, né? Tô bebendo demais. É só beber do mesmo tanto, né? Nem mais, nem menos. Boa noite. Forte abraço.

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1: 7 e 5.
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0: vai dar problema.
1: Vamos lá, Bidu, são 7:13. 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Como é que tá essa sexta-feira bacana aí?

lugar que tá levando a sua casa aí, é, então participa aí. Quem sabe, né? Quem sabe você pode ganhar esse prêmio hoje. Hoje. Jorge Matheus. Vem, Rede Top FM. Cola no Bidu.

sortear hoje essa carga de gás, gente. Participa aí. Dá fim de pedir o seu gás ainda hoje. Dá tempo. 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

0: Vamos que vamos, Gordinho.
1: A é comigo aqui,
0: meu. Ô, Gordinho, daqui a pouco eu volto com a mãe trabalha na top.
2: Sinto bem.
0: Daqui a pouco eu volto.
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0: é o seguinte. É o seguinte. Recebi aqui uma mensagem aqui, rapaz. Olha só. Vou até tocar o fundo musical. Boa noite, Cláudio Bidu. Aqui é Jaqueline do bairro Manuel Taveira. Te escuto todas as noites. Já sou sua fã. Gosto muito de você. Você, Bidu, é alegre, extrovertido, carismático, simpático. Não tem quem não se apaixona por você. Abraço, beijos dessa morena. Tô feliz, tô na top. Vem comigo.
1: Isso vai dar problema.
0: Alô, Jaqueline do bairro Manuel Taveira. Obrigado pela audiência, minha amiga, pelo carinho. Ouvindo o Bidu, mensagem gostosa, mensagem bacana. É isso que eu tô falando.

0: boa noite, Biduzinho.
1: E aí, Jorge? Como é que tá a vida?
0: Tops, tô feliz, tô na top.
1: Lança, lança.
0: Sou o Agenor Gerônimo de Souza, da comunidade negra de São Domingos, Paraíba.
1: É.
0: Aqui no Jardim Centro-Oeste, no pé do rádio.
1: Ô, guri.
0: Do clube do Bidu.
1: Obrigado aí pela audiência.
0: Bidu, se você puder, toca pra nós a música. A carta.
1: A carta.
0: O milionário Zé Rico.
1: Ô.
0: Pra toda a galera que tá em sintonia com a melhor do estado, o melhor do Brasil. FM 88.9.
1: Estou
0: na top. Porque vem um final de semana abençoado.
1: Valeu, valeu.
0: Pra todos nós.
1: Grande.
0: Tchau, Bidu.

0: antes de você terminar de lavar o carro, quero conversar com você sobre umas mensagens que eu vi no seu celular.
1: Ei, amor, é sexta-feira hoje, calma o coração aí. Fique tranquilo, não é nada demais. É coisa do serviço, é coisa do serviço. Vai dar problema. Olha, gente, participa aí, nós temos hoje pra você na nossa premiação. Nós temos a premiação, adivinha? Aquela recarga de gás que você tá esperando. Você tá precisando dessa recarga de gás, tô sabendo, hein? Eu sei que você tá precisando dessa recarga de gás, eu sei que você tá precisando. Então manda sua mensagem aí, participe aí, manda seu áudio, seu texto. Vai que ganha. 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

0: 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Minha amiga Edna Mara, boa noite, minha querida.
1: Boa noite, Cláudio Bedu.
0: E aí, Edna Mara?
1: Ô, meu amigo, hoje eu quero oferecer, dedicar sua programação maravilhosa.
0: Diga, diga.
1: Pro meu filho, que está comemorando mais um ano de vida.
0: Olha.
1: Quero participar do sorteio também, viu? Sou Edna Mara, aqui do Santa Luzia. Grande abraço pra você e toda essa equipe Top FM. Tô feliz, tô na top.
0: Obrigado pelo carinho. Parabéns pelo seu filhão, hein? Muitos anos de vida, muita paz, muita saúde pra ele, né? Gente boa, barbaridade. Foi no aniversário, hoje vai ter festa onde, Edna Mara? Chama nós aí, chama nós. Nós estamos prontos pra ir dançar aquele pagodão do seu filho. Beleza? Daqui a pouco eu volto com muito mais música. Eu vou ali e volto, tá, gente? Rapidinho, vou e volto. Inclusive, manda mensagem aí. Eu vou e volto, vou e volto.
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0: Tô feliz, tô na Top, 7:40.
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7: 7:45.
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1: Ó, quero mandar aqui um abraço todo especial, né? Pro meu amigo do peito, grande J. Campos, né? Ele que tá internado nesse momento ali no hospital regional no 6º andar, ligado na Rede Top FM, ouvindo a nossa festa, o nosso clube. Alô, J. Campos, cara, muita força pra você aí. Ele também tá o Murilo, o Erasmo e seu Zé. O pessoal tá internado lá, ouvindo a Rede Top FM, né? Muita força pra vocês aí, né? Muita saúde. Espero que vocês saiam logo, né? Nesse leito do hospital, que não é fácil, né, Gita Campos? Eu sei que você tá vindo faz tempo aí, né? Muitos com problema no coração, né? Mas Deus está contigo sempre, meu amigo. Alô, Erasmo, alô, Murilo, alô, seu Zé, força pra vocês aí, obrigado pela grande audiência e Deus está com vocês aí, belezinha? 7:53.

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